0: Jornada de hoje chega ao fim, Torinho. E foi bom, hein? Ah, se foi bom, foi uma delícia. Eu, Luciano Leão, indo embora. O Torinho, vem comigo, a gente promete. Nós volta amanhã no mesmo horário. Um beijão pra você. Valeu!
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0: luxo. Que 15.
1: Tirando leite.
0: De carbo, não. Eu, ah, é. Ainda,
1: né? Agora encheu o balde, na verdade.
0: A criaturinha linda aí,
1: ó. Opa!

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Alô, meu povo, cheguei. Ei, moçada, você estava com saudade de mim, não é verdade? Demorei, mas cheguei. Que dia que eu estive aqui, hein? Com o nosso encontro foi na última sexta-feira. E sábado foi o nosso programa na parte da manhã. Ontem estávamos de folga devido aí ao feriado nacional e dia da padroeira do nosso Brasil. Hoje é terça-feira, dia 13. Ó, 13 de outubro. Tá passando tempo, hein, rapaz? Pois é. Um salve pra você, tudo de bom? Meu amigo, minha amiga, alô, minha senhora dona de casa, já tá de pé? É claro, Jô Oliveira, ela não tira os pés pra dormir, tá de pé. O que quer dizer, assim, se a senhora já está aí na cozinha, preparando café, meu amigo trabalhador, aí no curral, na lida, eu sei que está. Um abraço. Para você que ligou o rádio agora, a rádio estava fora do ar aqui, devido quando a energia elétrica acaba, aí esse botão aqui, ó, esse aqui, ó, ele desliga automaticamente devido à falta de energia e depois ele não volta sozinho aqui, ó, tem que clicar aqui, mas estava funcionando aqui normalmente pelo computador, é só dar um clique aqui, ó, assim, ó, funciona. Fui campeão. Muito bem, vamos seguindo com o nosso programa nesta madrugada. Uma ótima semana para você, sempre na presença do Senhor, nosso Mestre Jesus, que Nossa Senhora nos abençoa.

Μας ιερέοι. Galo, agora são 5:18. Essa moda aqui é boa, cara. Zé Carreiro e Carreirinho, peito sadio. Gil Oliveira tem tratado o peito, rapaz. Tô num pigarro, uma tosse.

0: Rapaz, o que que é a letra dessa música, né, cara? Pois é, esse pigarrinho na garganta aqui, diz que é bom a gente tomar, é gordura de jiboia, né? Diz que é uma beleza. Jô Oliveira também fica tomando água fria aqui, não pode, Gil. Eu vou pedir a Rosita pra esquentar uma água numa chaleira ali pra mim tomar.
1: Uai, companheiro, véio, deu índice ruim. Eu já tive uma ruimista dessa também. Essa perrenguice é ruim mesmo. Dói o peito, chapaia tudo e a voz ficou afiada, né?
0: Pode ser um pouco a idade, né? Aí, ó.

0: tá igual esse galo aqui, né?
1: Sei não presta não, gente.
0: Agora são 5:25.
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Agora são 5 horas, mais 35 minutos. Pessoal tirando leite, né?

0: Gilmar mesmo, Gilmar do Modão pra nós. Estamos aqui no Guerobazo no seu programa aí. Tirando um leitinho, manda um modão aí pra nós, fazer favor. Beleza, meu amigo? Um abraço com Deus.
1: Um abração pra você, seu João. Tá lá na região do Guarirobal nesse exato momento. É, enchendo o balde de leite, rapaz. Você é um cabra granfino, trabalhador. Um abraço pra você e todo o pessoal do meio rural, já trabalhando nesse exato momento.
2: E o cavalo pra rixar.
1: Quem tá me ouvindo nesse exato momento é o meu tio lá na região Jurubatuba. O tio Acrísio. E tio, a benção pra tia Maria. O senhor já coou o café amargo, né? Isso é bom pra rebater a ressaca. Pois é, gosta de tomar uma cachaçinha, uma cervejinha, né, tio? Pois é. Subindo mais acima lá. Ah, rapaz. Quem tá me ouvindo também é o Marzinho. Bati um papo com ele ontem. Forte abraço, meu irmão. É, seu irmão também, o Lourival. É o popular Lourinho. Lourinho é sanfoneiro dos bons. Qualquer um dia desses, ele vai pegar a sanfona e vai aparecer aqui no programa. Nós tocamos a sanfona, né, Lourinho?

Mais lá pra cima, ah, rapaz, bati um papo ontem com o Patrício. Ele Gil mandou a moda pra nós amanhã cedo. Pois é, rapaz. Tamo lá tirando leite também, o Patrício, é o paizão, é o Bosco, né? A mãe, a Dona Lourdes. Ô, Dona Lourdes, já fez café aí pra nós? Tá bom, né, senhor? Muito bem. É, o Bosco tem um Fusca lá, rapaz, é isso aqui, ó. Ei, Fusca bom, hein? Aos domingos, ele, o Patrício, estão aqui na feira coberta. Pois é, um abração pra vocês aí na região São João do Jurubatuba, mais lá em cima. O Catirão, Granfino, hein, só?

É o sistema da roça. Principalmente alguns anos atrás, era assim.

0: Catirão bom demais, hein, senhor? Ouvimos aí com Tatico e Abeni, Sistema da Roça. E, igual eu estava dizendo, há muitos anos atrás era desse jeito. Eu peguei muita coisa aí que fala na letra dessa música, eu passei por isso. Criado lá no meio rural, né? Uma dificuldade, rapaz. Nossa senhora, eu ia pra roça, puxar a enxada, e aí levava a marmita, comida fria, né, rapaz? Sentava no cabo da enxada, batia o garfo, depois eu ia tirar um cochilo, e meu travesseiro era um toco de madeira. Agora, cama de geral, não cheguei a pegar, não. Não dormi. Mas eu dormi muito em colchão de palha. E depois surgiu o colchão com capim. Falava colchoada. Quando meu pai fez uma colchoada, né? Rapaz, aquilo era igual você comprar um colchão bom desses que tem aqui na loja César Móveis. E o travesseiro era paina. Você sabe o que é paina? Pois é, tem a paineira, é uma árvore. Tem gente que fala em buruçu, né? E essa árvore dava uns coró desse tamanho assim, ó. Uns mandrová, principalmente mulher que tem muito medo de coró, ia pegar paina, morria de medo, né, rapaz? Pois é, eu morei muitos anos no meio rural, né? Eu era muito trabalhador, era, né? Mas o Ceari falava assim: Gil, quem foi, sempre é. Ei, rapaz, pica-pau é chobão. Falar nisso, eu tô convocando vocês. É uma de mão pra nós roçar um pasto hoje, porque o tempo está propício, né? Reunir a pionada, sim.
1: Vamos reunir a pionzada pra atravessar o sertão de Mato Grosso.

Muito bem, temos várias mensagens aqui no computador e no WhatsApp também, mas eu vou rodar mais uma música, vem o intervalo comercial e em seguida as participações. Essa moda aqui é boa, ó.

0: Ouvimos aí com Gini Geno, o nome da música, Diplomado. Agora faltando 7 minutos para as 6 horas da manhã.
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Verbo de Deus se fez carne e habitou entre nós. Ave Maria, cheia de graça, o Senhor é convosco. Bendita sois vós entre as mulheres e bendito é o fruto do vosso ventre, Jesus. Santa Maria, Mãe de Deus, rogai por nós, pecadores, agora e na hora de nossa morte.

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Agora são 6:02, pelo horário oficial. O programa agora já começa a acelerar. Temos uma pequena aceleração. A segunda parte do programa.

0: participações. Deixa eu falar com esse rapaz aqui, cara.
1: Bom dia, Guido Oliveira, tudo bem?
0: Graças a Deus.
1: Menina, mandou uma música boa aí pra nós. Se puder mandar uma música que você veio pra lá, o senhor do André Andrade, passa minha mãe dando uma laranjinha de Mineira de Goiás. Muito obrigado, meu irmão. Com Deus. Passa uma música boa aí pra nós, viu, meu irmão? Deus que abençoe o senhor. O Adair tá falando.
0: Deixa com a gente aqui, o Adair José Lobo, Adair, né? Mora na cidade de Gameleira, sua mãe é a dona Madalena. Ontem eu estive em Gameleira.

Londrina, daí participamos aí da celebração da Santa Missa, né? Em louvor à Nossa Senhora Aparecida. E tinha uma galera, a sétima caminhada da fé, né? O pessoal foram a pé lá da região Jurubatuba, né? Pois é, uma celebração muito bonita, com o padre que faz as celebrações aí em Gameleira de Goiás. Depois fomos lá para o Bar do Magal, onde aguardávamos o almoço, né? Muito delicioso. E em seguida veio uma chuva, rapaz. Ainda bem que foi assim que acabamos de almoçar. Rapaz, veio uma ventania, um pé de vento. Você precisa de ver. Aqui só via mulher passando por cima de menino, as pessoas mais novas puxando os mais velhos. Virou um corre-corre, rapaz. E aí caiu a chuva. Estávamos lá no Bar do Magal, debaixo de uma mangueira, e o tempo veio formando, né? E eu toda hora eu dizia, hoje vai chover, dia de Nossa Senhora Aparecida chove, mas foi bom demais, graças a Deus, deu tudo certo, né? Maravilha! Vamos passando aqui para o nosso WhatsApp mais uma mensagem. Rosenira, ela está me acompanhando o programa nesse exato momento. Gil, estou ouvindo seu programa no bairro do Horta, em Juazeiro do Norte, no Estadão do Ceará. Rosenira Costa, um forte abraço. Meu amigo Nivaldo Chacal está dizendo assim, Gil, já rasguei muita palha para colocar no colchão. Pois é, rapaz, era assim, né? O sistema era esse. Valeu, meu irmão. Falar nisso, mandar um abraço para o Besouro, é sogro do Nivaldo, né? É o borracheiro, agora não mexe mais com a borracharia. Aposentou, quietou, né? Ali, próximo aqui ao Trevo, da cidade de Silvânia, é o Carlito, mas o apelido dele é Besouro. Mas é. Ê, Besouro, você comeu minhas traíras, rapaz? Que negócio é esse, né? Alguns dias atrás, eu estava lá no supermercado Maracanã, comprando lá um desodorante, né? Eu estava lá olhando o desodorante, quando um caboclo me cutucou pela costela, era ele, o Besoura. Falou assim pra mim, ó, tem umas traíras em casa que eu peguei, vai lá buscar. E você sabe que eu sou lento, né? Hoje, amanhã e vai. O dia que eu fui lá, rapaz, ele... Você demorou, eu já comi as traíras. Falei, mas que sujeito, hein, rapaz? Ah, que é isso? Falei, então fazer o quê, né? Depois você pega mais pra nós. Ele pega uns trairão. Eu não sei se é aquele trairão lá do sul, sei lá. Uns trairão que... Diz que tem um trairão grande, né? Um abraço aqui pra Lúcia, lá na Pamonharia Dom Bosco. Já tá trabalhando, daqui a pouco tem pamonha frita, um café quentinho, muito bem.

0: Fátima do Pastel também me ouve. É, e o Roberto. Muito bem, Fátima. É, foi no momento que eu rodei uma música aqui, deve ser o Catirão, pode ser, né? Ela diz, eita trembão, eu vim até... Poeira subiu aqui, isso aí que é música, o resto é bobagem. Muito bem, Fátima. A Rosita Soares está aqui com o pano em cima da mesa, fazendo aquela limpeza, né, Rosita? Bom dia.
1: Bom dia, Gil.
0: Tudo bem com você?
1: Em paz.
0: Passou bem aí o final de semana, o feriado, né? Hoje não tá com ressaca não, né? Dormiu muito ontem?
1: Acordei duas horas.
0: É, muito bem. A Rosita disse que acordou nessa madrugada duas horas e não dormiu mais. Mas é porque ela dormiu ontem o dia todo. O João Copão lá na Fazenda São João, município de Vianópolis. Um abração pra você, meu irmão.
2: Olha eu aqui de novo, chegou Piracicabã.
0: Oh. Rapaz, mas tem mensagens aqui, você não tá entendendo.
3: Bom dia, liderança. Bom dia a todos os ouvintes aí da Rádio Vermelho. Júlio Oliveira, eu tô em ferramenta, mas a dona Suel já tá aqui nos últimos preparativos, meu amigo. Gostaria de escutar uma moda aí com César e Paulinho, Santa Maria do Brasil. Oferecer para todos os ouvintes aí que gostar, para Maria Helena, mãe do Fernando Porcaria, lá na Vila Michel de Vianópolis, para Lúcia Helena, mãe do Fernando Frentista, o Roberto na Jurubatuba, o Fala na Serra do Bug, o Grupo Sem Limite e a minha esposa Sueli. Santa Maria com César e Paulinho, estão em ferramenta na voz. Tenha a todos um bom dia. Vamos pra cima deles, liderança. Mantenha a correia espichada.
0: É, valeu, meu irmão. Tô em ferramenta. A esposa Suelen. Achei interessante falar aqui no caboclo, é. Como é que é? Fernando Porcaria? É.
3: Santa Maria do Brasil. Oferecer para todos os ouvintes aí que gostar, para Maria Helena, mãe do Fernando Porcaria, lá na...
0: Eita, hein? Muito bem, mais uma mensagem. Vamos lá.
4: Bom dia, Oliveira. Bom dia.
0: Bom dia.
4: Hoje é aniversário do meu filho, meu bebezão, Lucas Peixoto Siqueira. Ele faz aniversário hoje. Manda uma música do Rick Renner para ele. Ele trabalha lá na Rena. Lá no Elismar. Então falou, obrigadão.
0: Esse é o Ivan do Frete falando comigo, rapaz. Tem a foto dele aqui. Parece que tá montada num boi. Ah, é um boi, rapaz. Um abração pra você, Ivan. É o filho dele aniversariante? É?
4: Meu bebezão, Lucas Peixoto Siqueira, ele faz aniversário hoje. Manda uma música do...
0: Um abraço para o seu filho, então, parabéns, muitas felicidades. Que Nossa Senhora Aparecida derrame aí as bênçãos a ele, né? As graças de Nossa Senhora, as bênçãos do nosso Senhor Jesus Cristo, nosso bom Deus, né? A todos os aniversariantes. Paz e bem pra todos. A Lúcia lá na pamonharia Dom Bosco tá dizendo assim, Gil, já tem pamonha frita e bolinho, biscoito também, muito bem. É, aqui eu abro às 6 horas da manhã, o estabelecimento. Muito bem.
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6: Gil, bom dia.
0: Bom dia.
6: Hoje, pra mim, é uma data muito importante. Sabe por quê? Hoje o mês Roberto está completando 40 anos que nós estamos juntos comendo sal. Já imaginou quantos saquinhos de sal nós já não comemos?
0: Nossa Senhora.
6: Hoje está fazendo 40 anos.
0: 40 anos.
6: Quero dizer a ele que... muito obrigado pela companhia dele, que ele sempre foi meu pé direito e pé esquerdo. mão direita e mão esquerda. E que Deus abençoe nós dois, que nós estejamos mais uns anos de vida juntos, né? Então aqui é igualzinho aquela música. É entre papas e beijos. E nós vai levando a vida e tomando o
0: beijo. Fátima do Pastel, mas o Roberto hoje completando 40 anos de casados, união matrimonial, que data, né? Rapaz, então, daqui 10 anos, aí vocês podem casar novamente, né? 50 anos, com certeza será um casamentão. Felicidades para o casal, tá bom? Que Deus o abençoe. Que Nossa Senhora sempre à frente, intercedendo pela essa união. Muito importante.
7: Oi, Gil, tudo bem? Muito bem, graças a Deus, Gil. Manda a música de Leonardo para mim, para todos que gostar. Coração bandido. Coração bandido. Obrigada, Gil.
0: Essa é a Cida falando comigo aqui do bairro Pedrinhas. Um grande abraço para você também. Uma excelente semana. Vamos trazer moda boa. Esse é o André mais o Andrade. Pássaro sem ninho.

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11: Agora são 6 horas e 32 minutos.

0: com Leonardo, Coração Bandido. Tem outra música aqui, vou rodar daqui a pouco, com Leandro e Leonardo, Um Sonhador. É a participação da Suelen.
1: Bom dia, Suelen. Eu quero ouvir hoje a música de Um Sonhador, Leandro e Leonardo. Eu quero escutar aí ferramenta para minhas filhas Luiz, Natália e Verônica e para todos que estão aí na sintonia. Muito obrigado, uma ótima terça para todos nós.
0: Maravilha, Suelen, curtindo nosso programa, oferecendo aí para o esposo o Toim Ferramenta. Vou deixar lá a música aqui, a segunda música, mas a primeira agora desse bloco aqui ainda, porque daqui a pouquinho às 7 horas tem o horário eleitoral e em seguida a resenha matinal. Nosso programa agora está mais curto ainda. A Fátima do Pastel hoje completando, rapaz, 40 anos de casados. 40 anos não é brinquedo. Pois é, a Fátima e o Roberto. Uma piadinha pra vocês.
2: É igual aquele homem que levantou de madrugada, desceu, tava lá na cozinha chorando. A mulher foi lá, quem que tá chorando? Ah, lembra aquele dia que seu pai falou, se eu casava com você, eu pegava 20 anos de cadeia? Hoje eu ia estar saindo da cadeia.
0: Tem mais uma.
2: Pai, o filho falou pro pai assim, pai, quanto custa pra casar? Eu não sei, tô pagando ainda.
0: Pois é, brincadeira, né? Casamento é muito bom, viu, Fátima e o Roberto? Parabéns pra vocês, essa música muito linda. Lourenço Lorival, Anel de Noivado. Ouça a letra com atenção.

Faltando apenas 10 minutos para as 7 horas da manhã. Daqui a pouco você acompanha às 7 horas 10 minutos, horário eleitoral obrigatório, e às 7 horas e 15 minutos, a resenha matinal das notícias do dia de hoje, para você começar a semana bem informado com a equipe de jornalismo aqui da Rio Vermelho FM. Já vou ficando por aqui, amanhã tem mais, a partir de 5 horas da madrugada, o nosso encontro, essa grande amizade que estamos fazendo a cada dia que passa, né? Lembrando que à tarde também teremos o Paradão Sertanejo, a partir de 4 horas, um programa top no seu rádio. Uma ótima manhã, uma excelente terça-feira para você, valeu, e tem probabilidade de nos vermos por aí.

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4: Olha.
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5: Vermífugo pode ser usado de qualquer jeito?
6: Não. O uso sem critério, ele pode trazer problemas e até diminuir o efeito do produto com o tempo. O mais correto é avaliar a necessidade, a categoria do animal, o peso e o tipo de manejo da propriedade. Então, o controle bem feito é sempre melhor do que medicar sem planejamento.
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15: Muito bom dia. Estamos chegando no seu rádio com a Resenha Matinal. Hoje é terça-feira, depois do feriado de ontem, estamos começando a semana com os dias úteis, né? Aliás, devia mudar esse nome, viu? De dias úteis.
16: Todos os dias são úteis, né?
15: Ué, eu, agora que eu vi isso aqui, ó. O dia que a gente descansa também é útil.
16: Demais.
15: Né? O domingo também é útil, vai à missa, vai à feira, joga um futebol. Sim. Então, hoje é o primeiro dia da semana. E nós estamos juntos aqui na Rio Vermelho FM, às 7h15, para mais uma resenha matinal, sempre com apoio das Drogarias Ragi. 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Edmar, muito bom dia.
16: Bom dia, Sério. Bom dia, Gabriel. Bom dia aos nossos ouvintes da Resenha Matinal.
15: Edmar, como é que foi o feriado?
16: Muito bom.
15: Tranquilo?
16: Sim, tranquilo.
15: Participou da corrida ontem?
16: Participei da corrida.
15: É. Descansou bastante?
16: Depois foi descansar, exatamente. Estamos
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18: Terça-feira, com previsão de chuva e alertas meteorológicos no Centro-Oeste. O clima no interior do Centro-Oeste combina forte aquecimento diurno com pancadas de chuva isoladas no fim do dia. Cidades do interior de Mato Grosso, Mato Grosso do Sul e Goiás registram máximas elevadas de até 35 graus a 38 graus. Em Goiás, o tempo fica com muitas nuvens, com máxima de 34 graus em Goiânia. Além disso, um aviso de baixa umidade do ar segue em vigor para Goiás, o Distrito Federal e o leste de Mato Grosso, com índices entre 20 e 30%. As informações são do Instituto Nacional de Meteorologia. Viviane Bessa, o tempo.

0: No concurso 3069 da Mega Sena, os números sorteados foram 5, 19, 22, 44, 47 e os 57. Repetindo os números 5, 19, 22, 44, 47 e 57. Ninguém acertou as 6 dezenas e o prêmio está acumulado em 150 milhões de reais. A Quina teve 150 acertadores, cada um vai receber R$ 29.096,23. Já a quadra saiu para 9.096 ganhadores, com prêmio de R$ 709,33 para cada um.
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0: E no concurso 7.140 da Quina, os números sorteados foram 5, 28, 45, 57 e os 59. Repetindo os números 5, 28, 45, 57 e 59. Nenhum apostador acertou as 5 dezenas e o prêmio está acumulado em 34 milhões de reais. A quadra saiu para 115 ganhadores, cada um recebe R$ 6.475,88. O terno saiu para 8.031 acertadores, cada um recebendo R$ 88,31. E o Duque teve 171.994 ganhadores, com R$ 4,12 para cada.
1: Pois é, e hoje é terça-feira, hoje tem Mega Sena, tá acumulado em quanto essa Mega aí?
0: 150 milhões.
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1: Bora lá, Edmar. Terça-feira, o que é notícia em Goiás, no Brasil e no mundo hoje?
0: Célio, hoje os nossos destaques são para a Folha de São Paulo e o jornal O Popular.
1: Vamos a São Paulo. O que destaca a Folha de São Paulo nessa terça-feira?
0: Acidente com um micro-ônibus deixa 3 mortos na rodovia em São Paulo.
1: Nada bom, mas os detalhes.
0: O acidente foi na noite de ontem em Itapetininga, no interior do estado, quando um micro-ônibus...

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1: E o Jornal O Popular destaca que a festa do Pequi vai movimentar o Ceasa em Goiás.
0: Detalhes, Edmar.
1: Com almoço grátis e atrações culturais, a sexta edição da festa do Pequi em Goiânia terá disputa de maior roedor e prêmio.

0: Paulo, o capotamento de um ônibus deixou três vítimas fatais, mas Goiás também teve muitos acidentes no final de semana prolongado. Quem vai contar é Libório Santos.
1: Dois acidentes semelhantes e com o mesmo fim, provocando mortes. Um motorista morreu após perder o controle da direção, sair da pista, capotar e cair de uma ponte em um córrego na J-319 Aparecida de Goiânia. Já nesta segunda-feira, um motociclista também morreu após perder o controle da direção e cair de uma ponte sobre o Ribeirão Santa Marta, na zona rural de Iporá. E mais um grave acidente, hein? O motorista ficou ferido após colidir o carro que dirigia contra cinco bovinos da GO-446 em Iaciara, no nordeste de Goiás. Os animais atravessavam a rodovia acompanhados por vaqueiros quando ocorreu o acidente. Vários animais também morreram. De Goiânia, informou Libório Santos.
0: 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São 7h24. A Agência Rodoviária Federal já publicou o balanço com relação às rodovias federais. Conta pra gente, Edmar.
2: A Polícia Rodoviária Federal encerrou nesta segunda-feira a Operação Nossa Senhora Aparecida 2026 nas rodovias federais sobre responsabilidade da Superintendência em Goiás. Durante os 4 dias de fiscalização, que começaram na sexta-feira, foram registrados 28 acidentes de trânsito, com 23 pessoas feridas e 5 mortes. O feriado desse ano, prolongado, diferentemente do mesmo período de 2025, quando a data aconteceu em um domingo. Também foram contabilizadas 157 ultrapassagens proibidas, 28 ocorrências de embriaguez ao volante, 119 infrações relacionadas à falta do cinto de segurança ou ao uso inadequado de dispositivos de retenção.
0: Pois é, esse é o balanço publicado pela Polícia Rodoviária Federal. 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
0: Novidades no Pix para o ano que vem. A partir do 2027, o Pix será também a conta salário. Conta pra gente aí, Fabiola Altran.
5: A partir de 2027, o Pix vai poder ser utilizado em conta salário. É que o Banco Central aprovou novas atualizações no regulamento do sistema na regulação publicada em 18 de setembro, o que amplifica o Pix automático nas contas salário e o cancelamento do Pix cobrança após o pagamento. O que muda? A partir de 1º de julho do ano que vem, clientes vão poder habilitar o pagamento de débitos automáticos de contas fixas, por exemplo, contas de água, luz e outras mensalidades, mas ainda manter a restrição de outras transferências livres. Nesse novo formato, há a possibilidade de cobrança híbrida, que reúne em um mesmo documento o código de barras do boleto e o QR Code do Pix Cobrança. Esse tipo de cobrança já está disponível para algumas empresas, mas o Banco Central reforçou normas de segurança para evitar cobranças indevidas ou duplicidade de pagamento. Assim, haverá regras para cancelamento automático do Pix e cobrança após o pagamento do boleto. Da Rádio 2, Fabiola Altran.
0: Bom, são 7 horas e 27 minutos. 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
7: Brasil! A NFL está expandindo sua presença no Brasil e vai levar o troféu do Super Bowl para mais 3 capitais. Curitiba, Fortaleza e Belo Horizonte vão receber a NFL Experience, um evento gratuito com desafios de futebol americano, brindes, espaços para fotos e a exposição do famoso troféu Vince Lombardi. A primeira parada será em Curitiba, de 16 a 18 de outubro. Depois, a experiência chega a Fortaleza entre 20 e 22 de novembro e a Belo Horizonte de 4 a 6 de dezembro. A iniciativa acontece após o sucesso do jogo entre Dallas Cowboys e Baltimore Ravens no Maracanã, que reuniu mais de 72 mil torcedores. E o melhor, as atrações são abertas ao público e não exigem ingresso.
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0: Para você não perder a hora, são 7h29, hoje é terça-feira, 19 horas tem missa na Matriz, 19h30, missa lá na Comunidade das Pedrinhas e também lá no São Roque, a programação da nossa paróquia, é com aquele apelo que eu faço todos os dias pela manhã. É importante colaborar com nossa paróquia, os projetos de evangelização da paróquia, as viagens, a manutenção das nossas igrejas e capelas. Então, na hora que você estiver lá na comunidade que você frequenta, deposite a sua contribuição na hora da coleta ou faça uma transferência pelo Pix 015694660016-51.
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0: Ô, Edmar, vou mandar um abraço aqui pro Flaviano. Você conhece o Flaviano?
2: Conheço o Flaviano.
0: Flaviano do táxi.
2: Sim.
0: Flaviano Luiz de Abreu, que é o nome dele. Ele fala que é parente nosso. Vou fazer um DNA aí, não é DNA. É uma árvore genealógica. Mas eu gosto muito do Flaviano, ele é um amigo. Ele mandou um áudio. Na verdade, eu só escutei esse áudio hoje pela manhã. Ele passou aqui na J147, entre Silvânia e Bela Vista, no feriado, no domingo, não sei, né? E ele relatando que em alguns trechos já tem o asfalto.
2: Olha
0: só, também não sabia.
2: Eu também.
0: Pra mim tava fazendo só a terraplanagem, mas o Flaviano passou lá, muito feliz. Ele é taxista, né? Ele viaja muito aí, ele contando que em alguns trechos, né, já tem um pedacinho de asfalto, depois volta um pedacinho de terraplanagem, um pedacinho de asfalto. Ele disse que até na primeira ponte já tem asfalto, de lá pra cá, né? Já tem asfalto ali perto do Volney Martins. Bacana, é uma obra importante, o asfalto sempre é muito bem-vindo. Ele é importante para a produção agrícola, para a produção leiteira, diminui despesa de chegada de insumo, saída de produção, além do ir e vir das pessoas, né?
2: Sim.
0: Flaviano, obrigado, eu só ouvi seu áudio hoje pela manhã, mas está dado o recado. 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
0: E a Prefeitura de Silvânia deve publicar nos próximos dias, assim a gente espera também, o edital que convoca o concurso público. Na semana passada, o Paulo Renner conversou com o prefeito Carlão, que já destacou que serão em torno de 260 vagas para em torno de 65 cargos. É isso, Edmar?
2: Isso.
0: Vamos ouvir o que o prefeito disse ao repórter Paulo Renner.
8: Nós mandamos, encaminhamos à Câmara Municipal a criação de cargos, de profissionais, o Instituto, a Fundação Aroeira vai fazer o concurso, esteve aqui, reuniu com a nossa secretária de administração e mais demais funcionários, ajustaram tudo. Provavelmente, Paulo, depois eu te passo a data exata, mas semana que vem estamos assinando o edital. O negócio correu bem, a gente trocou, né, apresentar mais uma vez o Instituto que vai fazer o concurso por conta de nossa orelha, a gente conseguir 300 mil mais barato, isso vai baratear também as inscrições, vai poder também, a gente vai estar fazendo as que de lei são gratuitas, então vai ser muito bem informada, Rio Vermelho vai estar aí passando sempre primeira mão, né, tudo que vai acontecer em relação ao concurso público municipal.
9: Sendo publicado o edital já agora na semana que vem, né, assinado o edital, provavelmente em novembro já deve ter a aplicação das provas, professor.
8: Eu acredito um pouco mais para frente, viu, Paulo? A gente queria até novembro, mas a gente depende, logicamente, da elaboração das provas. É um processo muito grande, complicado, mas a gente está com uma grande empresa fazendo esse concurso. Eu acredito que isso deve ir para janeiro, Paulo. Eu queria toda sorte fazer em novembro. A gente tem que respeitar o cronograma da Fundação Arueira, mas assim que sair o edital semana que vem, a gente já vai lançar todo o cronograma, né, do concurso público.
0: Pois é, como essa gravação foi feita na quinta ou na quarta, essa semana que vem dele é essa semana.
2: Essa semana.
0: É porque essa gravação foi no ar, se não me engano, na quinta-feira, né?
2: Isso.
0: Ou na sexta, aqui no Giro da Notícia. Não, na sexta, no Giro da Notícia. Então, essa semana que vem dele é essa semana, assim a gente espera em poder anunciar aqui um edital muito bem elaborado, com as datas, né, com o número de vagas, com a remuneração, com o dia do concurso, para que as pessoas que estão esperando esse concurso possam se preparar melhor. 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
0: Já falamos da previsão do tempo, mas o Libório disse que está chegando uma frente fria. Eu vou botar essa gravação no ar, Libório, porque está todo mundo esperando uma chuva, né? Aí você fica na responsabilidade. Diz aí, Libório.
1: Mudança do clima em grande parte do estado de Goiás com a chegada de uma frente fria. Ontem choveu em várias regiões. A previsão do CIMEGO é, a partir dessa quarta-feira, as condições provocadas pela frente fria sejam intensificadas, favorecendo pancadas de chuva de forma mais abrangente e ventos ainda mais fortes, cuja velocidade pode ultrapassar os 70 km por hora. De Goiânia, informou Libório Santos.
0: Amigo Gil Oliveira, nosso amigo Gil Oliveira, disse que estava em Gameleira ontem e lá deu uma ventania danada e deu lá uma chuva. Cheguei aqui hoje cedo, derrubaram o teto aqui. Eu não vi esse vento, Odman. Eu acho que o teto tá meio fraco, viu? Não é o teto, é o forro que tem aqui nessa sacada da área. Foram 1.743 vezes que esse teto caiu. Mas eu não vi esse vento. Mas tomara que o Libório esteja certo. 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
0: Municípios brasileiros em estado de alerta por conta da proliferação do mosquito que transmite a dengue. Conta pra gente aí, Milena Abreu.
10: Quase metade dos municípios que participaram de um recente levantamento do Ministério da Saúde apresentou índices de alerta ou risco para a presença do mosquito Aedes aegypti, transmissor da dengue, chikungunya e zika. Segundo o levantamento rápido de índices para o Aedes aegypti, o LIRA-A, dos 3.732 municípios que enviaram dados ao governo federal, 49,2% registraram situação de alerta ou risco de infestação. Apesar desse cenário, o país apresentou redução expressiva nos casos das principais arboviroses. De acordo com o Ministério da Saúde, os casos prováveis de dengue caíram cerca de 70% em 2026, na comparação com o mesmo período do ano passado. Até o fim de setembro, foram registrados aproximadamente 470 mil casos, contra 1 milhão e meio em 2025. A chikungunya também apresentou queda de 43% e os registros de zika recuaram 35%. O levantamento mostra ainda onde o mosquito continua encontrando mais condições para se reproduzir. Os principais criadouros estão em recipientes comuns do dia a dia, como vasos e pratos de plantas, garrafas e outros pequenos reservatórios, que responderam por mais de 42% dos focos identificados. Caixas d'água, tonéis e cisternas aparecem em seguida com 26% dos criadouros, enquanto pneus e resíduos sólidos respondem por 23%. O Ministério da Saúde alerta que a chegada do verão e o avanço do fenômeno El Niño exigem atenção redobrada. Entre as estratégias adotadas estão o uso de armadilhas para monitoramento do mosquito, a aplicação de larvicidas e ampliação das ações de vigilância. A orientação para a população continua a mesma: eliminar locais com água parada, manter reservatórios de água fechados e fazer inspeções frequentes dentro e ao redor das residências. Da Rádio 2, Milena Abreu.
0: Olha, são 7h39. 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
0: Pois é, e a dengue continua na pauta porque a secretária de saúde de Vianópolis alerta a população sobre os riscos da dengue, chikungunya e zika nesta época do ano. Esse é o assunto de hoje do Olívio Lemos. Oi, Olívio, bom dia.
11: Bom dia, Célio de Abreu Silva, bom dia, ouvintes da Rio Vermelho. Sim, assunto que deve ser sempre propagado, publicado, divulgado, porque interessa muito a população. A secretária de Saúde de Vianópolis, Angélica Sintra, faz um alerta à população sobre os riscos da dengue, chikungunya e zika nesta época do ano. O fenômeno El Niño pode provocar alterações no padrão de chuvas e nas temperaturas, criando condições que favorecem a proliferação do mosquito Aedes aegypti, transmissor dessas doenças. A secretária Angélica Sintra convoca a população para ficar atenta.
12: O calor, as mudanças nas chuvas podem favorecer o aumento dos mosquitos da dengue. Por isso, precisamos ficar atentos. Olhe o seu quintal, vire as garrafas, os vasos de plantas, lixo que acumule água no seu quintal. Não podemos deixar que a dengue chegue para tomar uma atitude. A Secretaria de Saúde segue trabalhando no combate ao Aedes aegypti, mas precisamos da ajuda de toda a população para eliminar os criadouros. Lembre-se, o mosquito pode estar dentro da sua casa. Vamos juntos combater a dengue, cuidar das nossas famílias e lembrar que o cuidado começa no nosso quintal.
11: Tá aí, portanto, e lembre-se, o mosquito pode estar dentro de sua casa. Fique atento.
0: E os demais assuntos de hoje?
11: Pavimentação asfáltica da rua Cora Coralina, no setor Esplanada da estação, deve ser concluída hoje. Falece Marcelo da Costa Meirelles, negociante e transportador de gado de Vianópolis. Mais detalhes daqui a pouco.
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0: Olha, tem aumentado os casos de acidentes com embarcações aqui em Goiás. Detalhes, Libório Santos.
1: Em apenas uma semana, 16 pessoas foram resgatadas de acidentes com embarcações em Goiás. No Lago de Corumbá 4, uma canoa afundou com 5 pessoas desde o final de semana. Por sorte, passava pelo local uma embarcação do Batalhão Ambiental que prestou socorro de resgate. Todos os ocupantes usavam cinto de segurança. Ao que tudo indica, a passagem de uma outra embarcação de grande porte provocou uma onda, uma marola, causando um acidente. Em Catalão, 3 pescadores ficaram à deriva no Lago do Facão. De Goiânia, informou Libório Santos.
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0: E Goiás continua como um dos maiores exportadores de carne bovina do Brasil, mas o investimento em pecuária leiteira tem diminuído. Detalhes, Libório Santos.
1: Nos últimos 3 anos, o rebanho de bovinos em Goiás, pecuária de corte, vem reduzindo. Goiás ainda continua como sendo o terceiro maior produtor nacional, atrás do Mato Grosso e do Pará. Marcelo Penha, analista do sistema FAG, analisa as causas.
13: Você tem uma atividade pecuária que o custo de produção dela é muito alto, valor da terra, valor do gado, valor de investimento. Isso faz com que o produtor, aquele, principalmente aquele produtor que não tenha um conhecimento pleno da atividade, que herdou isso dos pais, dos avós, ele tem uma certa dificuldade de tocar devido à rentabilidade da atividade. Quando isso acontece, principalmente em lugares onde o preço da terra é muito alto, interfere diretamente no custo, ele prefere arrendar essa terra para soja, para milho, do que ele mesmo tocar na atividade pecuária. De 3 anos para cá foi um ciclo invertido, onde o bezerro caiu de preço. Quando o bezerro cai de preço, o produtor, para poder fazer dinheiro e pagar suas contas, ele pega aquele rebanho que está pronto na sua propriedade, que é a vaca, principalmente o criador, e vende ela para o frigorífico, ofertando mais gado para o frigorífico.
1: De Goiânia, informou Libório Santos.
0: Agora são 7h44. Olha, eu recebi aqui do meu amigo Jonathan. Teve uma festa para as crianças aqui na Praça Rui Barbosa, no domingo, Edmar.
2: Sim.
0: Reuniu mais de 2.000 crianças.
2: Olha.
0: Bacana, né? O Jonathan me mandou aqui um domingo com muita alegria, diversão, confraternização, marcou a realização da festa das crianças na Praça Rui Barbosa. O evento reuniu cerca de aproximadamente 2.000 crianças em uma programação muito especial, com brinquedos, brincadeiras e uma ampla estrutura preparada para receber as famílias. A festa foi marcada pela organização e pelo envolvimento das pessoas que contribuíram para proporcionar momentos especiais. A iniciativa contou com a participação dos jovens Júlio Emerson e PH Rabelo, e o Formiga, e do vereador Marmita também, além do apoio do prefeito Carlos Maia. Durante todo o dia, a Boss Filme presente, né, contribuiu com suporte audiovisual, mas é bacana a gente ver a criançada. Foi no domingo aqui na Praça Rui Barbosa, reuniu cerca de 2.000 crianças. Um abraço, viu, Jonathan? E a gente registra no final o evento de ontem do Grupo Gênesis Medicina Avançada ali na Dom Bosco, uma corrida de rua, imagino que mais de 100 participantes, né? De todas as idades, teve também a corrida Kids. O tempo colaborou, não dava aquele sol escaldante. Você correu, né, Dilma?
2: Eu corri.
0: Você tá quase um Bolt naquele velocista. Nós participamos lá, eu mais o Edmar. Parabéns ao Edésio, a sua família, a Nicole, as meninas, a todo o grupo de colaboradores do Gênesis Medicina Avançada. Muito bem organizado, né? Chip para todo mundo, painel eletrônico para marcar o tempo, premiação. Parabéns aos vencedores e, sobretudo, parabéns a quem participou. O esporte, ele é qualidade de vida, é bem-estar, é amizade, é saúde. Além do cachorro-quente muito bem preparado, sim, pela dona Marfísia. Você mandou quantos cachorro-quentes?
2: 3.
0: Que eu contei, foram 7.
2: Não, 3.
0: Eu também, foram 3. Parabéns, viu, Odésio? 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
14: Nesta terça-feira, a PEC, que acaba com a escala de trabalho 6x1, volta ao debate no Senado.
15: A bola vai rolar nesta terça-feira para o primeiro jogo da primeira semifinal da Copa Sul-Americana. Em Buenos Aires, na La Bombonera, o Vasco visita o Boca Juniors.
10: Quase metade dos municípios que participaram de um recente levantamento do Ministério da Saúde apresentou índices de alerta ou risco para a presença do mosquito.

0: Egito, Aedes aegypti, transmissor da dengue, chikungunya e zika.
1: Cresce o número de acidentes com embarcações em lagos e rios de Goiás.
2: Concurso da Prefeitura de Silvânia deve oferecer 260 vagas para 65 cargos.
3: A partir de 2027, o Pix vai poder ser utilizado em conta salário.
4: Nesta segunda-feira, tivemos o fechamento da 30ª rodada do Brasileirão e com goleada do Atlético Paranaense diante da Chapecoense dentro da Arena Condá pelo placar de 4-1.
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7: 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Além de passar na porta da sua casa, você paga no seu cartão e concorre a prêmios. Toda semana tem o mesmo valor da compra da semana anterior. 10 para as 8, o Luciano está chegando com o show da manhã. A gente volta às 11 com o Giro da Notícia.
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9: 13 de outubro de 2026, quarta-feira. Secretária de Saúde faz alerta à população sobre os riscos da dengue, chikungunya e zika nesta época do ano. Mais detalhes daqui a pouco.

da data de hoje, Denilson de Castro Guimarães, Ediane Martins França, Elaine Aparecida da Silva, Ivone Carmen Vieira Machado, Kaique Mendes Guimarães Carvalho, Lenita Gomes de Freitas, Marcos Antônio Soares, Poliana Bastos, Tatiane Tisolini de Souza, a estes e aos demais aniversariantes de hoje, parabéns, felicidade. Confira no site do correspondente Via Nopolino os nomes das crianças que ganharam brinquedos na live do Dia das Crianças, realizada ontem e apresentada pelo YouTube, canal Olívio Lemos. Foram sorteados mais de 20 brinquedos. Entre no site do correspondente Via Nopolino e saiba quem ganhou brinquedos. O endereço do site é este: www.correspondentevianopolino.com.br. Alô, alô, você! 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Faleceu na manhã do último domingo em Vianópolis, Marcelo da Costa Meirelles, negociante e transportador de gado, aos 47 anos de idade. Ele era filho de Rosália Alves Meirelles e do saudoso Pedro Silva, sendo pai de Laira Meirelles. Marcelo era irmão de Pedro Alves Meirelles, Marcelino da Costa Meirelles, Marlene da Costa Meirelles, Márcia da Costa Meirelles e da enfermeira e técnica socorrista do SAMU de Vianópolis, Sirlene da Costa Meirelles. O corpo de Marcelo da Costa Meirelles foi sepultado ontem no cemitério central da rua Calil Elias Neto. A família enlutada, nossas condolências. 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A construtora TRB deve concluir hoje os trabalhos de pavimentação asfáltica na rua Cora Coralina, no setor Esplanada da Estação. Nos últimos dias, foi feita a primeira etapa dos trabalhos com a implantação da primeira camada do pavimento asfáltico. Na data de ontem, servidores da empresa trabalharam, mas não concluíram os trabalhos uma vez que choveu no período da tarde. É esperada para hoje a conclusão dos trabalhos de pavimentação asfáltica daquela via.

0: atenção sobre os riscos da dengue, chikungunya e zika nesta época do ano. A Secretaria Municipal de Saúde faz um alerta importante à população sobre os cuidados necessários neste período de maior risco de doenças como dengue, chikungunya e zika. O fenômeno El Niño pode provocar alterações no padrão de chuvas e nas temperaturas, criando condições que favorecem a proliferação do mosquito Aedes aegypti, transmissor dessas doenças. Por isso, o combate à dengue precisa ser uma responsabilidade de todos. A Secretaria de Saúde está intensificando as ações de prevenção, orientação, monitoramento e combate ao mosquito. A secretária municipal de saúde, Angélica Sintra, pede que cada morador reserve alguns minutos por semana para olhar o seu quintal, sua casa e os arredores.
1: O calor, as mudanças nas chuvas podem favorecer o aumento dos mosquitos da dengue. Por isso, precisamos ficar atentos. Olhe o seu quintal, vire as garrafas, os vasos de plantas, lixo que acumule água no seu quintal. Não podemos deixar que a dengue chegue para tomar uma atitude. A Secretaria de Saúde segue trabalhando no combate ao Aedes aegypti, mas precisamos da ajuda de toda a população para eliminar os criadouros. Lembre-se, o mosquito pode estar dentro da sua casa. Vamos juntos combater a dengue, cuidar das nossas famílias e lembrar que o cuidado começa no nosso quintal.
0: De Vianópolis, Olívio Lemos.

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0: Luciano Silva.
1: E aí, pessoal, bom dia, estamos chegando. Hoje é terça-feira, dia 13 de outubro de 2026. E a partir de agora, estaremos aqui juntos no matinal aconchegante do seu rádio.

0: Não apenas aguente, mas viva. Não passe seus dias como se carregasse pesada carga. Com a mente fixa em aspectos de tristeza, você tem que apenas suportar ou aguentar. Não, a vida não é feita para isso. A vida não é para ser suportada ou aguentada. Ela tem que ser vivida, louvada, em seu conteúdo belo e atraente. Procure viver integrando alegria e responsabilidade, otimismo e tranquilidade. Dê atenção ao lado bom de tudo. Note beleza ao seu redor. Perceba como os outros precisam de você. Sinta-se útil. A vida responde de acordo com o que você lhe dá. Bom dia, bom dia! Estamos aqui começando o nosso Show da Manhã. Bom dia para você, meu amigo, para você, minha amiga. Estamos chegando, Show da Manhã desta terça-feira. Deus no coração, as bênçãos do Divino Espírito Santo para iluminar os nossos caminhos e as nossas palavras. E com muita força para trabalhar. Vamos juntos? Eu daqui, você daí, nesse laço de amizade que não acaba nunca. Aqui na 96,7 Rio Vermelho FM, com você em todo lugar. Na direção, o jornalista Célio Silva e o diretor Valdir Rosa de Oliveira. Alô, dona de casa, bom dia, aquele abraço. Que prazer tê-la como ouvinte por aqui. Os amigos das fazendas, chacras e sítios, bom dia. Alô, vovô, alô, vovó, alô, criança, alô, juventude do meu Brasil.
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0: Sempre com a força do pensamento positivo é que vamos juntos. Vai dar tudo certo. Deus ao nosso lado. Cara, é bom, né? Poderoso demais. Porém, com o poder da justiça e da solidariedade. Que poder, né? Justo e solidário. Gratidão. Estamos vivos para fazer gente feliz, sabia? E ser feliz também. A começar dentro de casa. Esposo, esposa, gentileza gera gentileza, filhos e filhas. Aí sai esparramando felicidade. Perseverança e atitude.
2: Vai dar tudo certo.
0: E o nosso telefone tá por aqui, tá liberado para você falar conosco. Aí, o nosso telefone, o 3332-1155, é o telefone que você liga, participa, pede o seu sucesso e manda seu recado. Na verdade, o telefone é esse aqui, ó, 999-56-1155. O 3332 não existe mais. Aqui tem a opinião do ouvinte.
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0: Boca no trombone. 39 anos lado a lado com o Show da Manhã a serviço da comunidade. Fique à vontade. O WhatsApp do nosso programa também está na minha frente. Aí é outro, né? 99674-1155 para mensagem de voz, de texto e também o seu bom dia alegre de hoje.
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0: 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A nossa audiência é simplesmente mundial.

0: Agora em Silvânia são 8 horas e 9 minutos. Adriana Viana já passou por aqui, deixou um bom dia alegre. Jesus, ilumine cada passo do teu dia. É isso aí, Adriana. Um abraço pra você e pra toda a sua família também.
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1: Agora em Silvânia, 8 horas e 11 minutos, olha, está desaparecida. Está desaparecida, já tem uns dias já, viu? É isso aí. Está desaparecida, já tem uns dias, uma novilha branca, né, Lore? Ela saiu aí do ginásio Anchieta, com a marca CM. Então está desaparecida uma novilha branca, né, Lore? Tá gorda, com a marca CM. Pertence ao grupo Qualicil. Se você souber, de repente essa novilha saiu para um corredor qualquer, juntou com gado, alojou em alguma propriedade, ou você viu essa novilha escondida por aí, já tem aqui uns 10 dias ou mais. É uma novilha branca, né, Lore, com a marca CM. Desapareceu do ginásio Anchieta. Pode ter saído aí pro lado do Guarirobal, pode ter saído aí pegado a estrada, né? Mas está em algum lugar. Se você souber do paradeiro, pode comunicar aqui na rádio ou então falar com o Marcos ou alguém lá da Qualicil para dar informação desse animal, ok? Agora em Silvânia são 8 horas e 12 minutos.
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4: 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Essa onda de calor, somado a esses momentos de chuva, vão trazer novamente a proliferação muito importante do mosquito Aedes aegypti. 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
5: Vermífugo pode ser usado de qualquer jeito?
6: Não. O uso sem critério, ele pode trazer problemas e até diminuir o efeito do produto com o tempo. O mais correto é avaliar a necessidade, a categoria do animal, o peso e o tipo de manejo da propriedade. Então, o controle bem feito é sempre melhor do que medicar sem planejamento.
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1: 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Falei, tá bom, tô falando então. E tá cumprindo a risca. 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Agora vamos dar a previsão do tempo. Será que vai chover?

0: Então, ó, deu uma chuvadinha em algumas regiões, né? Essa região aí do. Ali da Fazenda Conceição, acredito eu. Ali próximo ao Macaco, João de Deus. Essa estrada aí deu uma chuva. Passei por aí ontem, né? Tomei uma chuvica. Foi bom já, deu uma refrescada legal. E hoje, mínima de 21 graus, máxima de 32, ventos a. Cadê o vento? Tá aqui. 4 km por hora. Umidade relativa do ar de 41% a 85%. Hoje nós temos 54% de probabilidade para chuvas, né? Grande coisa não, mas já é bom, sinal que está vindo na faixa aí de 2 milímetros. Previsão do tempo nesse horário, comigo sempre aqui no Show da Manhã.
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0: Agora em Silvânia são 8h26.

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7: Agora em Silvânia são 8:39. Olha, hoje eu vou fazer uma entrevista às 9 horas com o Hugo Leandro Ferreira. Ele é gerente de experiência do cliente da Equatorial, né? É importante a gente falar com alguém da Equatorial que a Equatorial tem feito um trabalho, na minha opinião, interessante, né? Melhorou bastante, mas quanto mais informações a gente tiver para que a coisa funcione bem, né? É bacana a gente ter essa ligação aí com a empresa. E eu agendei hoje às 9 horas o Hugo Leandro Ferreira, gerente de cliente da Equatorial, vai estar aqui para a gente falar sobre o atendimento, falar sobre a importância da gente sempre ter em mãos a unidade consumidora para agilizar o atendimento e assim por diante, tá? E qualquer dúvida, nós vamos bater um papo, uma conversa construtiva para a gente fazer a coisa acontecer, tá bom? Agora deixa eu mandar um abraço especial aqui, para a dona Conceição. A dona Conceição é mãe da Joselina. Eu conversei com a dona Conceição esses dias lá na festa de São Benedito, lá no Parque Anchieta. Dona Conceição faz hemodiálise, né, dona Conceição? Mas tá sempre ouvindo a gente. Ela tá animadona, dona Conceição. Gente boníssima, tava lá assistindo a missa e depois desceu lá também para a confraternização. Dona Conceição, um abraço para a senhora, viu? Qualquer dia a senhora vai rezar o Pai Nosso comigo aqui cedo, viu? Falar em Pai Nosso, essa Silvânia é uma cidade diferenciada mesmo, né? Ei, Silvânia que é boa, solidária. Tanta coisa que acontece. Olha, esse final de semana teve a corrida do Gênesis, movimentou muita gente. É bom porque motiva mais pessoas a praticar o exercício físico. Parabéns aí pro Adésio. Esse final de semana o Rotary Club fez aí o Festival do Chopp. E a renda é para ajudar pessoas. Olha que coisa interessante, rapaz. É um monte de gente que não ganha nada, solidária, faz um evento para juntar um dinheirinho para ajudar pessoas. Tem o programa Cadeira Solidária, que empresta cadeira de roda, andador, muleta para as pessoas. Parabéns a todos do Rotary Club, né? Muito bom. O PH, grande PH, Multimarcas, Ramon, essa turma toda aí, né? Liderada aí pelo PH, realizou uma festa para as crianças aqui na praça, né? PH para correr, ele tá devendo ainda, tá fraco, né? Mas para movimentar aí para ação solidária juntamente com a sua equipe, é bom. Mas seu companheiro Ramon melhorou bastante na corrida. Mas então, foi uma festa solidária, o Marmita também estava presente, quem mais? Tinha muita gente ajudando aí, né? Mas é uma festa solidária, a prefeitura fez uma festa para criança ali também no São Sebastião, movimentou também várias pessoas, várias crianças. Olha o tanto de coisa solidária, né? E os terços de Nossa Senhora Aparecida? Eu fui na La Ninfa e no Nelson, Damásio. Todo ano eles fazem o terço de Nossa Senhora Aparecida cantado, liderado pelos cantadores, né, que lá estavam. Terço muito bacana também, onde reúne pessoas. O pessoal trabalha por muito tempo para organizar o ambiente, enfeitar, né, preparar a gruta para receber pessoas que vão lá rezar para Nossa Senhora numa ação solidária e confraternizar também, né? Muito bom também a gente ver o esforço das pessoas, uma coisa assim, voluntária, coisa bacana, né? O texto de Nossa Senhora, né? Depois da reza tem a biscoitada. E eu descobri mais uma pessoa que gosta de biscoito, viu? A Zita do Dinir. É, a Zita. O Dinir ficou até assim meio acanhado. A Zita também gosta de biscoito e de repolho. Um abraço pra ela. Gente boa essa Zita, né? O Dinir deu sorte demais. Mas então, parabéns aí a Ninfa, o Nelson. Muito bom. Então Silvânia é assim, entendeu? É uma cidade solidária, todo mundo ajudando todo mundo, né? Aqui nós não tem do lado de cá e nem do lado de cá. Aqui a Silvânia anda para frente, né? Todo mundo junto, de mãos dadas, para a gente construir uma cidade melhor. E se a gente unir mesmo, ainda mais, unir a gente pode ir muito mais longe, tá? Então vamos fazer uma homenagem à Nossa Senhora aqui, que ela merece, né?

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9: Agora em Silvânia são 9 horas. Hoje nós vamos fazer uma entrevista muito legal, porque pode ajudar você no dia a dia. E o que é ajudar no dia a dia? Trazer informação. Não tem nada mais precioso do que informação. Você concorda comigo? Né? A informação ela abre portas, abre caminhos para qualquer momento da nossa vida. Até um endereço, né? Se você vai para uma cidade, aí você quer ir em um determinado local, procurando o seu hotel, não tem nada. Aí, de repente, você acha uma pessoa no meio do caminho,
13: Você sabe onde fica o hotel tal? Eu tô indo pra lá. Já tem mais de meia hora que tô procurando. Aí você tem aquela informação. Aí você acha o local que você precisa. Olha, tô dando um exemplo pra você. O tanto que eu

0: E hoje eu estou recebendo aqui no programa o Hugo Leonardo Ferreira, gerente de cliente da Equatorial, para a gente trazer mais informações para que nós possamos ainda melhorar o nosso relacionamento com a Equatorial, principalmente quando tem algum tipo de problema, para a gente tentar resolver o mais rápido possível. E ele já esteve conosco aqui e voltou para a gente conversar novamente. Hugo, bom dia, tudo bem?
1: Bom dia, Luciano. Bom dia a todos que nos ouvem aqui através da sua audiência, que é muito qualificada. E aí, Luciano, além da informação que você acabou de falar aí da importância, acho que levar o conhecimento, né, através da rádio e da credibilidade, porque 40 anos à frente do microfone de uma rádio não é para qualquer um. Isso demonstra naturalmente a credibilidade do seu programa e da Rádio Rio Vermelho aqui em Silvânia, em toda a região da Estrada de Ferro, e é nessa linha que nós vamos tocar aqui, respondendo à população as perguntas e levando a todos o conhecimento daquilo que nós temos feito, tanto aqui por Silvânia, quanto pelo estado de Goiás e em toda essa região, né? Nós sabemos, como você colocou, que nós já melhoramos, mas a energia é um serviço de bem público, né? De uso público. E quanto melhor a gente é, melhor nós precisamos ser, porque é assim que a gente acredita, né? Para ficar nos exemplos também, como você acabou de colocar aí do hotel, nós somos de um momento lá atrás em que a gente passou pelo Orkut, depois veio o Facebook, e cada vez a gente quer algo melhor, que traga informação mais rápida e informação com credibilidade. E é isso que você tem levado aí para todo o pessoal, e nós vamos levar aqui para a população.
0: Olha que legal, né? Através do rádio, onde quer que você esteja, no carro, na casa, na cidade, na fazenda ou pela internet, você tem essa possibilidade agora da gente trocar ideias aqui com o gerente do cliente da Equatorial Goiás, Hugo Leonardo Ferreira, Equatorial, que atende nós aqui com energia elétrica. Falar em credibilidade, Hugo, é importante. Nesses 40 anos, dificilmente eu recebi alguém que trabalha com energia elétrica para estar aqui no programa para responder qualquer tipo de pergunta. Às vezes as pessoas tinham assim, uma certa cisma, que energia ainda tinha alguns problemas, podemos dizer assim. Isso não quer dizer que não tem problemas, não, mas diminuiu. Mas assim, as pessoas não, como se diz, né? Não estariam presentes aqui para responder. A Equatorial, ela tem essa política de atender assim o cliente, como você está aqui agora respondendo e tirando dúvidas do cliente ao vivo assim?
1: Luciano, o cliente é a nossa razão de ser, né? E como eu comentei agora há pouco aqui nos bastidores com você, no jargão popular, não dá para se esconder atrás da moita. Temos que estar onde o cliente de fato fala conosco, de fato nos procura. Nós temos pontos de atendimento em todos os municípios do estado de Goiás, aqui em Silvânia temos, e aonde for preciso nós estaremos para responder a população e falar aquilo que nós já fizemos. Aqui, por exemplo, em Silvânia, aproveitando essa oportunidade de levar para a população, nós já melhoramos e melhoramos muito desde a nossa entrada, né? E aqui são indicadores e critérios que podem ser medidos, auferidos, não pela distribuidora ou pela fala do representante que está aqui, mas são indicadores medidos pela ANEEL, que é o órgão regulamentar do governo federal, que garante essa fala e que transparece isso que nós estamos falando. Nós temos aqui em Silvânia uma redução do tempo médio de quanto cada unidade fica desligada, desde a nossa entrada, de mais de 60%. Então, quer dizer que já foi, teve um avanço muito grande, mas ainda temos oportunidade de melhorar. E a frequência, que é quantas vezes cada unidade desliga, reduziu 14, 20, 40%. Então, são números muito significativos com investimento, né?
0: Bom, e com relação a essa redução aí do tempo de energia que caiu, por exemplo, hoje, eu não recordo a última vez que você veio aqui. Mas hoje, por exemplo, qual que é o tempo médio que vocês conseguiram hoje para resolver problema de energia elétrica quando cai em alguma casa, seja na cidade ou zona rural, que isso é tudo junto, né? Esse tempo médio caiu para quanto, hein?
1: A gente tem o tempo médio de desligamento aqui em 2026, né, por unidade consumidora. Lá em 2024, eu tive aqui no ano passado,

0: lá em 2024, era 43 horas, tempo médio, que cada unidade ficou desligada entre o primeiro dia de janeiro e o mês de setembro. Este ano é 16.
1: Então caiu bem, né?
0: Muito. Mas aí, para quem está nos ouvindo, principalmente na zona rural, né, eu quero deixar o conforto de dizer que nós entendemos que na zona rural, pela extensão de rede, pela dificuldade que tem, inclusive, de acesso, nós estamos entrando agora num período de chuva que muda muito o contexto, e é uma chuva associada com calor. Um dia está uma chuva danada, no outro dia um calor terrível. E nós sabemos que nessa parte da região, na região rural, nós ainda temos algumas unidades que ficam desligadas um tempo maior do que isso por uma vez ou outra, né? E é para isso que nós estamos trabalhando. Essa redução de 60% é dentro do município, mas nós sabemos que nós temos uma oportunidade muito grande de trabalhar ainda mais dentro da zona rural, né? Na urbana, aqui na entrada da cidade, quando eu estava chegando ali, e aí todo mundo que passa por isso vai enxergar, nós estamos com uma rede nova sendo construída. São quase 5 quilômetros de rede que estão sendo construídas ali desde a saída da subestação, para melhorar ainda mais a condição de fornecimento aqui em Silvânia e propiciar que empresas, indústrias possam se estabelecer aqui, garantindo assim o crescimento do município associado com uma melhor qualidade de serviço, né?
1: Então diminuiu bastante isso daí, de 45 para 16 em média, é bom. Pô, isso aí é fruto de quê? Porque assim, é porque na zona rural, por exemplo, eu até acho lógico, né? Por exemplo, a Cabo Energia tem um problema lá na região, vou falar uma região aqui da Água Branca, que deve dar uns 35 quilômetros, até para chegar lá é mais ou menos, no mínimo, 35 minutos para chegar a uma unidade lá para resolver o problema. Aí tem que achar o problema para resolver. Quer dizer, na zona rural, podemos dizer que isso é uma coisa é lógica, penso eu, né?
0: A zona rural tem uma complexidade, tanto pela o tipo do defeito, né? Na zona urbana, você tem trechos de maior concentração, então você tem uma rede com um número maior de pessoas, mas que estão conectadas, de repente, em um transformador. Então, quando você energiza esse transformador, resolve a falha desse transformador, você volta todo mundo que está sem energia num único momento. Na zona rural, não. Na zona rural, são transformadores individuais, né? Cada um tem o seu transformadorzinho ali, a sua rede que atende. E a rede que chega na casa dele, muitas vezes ele vê a chave ou a canela, como se chamam por aí, a banana, desligada no transformador dele, mas até chegar ali, a rede passa por um trajeto ou um caminho que muitas vezes ainda tem árvore que toca na rede, tem postes que de repente podem ser afetados por colheitadeira ou por implementos agrícolas, enfim, uma série de fatores. E de fato, o nosso deslocamento até encontrar esse defeito não tem novidade. A gente já usa drone como forma de tecnologia para identificar, mas normalmente é o nosso eletricista andando debaixo da rede, quilômetro e quilômetro, para identificar aonde está o problema. Que pode ser um isolador, né? Aquele normalmente de porcelana que fica em cima do poste, pode ser um para-raio, pode ser qualquer coisa, pode ser inclusive um animal, um morcego que fechou um curto, alguma coisa nesse sentido. Então, é um trabalho um pouco mais complexo. Isso não tira das nossas equipes a exigência de trabalhar para ser mais rápido, porque no campo também é onde está a maior necessidade. Se não tiver energia, às vezes não tem água. Uhum. Né? Porque você tem um poço artesiano, uma cisterna que depende disso. Aquela produtora, aquela mulher, o homem que está ali com os ovos ali na chocadeira, ficou 3 horas, perdeu de repente aquilo. Então, o próprio leite, aqui em Silvânia é uma região muito produtora de leite. Então, nós sabemos da importância e a complexidade que é na zona rural, né? E de onde vem essa melhoria? Vem de um fruto de investimento em manutenção, né? Que nós temos feito. Recentemente, colocamos um banco regulador de tensão aqui no município, que equilibra a tensão, aquela energia que vem forte demais ou fraca demais, né, com tensão alta, tensão baixa. Isso foi colocado exatamente para que tenha uma estabilidade no nível de
1: tensão. Esse banco foi colocado onde? Lá na central aqui?
0: Ele foi colocado na nossa rede que chega aqui, né? Porque aí você equilibra o pico e o período de baixa.
1: É um estabilizador.
0: É um estabilizador. Ele uniformiza a tensão que tem que chegar na casa, que é 220, ou, no caso do trifásico, 380.
1: Isso, né? Porque em determinados momentos o consumo é alto e pode, de repente, abaixar a energia, ou, de repente, a energia pode vir forte em determinados momentos pelo consumo menor, é isso?
0: Exato, exato. A gente tem, nesse momento agora, um período de calor muito forte, né? E de sol latente. A produção da energia solar faz com que, no momento em que a insolação está menor, o consumo seja abastecido pela própria geração, né? Então, você tem um consumo menor da rede, o que pode fazer, na ausência desse tipo de equipamento, que a tensão fique muito alta. Quando o sol sai, por volta das 17h40, 18 horas, você tem toda a grande parte da população chegando em casa e fazendo uso da energia na sua potência máxima, porque com o sol do jeito que está aqui, o nego já chega e já busca uma forma de se arrefecer.
1: Entendeu? Tá até um ouvinte falando, de repente pode ser sobre esse assunto aqui. Luciano, bom dia. Tem uma dúvida, aqui na fazenda, região de Boa Vista dos Macacos, a energia acaba todo dia. Várias vezes apaga e fica uns 10 segundos, até rápido demais, achei que era 10 minutos a 10 segundos. É para voltar, a energia aqui vem de Vianópolis. Nos demais vizinhos da mesma rede acontece a mesma coisa. Qual seria o problema? Tenho receio de algum eletrodoméstico ser danificado. Ó. Todo dia, não falou o horário, mas a energia acaba todo dia várias vezes e apaga uns 10 segundos e volta. Eu até pedi unidade consumidora para ela aqui, ela ainda não mandou. Mas o horário, deixa eu ver aqui para complementar a informação. Mas é isso, ela tá ela falou que é sempre acontece isso, várias vezes.
0: Luciano, desculpa, eu perdi o nome da...
1: Maria Luísa.
0: Maria Luísa. Dona Maria Luísa, existe um motivo para ela voltar, né? Isso é parte dos investimentos que foram feitos esse ano, que é tecnologia. Isso é um religador automático. Aquela chave, aquela banana, que normalmente quando cai, fica aberta e fica sem energia, precisa alguém ir lá e bater o bastão. No caso dela, é automático. Ele cai e volta. Isso pode ter vários motivos, né? E aí, para reforçar aqui, eu vou pedir para a Dona Maria, que está no nosso... Dona Maria Luísa, que está nos ouvindo, mandar a sua unidade consumidora, e já reforço aqui, Luciano, nessa oportunidade.
1: Ela
0: com
1: acabou
0: todos
1: de me falar que não tem mãos nesse momento aqui.
0: Ah, não tem problema. Dona Maria Luísa, não tem problema não, tá? O Luciano aqui tem sempre passado casos como esse. Se a senhora tivesse, ou se a senhora, se a unidade consumidora tiver no nome, depois a senhora quiser mandar uma foto, pode ter certeza que a senhora tem o meu compromisso aqui firmado junto com o Luciano de olhar. Mas podem ser vários fatores, Luciano. Pode ser, por exemplo, que na rede inteira que atende ela, pode ter alguma coisa de vegetação que, quando o vento bate, fecha um curto. E aí o religador automático fica trabalhando. O trabalho dele mesmo é religar. Se não tivesse essa tecnologia implementada na rede dela...
1: Ficava sem.
0: Ficava sem. E aí ela ficaria com muito tempo sem energia.
1: E essa questão que você falou de árvores pegando na rede, hein? Como é que se resolve esse problema? O Equatorial tem trabalhado isso? Ou é o proprietário que tem que ficar atento? Como é que funciona?
0: Nós temos trabalhado e trabalhado muito nesse tema. Muito. Com limpezas de faixa, principalmente na zona rural.
1: Uhum.
0: Agora, nós temos uma rede aqui em Goiás, Luciano, que 75% dela é na zona rural. É uma rede de mais de 220 mil quilômetros, e 75% é na zona rural. Graças a Deus, Goiás chove bem, né? E a chuva faz com que a árvore cresça. Na medida do possível, tendo segurança, é possível deixar isso muito claro, a população não deve fazer nenhuma poda, nenhum manejo de nenhuma árvore que esteja tocando a rede. Mas aquela que não estiver tocando a rede, principalmente dentro da cidade, que aí tem a prefeitura como responsável para fazer isso, na medida do que for possível, evitar plantar embaixo.
1: Uhum.
0: Eu estava vindo agora aqui para a rádio, em frente ao ginásio, se a gente observar a quantidade de árvores que estão plantadas lá, neste momento elas estão próximo da rede de internet. Mas daqui 2 anos, 1 ano e meio, não vamos iludir, ela vai crescer, não é? Então, plantada embaixo da rede. Qual é o correto ali? É fazer o manejo antes que ela chegue a tocar na rede, porque aí evita desligamento. No caso da zona rural, isso é mais complexo, porque ele tem o domínio da sua propriedade. E algumas árvores, por questão ambiental, se ele fizer o corte ou a supressão dela, tem um risco também ambiental em relação a isso. Mas nós temos trabalhado para evitar situações como essa, né? E garantir que o fornecimento seja contínuo.
1: Ah, dona Maria voltou. Luciano, você desliga e desliga, tem perigo de queimar equipamento, não? A tensão vem normal? Como é que você vê isso?
0: Não tem o desligar e ligar, não tem nenhum perigo de queima de equipamento. O nível de tensão, os equipamentos normalmente hoje, eles são feitos para 110 e 220. Então ele vai oscilar dentro disso, não tem problema de queima. Agora, se não tivermos na nossa rede, como eu comentei agora, Luciano, equipamentos como reguladores de nível de tensão, pode sim ter um problema de queima de equipamentos, em relação a isso. Não é para acontecer porque a próprio disjuntor desse cliente, se estiver bem dimensionado, vai dar essa proteção para a residência, tá?
1: Entendi. Você falou aí com relação à unidade consumidora. Até às vezes o ouvinte liga aqui, Luciano, tá faltando energia e tal. Bom, eu tento passar para a assessoria da Equatorial quando a coisa assim é mais séria, tem um problema que eles não conseguiram resolver imediatamente. Mas às vezes o ouvinte não coloca a unidade consumidora. A gente até manda, tenta, mas sem unidade consumidora eu nem mando mais. Tanta reclamação por telefone ou nos meios de comunicação. Essa unidade consumidora para a Equatorial, penso eu que é fundamental para achar e detectar o problema, né, Hugo?
0: Luciano, a unidade consumidora é o CPF da energia, né? Então, é como a gente consegue localizar o ponto específico dentro de um bairro, ou de uma região inteira. A gente pode ter um cliente ou um consumidor que está sem energia, e sem a unidade consumidora eu não consigo localizá-lo, né? Então, em dois pontos é importante. O primeiro é ele abrir necessariamente a ocorrência de falta de energia dentro dos nossos canais, sejam eles via o 0800, que é o nosso call center, via o nosso aplicativo Clara, que é o WhatsApp, pelo SMS, pelo aplicativo Android, iOS, enfim, em qualquer um dos nossos canais, porque sem este conhecimento eu não vou saber que ele está sem energia. Então, muitas vezes ele acredita que o vizinho ou alguém já abriu. Vou dar um exemplo aí da dona Maria Luísa, que falou que outros da mesma rede dela sofrem isso. Se acabar a energia e alguém acreditar que o outro vai abrir ou aquele vai abrir, ele pode ficar sem energia mesmo que todo o restante volte. Porque pode ser uma falha na rede específica que atende ele. Então, o primeiro caso é abrir o chamado conosco. O segundo, aproveitando a sua credibilidade, como nós falamos, e aqui a rádio Rio Vermelho, quando for passar, informe necessariamente o número da unidade consumidora, sem o qual também vai ficar muito difícil e genérico o nosso tratamento e a própria resposta, né? Então, é importante que tragam isso quando vierem para você com essa informação de falta de energia. Vamos chamar assim, é o CPF da conta, é o CPF da energia.
1: Então, até tem um ouvinte aqui de Boa Vista, Macacos, falando a mesma coisa, mas não tem a unidade consumidora. Ela perguntando a respeito da voltagem da energia, que às vezes não dá 220, dá 265 e tal, né, esse tipo de coisa que ela está colocando. Mas é importante ter a unidade consumidora para verificar isso, né, Hugo?
0: Sim, porque até porque o nome da região pode não ser
1: Aí é
0: exatamente o
1: grande, né?
0: nome. Não, e pode não ser o nome que está na conta.
1: Entendi.
0: Porque isso deve ser uma. Eu não conheço, mas deve ser uma região
1: Região.
0: ampla e cada propriedade tem o seu nome, qual que eu consigo identificar. Então, aí mandando o número da unidade consumidora, estejam certos que nós vamos analisar, vamos olhar para isso sem dúvida nenhuma. E dizer, e respondendo a ela, se ela está numa unidade com 200, que é 220 volts, e está chegando 260, 280, sim, é um problema que nós precisamos resolver.
1: Bom, eu sempre ligo no 0800. Você poderia repetir o 0800 aí, você tem?
0: Posso.
1: Talvez, porque eu acho que é importante o ouvinte ter no celular equatorial 0800, porque às vezes fica mais rápido. E junto à unidade consumidora, né? Porque talvez... Repete o 0800.
0: É o 0800, uhum. 062, 0196.
1: Então, 0800 062 0196.
0: Perfeito.
1: É isso, né?
0: É isso. Esse é o número do nosso call center que ele pode abrir.
1: Eu sempre trabalho. A Equatorial também tem um trabalho com tarifa social, né? Aqui na região, não tem o tarifa social?
0: Temos, Luciano. E esse é um trabalho muito significante, tanto para a gente quanto para quem recebe. Ele dá um desconto na conta de energia em relação a uma conta normal, de mais ou menos uns R$ 90 na conta, né? Que a pessoa deixa de pagar por estar cadastrada. E, obviamente, para estar cadastrada é preciso atender os critérios do Tarifa Social de energia elétrica, que dá um desconto nos 80 primeira quilowatt, Luciano, é gratuito, ele não paga os 80 primeiro quilowatt-hora. Aqui em Silvânia, né, e na região de Silvânia, nós já temos mais de 1.200 pessoas cadastradas que recebem esse benefício, e é um dinheiro que deixa de dar conta de energia e vai para a farmácia, vai para o comércio da cidade. Então, assim, em regra, não é um dinheiro que vai para a poupança, ele vai para o giro da família, né, e atende, obviamente, de maneira muito especial, porque é um incremento na renda. Somado a isso, a gente ainda tem aqui na cidade um potencial de 1.100 pessoas que teriam direito ou possuem o cadastro no CadÚnico, mas não procuraram ainda a distribuidora, não procuraram os nossos canais para atualizar o seu cadastro e assim fazer parte desse desconto. De novo, é R$ 90 praticamente por mês. Num ano, nós estamos falando quase de um 14º salário aí, né, para a população, de conta evitada na fatura de energia. Então, é importante procurar a unidade do CRAS para atualizar o seu CadÚnico, procurar aí os nossos canais de atendimento, a nossa agência aqui em Silvânia, para atualizar e manter o cadastro atualizado, garantindo assim esse benefício na conta de energia, que é um benefício financeiro.
1: Estamos conversando com Hugo Leonardo Ferreira, gerente de cliente da Equatorial, tirando algumas dúvidas, levando informação para que esse relacionamento possa ainda ser mais afiado, né? E que nós possamos ter sempre um bom atendimento aqui na nossa região. Tem um ouvinte aqui, Luciano, fiz um pedido de ligação para a Nova Energia e disseram que ficaria pronto em 3 meses. No entanto, já tem quase um ano e nada. Ele mandou aqui o protocolo, depois eu vou te mandar para você dar uma olhadinha aí. Como é que funciona esse negócio de novas ligações? Você tem alguma informação?
0: Tenho, Luciano. A ligação nova rural, ela é concedida a todos, né, que solicitarem, desde que atendam um requisito básico, que é o de posse ou propriedade do imóvel, e essa propriedade precisa estar oferida com um documento regular, uma escritura, alguma coisa nesse sentido. O prazo de execução, ele depende, Luciano, da distância ou da rede que precisa ser construída, dos investimentos que vão ser feitos. No caso dele, me parece que ele recebeu um prazo de 120 dias, aí que é o prazo regular em zona rural. Só que a execução, este prazo, ele é dado se não houver nenhuma suspensão do processo. Por exemplo, quando eu dou prazo de 120 dias e preciso de uma licença ambiental, eu preciso protocolar isso junto ao órgão competente, seja a SEMAD ou o município, e aguardar o retorno. Se tiver a necessidade de uma autorização de passagem, que algum proprietário que estiver no meio do caminho, eu preciso coletar essa autorização. E se tiver a travessia de uma rodovia, eu também preciso acionar o órgão competente, seja a Goinfra ou qualquer um outro, para garantir toda essa esse licenciamento válido para que ele possa ser atendido e aí sim a gente fazer a execução da rede dele. Mas com o protocolo que ele mandou aí vai ficar mais fácil a gente dar uma resposta pontual. Como além do protocolo aí veio no WhatsApp, a gente tem o telefone, te dá um retorno para ele também informando como é que está o processo dele de conexão.
1: Tá, esse pisca-pisca eu tô achando que é numa região centralizada, viu, Hugo? Porque já falou, alguém falou do macaco, agora o ouvinte aqui do João de Deus, que é a dona Lourdes, falando, sendo esse pisca-pisca acontece mesmo. Todos os dias, das 6h30, até por volta das 8h, depois das 14h até as 18h, é a dona Lourdes, unidade consumidora dela, ela mandou aqui, ó, é 2-590-123-0127. Confirmando aí, 2-590-123-0127. Unidade consumidora dela, ela mora próximo a essa região da outra...
0: Que
1: é justamente. Só que é João de Deus essa daí. É João de Deus. Bom, vamos lá. Tem mais ouvintes. Olha, é bacana. Olha, e eu digo é bacana mesmo porque eu estou há 40 anos na rádio. Normalmente, empresa de energia. Eu não vim aqui para responder pergunta e qualquer tipo de pergunta e tentar resolver problemas, né? Porque eu até... Esses dias eu estava numa propriedade rural, era 9 horas da noite, chovendo, rapaz. Chegou o pessoal da Equatorial para achar um problema de energia. Eu falei, rapaz, não é fácil não, viu? O pessoal anda no meio desse mato aí agora para achar o problema, onde que tá faltando. Quer dizer, tem as dificuldades também, né? Mas tem um ouvinte aqui que mandou mensagem de voz. Vamos ver quem é.
2: E Luciano, aqui é a Leila. Ô, Luciano, eu tô ouvindo ele falar aí. Nós mora aproximadamente 18 quilômetros de Silvânia. E aqui caiu a chave. Do dia primeiro até agora, ontem, caiu a chave todo santo dia. O que nós pedimos? Para eles ter mais agilidade no atendimento, porque tem dia que acaba a energia 11 horas da manhã e só foi restabelecer às 11 horas da noite. E você vê, é pertinho, e nem tá chovendo ainda, e a estrada nem tá tão ruim assim. Você pondo aí falando de Água Branca, nós aqui tá próximo de Silvânia e o atendimento tá muito precário da parte da Equatorial.
1: Você só esqueceu de mandar para a unidade consumidora aí, tá, Leila? Mas é importante aqui, com certeza, se está caindo todo dia, você vai dar uma olhada aí para tentar resolver o problema, não é isso, Hugo?
0: É isso. Vai ser importante. Eu ouvi aí ela falando a 18 quilômetros aqui de Silvânia, chave de todo dia. Então, com a unidade consumidora, vai ficar bem mais simples para a gente atuar em cima disso e identificar qual é a causa, né? Não pode ser desligar todo dia. Tem alguma coisa acontecendo aí.
1: O Franklin. Luciano, bom dia. Chácara Região da Barrinha. Unidade consumidora minha é 3-923-452-0121. Em nossa região, Luciano, sempre tem queda de energia no final de semana. Quase sempre no mesmo horário. E leva em torno de 30 minutos ou mais para retornar. E já tem um tempo já, gostaria de saber o problema e se tem uma solução. É o caso aí do Franklin, tá, o certo? Essa região dele aí, tá?
0: Região da Barrinha, né?
1: Região da Barrinha. Bom, quem mais passa por aqui? Deixa eu ver aqui, tem mais ouvinte. Deixa eu ver se é sobre o assunto aqui, né? Vamos ver esse ouvinte aqui.
3: Bom dia, Luciano. Tem uma pergunta para fazer. Tem praticamente 2 anos que eu estou aqui na fazenda do Indaiá, próximo que é do Fausto, aqui em Indaiá, e essa energia aqui, ela acaba várias vezes durante o dia, só que ela fica em torno de um minuto, menos de um minuto, e ela retorna, só que ela fica nesse vai e vem. Isso já aconteceu, deu queimar 3 bombas de poço artesiano já, não sei se é em função disso. Eu queria saber dele o que está acontecendo.
1: Bom, esse aí é na mesma região daquele pisca-pisca da primeira, entendeu?
0: Tá, na região lá dos macacos, né?
1: Na região dos macacos, fazenda Indaiá. Esse aqui mandou também a unidade consumidora.
0: Ótimo.
1: É, eu vou te mandar aqui daqui a pouco.
0: Tá bom. Bom, nós vamos identificar aí, porque parece que é uma causa comum que está acontecendo, o desligar e ligar. A gente sabe que, neste caso, os religadores estão funcionando, estão operando, tanto que eles não ficam muito tempo sem energia, mas nós vamos com base nisso aí, nós vamos identificar o que está fazendo ficar esse desligamento. Vamos dar uma analisada nisso.
1: Bom, que legal. O ouvinte pediu para repetir o número da Equatorial. Eu acho que é legal você ter esse número no seu telefone, entendeu? Porque é mais informação que a Equatorial vai ter com relação a problemas e pode agilizar seu atendimento. Então, eu vou repetir aqui. 0800-062-0196. Então, quem não tem o número da Equatorial para registrar alguma coisa, agora é importante você já saber que quando você ligar, você já tem que ter o número da sua unidade consumidora em mãos para facilitar. 0800-062-0196. Eu ouvi de pergunta, mas por que você está falando tanto disso daí? Olha, quanto menos problema a gente tiver na região, mais parceria a gente tiver com a empresa que nos atende, melhor vai ser para a comunidade, entendeu? É assim que a gente constrói um trabalho assim de conjunto, né? É a empresa trabalhando para resolver o problema e nós trazendo informação para que ela melhore aí o atendimento. Então, para você que não anotou, 0800-062-0196. Esse telefone tem na sua conta também, mas às vezes a gente não está com a conta, por isso que é bom a gente ter esse telefone aí no nosso telefone, porque fica mais fácil a gente resolver. Luciano, bom dia. Pergunta para ele se já não é hora de aumentar a subestação de energia de Silvânia. Além do mais, ele está vendo muitos problemas. Talvez não supre a demanda. Quem está falando isso aqui é o Marcos Matheus Braga. Aumento de subestação. Você tem alguma informação sobre isso,
0: Luciano? O crescimento de uma subestação ele ocorre de acordo com a demanda do município, né? Na medida que a gente tem novas unidades consumidoras chegando e nós identificamos que os transformadores precisam ser aumentados, porque basicamente a subestação ela é transformador e linha de distribuição. Sobre linha, como eu comentei, nós estamos ali, quem chega na cidade de Silvânia olha do lado esquerdo, da chegada para cá, vai enxergar uma rede que está sendo construída ali saindo próximo ali da subestação. Quanto aos transformadores, eles operam nesse momento com capacidade igual ao que a gente tem de necessidade. Essas situações que estão sendo comentadas aqui, ela não tem relação com a capacidade de energia da região, né? da subestação. Ela me parece, nesse caso aqui, principalmente ali da região dos Macacos, do João de Deus, pode ser alguma coisa relacionada à manutenção, né? Algum galho, alguma coisa que está fazendo esses desligamentos. Mas nós vamos avaliar isso para não ficar no me parece aqui, ser mais bem objetivo na resolução desses problemas. Mas a subestação, ela, nesse momento, ela atende bem a necessidade de Silvânia.
1: Aquele caso da ligação de energia, o ouvinte complementou aqui que ele acrescenta que o traçado projetado para a nova ligação elétrica cruza por baixo de uma linha de alta tensão, entendeu? Não sei que se isso influencia. Pode ser que tenha um agravante a mais que pode demorar?
0: Influencia porque precisa de uma licença, né, para dessa transmissora para passar embaixo. Mas aí com o número do protocolo, né, que o Luciano
1: tem aqui, né?
0: Que você tem aí, nós vamos dar uma resposta muito direta em relação a isso, porque essa linha de transmissão, ela pode ser uma linha de Furnas ou de qualquer uma outra, mas de toda sorte, nós precisamos fazer com que esse atendimento chegue. Não há inviabilidade de fazer nenhum tipo de ligação por conta de uma linha de transmissão. E se houver a necessidade de alteração desse traçado por qualquer problema, ele também precisa ser para que o atendimento consiga ser realizado.
1: O número da unidade consumidora da dona Leila, região do Variado, ela falou que a chave lá cai, é 0001-43-14-0101-205. Deve estar em nome de Leila Monteiro ou Jairo Batista, mas a unidade consumidora é essa. Hugo, a Equatorial tem um programa de conta em dia que acaba dando a possibilidade de ganhar prêmios também. Como é que funciona esse programa?
0: Luciano, essa é a campanha Energia em Dia, que está no ar, oferece prêmio de até R$50 mil no prêmio final, né? É uma campanha que quem estiver nos ouvindo aí agora e tiver com o telefone na mão com a oportunidade, digita aí no navegador energiaemdia.equatorialenergia.com.br. Ele vai direcionar para uma tela que é a tela da campanha. E aí são prêmios, né? De compras de R$1.000, de R$3.000, crédito na conta de energia de R$500, quer dizer, vai pagar a conta por 1 ou 2 meses, né? Além de premiações mensais de R$1.000, enfim, uma série de prêmios, né? E qual é o objetivo disso? Trazer para a população e para todos os consumidores um retorno para a manutenção do cadastro atualizado. É uma campanha que está no ar, vai até dezembro. Então, todo mundo que estiver nos ouvindo aí agora, vou repetir o site, energiaemdia.equatorialenergia.com.br. Entre, faça o cadastro e participe e ganhe prêmio, concorra a prêmios. Porque, sem dúvida nenhuma, um prêmio desse aí de R$3.000 em compra, R$500 na conta, ou o prêmio final no valor de R$50 mil, faz uma diferença danada no fim do mês aí para todo mundo, né?
1: Só cadastrar, então.
0: Só cadastrar e concorrer e ganhar. É importante. Eu queria reforçar aqui, Luciano, também, que essa é uma campanha que, para acessar, cadastrar e garantir que os seus dados estejam seguros, entre diretamente no site da Equatorial para fazer isso. Não confie em links que recebe. A gente tem visto aí ultimamente uma série de mensagens chegando via WhatsApp. Eu mesmo recebi uma mensagem do WhatsApp cobrando, com cobrança, com desconto. Quando você vai ver a mensagem, o CEP da minha casa estava incorreto e direciona para um site que não é o da Equatorial. O site da Equatorial é equatorialenergia.com.br e lá dentro você escolhe o estado. Então, muita atenção a esse tipo de golpe, não caia. O site que está indo é um site de cobrança, falando de valor de conta, falando de desconto na conta de energia para pagamento. Esteja sempre atento a esse tipo de falsário, né? Então, para fazer o cadastro na campanha Energia em Dia, utilize o nosso site, vá pelo canal correto. É a melhor forma de você garantir a sua participação, a possibilidade de ganhar os benefícios e não cair em fraude aí dessa quantidade de malandro que tem aparecido.
1: Olha, tá bom. Hugo, tem muitas outras situações aqui, eu vou te passar para aí no particular, ouvinte que mandou unidade consumidora para ver algum tipo de problema, né? Mas o importante para você que está me ouvindo é que a Equatorial é uma empresa que trabalha e você é o consumidor. Então, essa parceria quanto de unidade consumidora para tentar agilizar o problema é sempre importante. A unidade consumidora, em qualquer tipo de reclamação, ela é importante porque vai agilizar o seu atendimento. Hugo, mais algum detalhe que é importante, novidades que você traz aí para a gente finalizar já a nossa entrevista?
0: Luciano, agradecer muito a tua participação, reforçar o que você falou. A gente tem o CPF da conta o CPF da energia para a Equatorial é a unidade consumidora, né? Para evitar aí que não seja atendido, abrir no canal correto a falta de energia. E não se esqueçam de participar da campanha Energia em Dia. Ficaria muito, muito grato, através do seu programa aqui, a gente vir comunicar com uma pessoa aqui de Silvânia, ganhou essa campanha da Energia em Dia. Tá? Obrigado de novo pela oportunidade, pela credibilidade. E para a Silvânia, tenha certeza que os investimentos que estão vindo garantirão aí a melhoria dos serviços percebidos por toda a população.
1: Tá bom, conversamos com o Hugo Leonardo Ferreira, gerente de cliente da Equatorial, aqui no nosso Show da Manhã. Agora são 9h39.

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17: O Supremo Tribunal Federal decidiu por 7-4 que incentivos fiscais concedidos por estados e pelo Distrito Federal não podem entrar no cálculo do PIS e da COFINS, dois tributos federais. A decisão envolve os chamados créditos presumidos de ICMS, utilizados pelos governos estaduais para incentivar empresas e setores da economia. A maioria dos ministros entendeu que esses benefícios não representam receita ao faturamento das empresas e, por isso, não devem ser tributados pela União. Segundo estimativas oficiais, o impacto fiscal da decisão pode chegar a R$16.500.000.
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0: 2022.
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5: Agora em Silvânia são 10 horas e 4 minutos. Já estamos de volta aqui no Show da Manhã.
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5: Olha aí, eu tenho falado, né? Se tem uma coisa importante na vida da gente, chama-se informação. E hoje nosso programa está recheado de muitas e boas informações. Eu vou bater um papo agora com um assunto que pode te ajudar em algum momento aí da sua vida, inclusive agora, né? Eu vou conversar com o fisioterapeuta Dr. Luiz Sérgio. Ele atende no EMAD, aqui em Silvânia, e atende também particular. Mas que trabalho espetacular do EMAD, né? Saber que um fisioterapeuta vai na casa do paciente que está acamado, fazer um trabalho com ele para que ele possa melhorar a sua mobilidade de vida. Então, Silvânia tem esse trabalho. E um dos fisioterapeutas que faz esse tipo de trabalho é o Luiz Sérgio, que está conosco agora, e a gente vai saber um pouquinho mais sobre a fisioterapia e esse trabalho do EMAD. Doutor Luiz Sérgio, bom dia, prazer em receber o senhor aqui.
7: Bom dia, Luciano, prazer é meu estar aqui ao vivo.
5: Tudo bem, né?
7: Tudo jóia.
5: Doutor Luiz Sérgio formou em fisioterapeuta onde, doutor Luiz Sérgio?
7: Eu formei na Uni Evangélica, né? Em Anápolis, pertinho. Acho que a maioria daqui dos cidadãos fazem faculdade lá, pela comunidade aí da distância, né?
5: E é uma faculdade espetacular, a Uni Evangélica.
7: Hoje já está bem estruturada.
5: Bem estruturada. E o senhor optou pela fisioterapia ali depois daquele momento de decisão, porque o senhor gostou dessa área?
7: Não, a princípio eu não conhecia a fisioterapia.
5: Sim.
7: Já fui uma vez, por conta de um curso psicólogo, mas foi... Estava um pouco perdido na vida, tinha feito uns períodos de geografia. Para licenciatura, ser professor. Acabou que não era o que eu esperava. Peguei um ano, sabe? Um

0: período sabático e tive que escolher alguma coisa. Aí acabou em fisioterapia.
1: E gostou?
0: E por sorte, gostei.
1: Adaptou bem.
0: Adaptou.
1: Bom, que legal, né? Quando a pessoa gosta daquilo que faz. Agora, esse trabalho do EMAD, o senhor é fisioterapeuta pelo EMAD. E eu fiquei, assim, impressionado aí com esse trabalho. Nesse caso do EMAD, aqui em Silvânia, que é no posto 1, né?
0: Isso.
1: O fisioterapeuta vai na casa do paciente fazer um trabalho com
0: isso.
1: Ele?
0: Isso, na verdade, toda a equipe do EMAD é para domicílio. É pacientes que ficam longos períodos internados e precisa de fazer troca de sonda, de curativo, né? Ter um cuidado médico, que ele não consegue ir para o hospital.
1: Certo.
0: Então a gente vai, faz uma visita nesse paciente e vai delimitando o caso do paciente, né? Vai fazendo um estudo do caso.
1: Então, na verdade, não vai só o fisioterapeuta.
0: Não, na primeira visita vai toda a equipe.
1: Toda a equipe.
0: Fisioterapeuta, psicólogo, a médica, a enfermeira, a técnica.
1: Então vai umas 5 pessoas.
0: Nutricionista também.
1: Então vai umas 6 pessoas.
0: Claro.
1: Na casa daquela pessoa que está acamada e de repente não pode sair, precisa de um tratamento em casa.
0: Isso.
1: Espetacular isso daí, hein? E um deles é o fisioterapeuta.
0: É o fisioterapeuta.
1: Aí faz o diagnóstico, aí de repente o fisioterapeuta começa a visitar essa pessoa aí toda semana, 2 vezes por semana. Como é que funciona isso?
0: Geralmente é 3 vezes, 2 vezes, dependendo se for necessário todo dia. Se for algo mais grave, que precisa recuperar mais rápido o paciente.
1: É?
0: Isso.
1: Precisa de recuperar mais rápido. Às vezes 2 ou 3 vezes.
0: Geralmente é 3 a 2.
1: 3 a 2 isso. Vezes. E o senhor atende muita gente aqui?
0: Atendo. Bastante gente.
1: É?
0: É.
1: Por semana o senhor atende quantas pessoas?
0: Assim, a gente somos 2 fisioterapeutas, né? Então é dividido ali. E como que a gente tem que deslocar, a gente tem um carro somente para toda a equipe. Então a gente fica um período de tempo numa casa, enquanto o carro leva o restante da equipe em outro domicílio. Então o tempo fica curto.
1: Entendi.
0: Então não tem tanto paciente assim por conta do tempo.
1: Né? E tem que fazer uma coisa de excelência em cada paciente, né? Olha, já está chegando mensagem. Luciano, passando para parabenizar aqui o Dr. Luiz Sérgio pelo excelente trabalho profissional que ele desenvolve no município, viu? Esteve conosco no Hospital Nosso Senhor do Bonfim e fez uma grande diferença na vida dos pacientes. É a Laís, psicóloga e enfermeira. O fisioterapeuta, ele faz essa diferença aí na vida do paciente? Tem como, além do trabalho de exercícios, também daquele estar no paciente, doutor?
0: Sim, tem muito paciente, Luciano, está no hospital, né? Que está lá sozinho, deprimido, às vezes até agitado.
1: Sim.
0: Que muitos profissionais não têm tempo de conversar com o paciente, às vezes, né? Claro, tem profissional e profissional. Mas o fisioterapeuta, tanto no hospital e fora, a gente tem mais contato com o paciente.
1: Entendi.
0: Então a gente passa 3 vezes no paciente na semana. Então é bastante tempo junto. E cria laços, ajuda o paciente a fortalecer não só o corpo, mas mentalmente também.
1: Ah, é?
0: Que muitos pacientes, igual os idosos, eles são muito carentes de atenção.
1: Entendi.
0: Então eles gostam de conversar. Então é prosa se deixar. Fico 3 horas na casa deles conversando.
1: E o doutor Luiz Sérgio tem essa facilidade?
0: Olha, não tinha.
1: É.
0: Porque eu sempre fui uma pessoa mais tímida.
1: Entendi.
0: Não pude conversar. Mas a profissão acaba que me levou a treinar a comunicação um pouco, né?
1: E entender lá aquilo que o paciente está querendo naquele momento.
0: Isso.
1: Ali. Além do trabalho, o exercício.
0: Isso. Tem que manejar o medo também do paciente.
1: Ah, manejar o medo.
0: Porque o movimento, muitas vezes, para o paciente vai ser dolorido. Então ele tem medo de mexer.
1: Entendi.
0: Então tem que quebrar esse paradigma do movimento.
1: Entendi. Bom, estamos conversando aqui com o Dr. Luiz Sérgio, fisioterapeuta. Ele atende pelo EMAD, mas atende também particular, né, doutor?
0: Está
1: conversando com o senhor assim? É porque fisioterapia, às vezes, todo mundo precisa de uma. O senhor também atende particular fora do horário?
0: Atendo.
1: É, né?
0: Eu tenho terças e quintas no período da tarde, estendendo das 5 até 8 horas da noite.
1: Se precisar.
0: Se precisar.
1: O senhor vai na casa do paciente.
0: Vou na casa do paciente.
1: É para fazer essa reabilitação.
0: Isso.
1: Doutor Luiz, quais são os maiores problemas que hoje assim tem com o fisioterapeuta? De repente a pessoa tem uma dor aqui, uma dor ali. Quando que ele tem que eu vou procurar um fisioterapeuta? O que o senhor pode falar sobre isso?
0: Assim, o ideal é de início, começou a doer tomou medicação. Ah, melhorou a medicação, mas continua incômodo. Algum movimento que você faz específico e vai gerar dor, vai no médico, procura um fisioterapeuta. O que acontece? Os pacientes não sabem que o fisioterapeuta é um profissional de primeiro contato, que ele não precisa ir no médico para ir no fisioterapeuta. Mas a maioria vai direto no médico. É no médico ortopedista primeiro.
1: Entendi.
0: Depois, o médico vai em caminho para a fisioterapia. Mas o paciente já pode procurar direto.
1: E de repente, a dor que ele está sentindo é um desconforto que o próprio fisioterapeuta pode ajustar. Isso. Ali, um alongamento, um espicha de cá, um espicha de lá.
0: É, grosso modo, sim.
1: Isso. Por aí. Resolve o problema ali do paciente, é
0: resolve.
1: Isso?
0: Resolve. Dá uma ajudada, né? Mas precisa ser algo de médio a longo prazo, porque uma sessão ali faz uma mobilização, uma liberação, no outro dia fica bom, no outro dia, só que depois volta de novo.
1: Então tem
0: de tempo.
1: Algo mais prolongado para resolver, né,
0: para resolver.
1: E quais são as principais dores? A dor lombar, por exemplo, né? A gente estava conversando aqui. A dor lombar é um negócio que atenta a pessoa,
0: mundo,
1: hein, doutor?
0: Né?
1: Muita gente tem dor lombar, né? Eu já tive muita dor lombar, graças a Deus.
0: Eu tenho dor lombar?
1: É, né? Graças a Deus eu tô bem livre disso aí por enquanto.
0: Assim, a questão da dor lombar, muitas vezes as pessoas querem uma causa, querer saber o que está causando a dor.
1: Sim.
0: E se sabe hoje que não tem mais de 90% das causas são indefinidas. Não tem só uma causa. Então é difícil saber exatamente o que está causando aquela dor. Só que a gente tem sinais e sintomas que os pacientes devem se preocupar. Se tem dor na coluna, que desce para a perna, em queimação, choque, né? Dormência, a perna começou a querer ficar fraca, que ele vai andar, o chinelo começa a cair do pé, começa a tupicar bastante. Tem que ficar de olho e ir no médico, no ortopedista. E pode ser decorrente de uma hérnia discal.
1: Correto.
0: Né? Aí tem que ficar de olho. Em relação à hérnia, como eu queria falar já, né?
1: Sim.
0: Se os pacientes, em sua grande maioria, sente uma dor, já vai no ortopedista e já pede uma ressonância. E às vezes essa dor é simples, não tem todos esses sintomas que eu citei agora, né? Do fumigamento, perda progressiva.
1: Movimentos.
0: Do movimento, do choque, mas não tem. Mas ele vai lá e faz a ressonância. Esse paciente tem lá seus 50 anos, seus 40 anos. E vem o quê? Laudo cheio, texto gigante, tem degeneração do disco, abalamento discal, protusão, né? Fissura anular, destravamento do disco. E isso gera medo pro paciente.
1: Entendi.
0: Gera aflição. E tem estudo, Luciano, que foi nessa pergunta da dor. O paciente fez o exame, ele não viu o exame dele ainda. Ele vai no médico, e o médico explica para ele cada itemzinho daquele laudo, ele não tem tanto dor. Ele é explicado corretamente, para não ter medo, para não restringir o movimento, que o médico não fala para ele ficar acamado, o paciente tente a ter uma melhora da dor. Só dessa questão, da conversa. E também ao contrário. Se o médico fala de alguma forma que o paciente não entenda, que faça o paciente sentir medo, esse paciente vai sentir mais dor.
1: Olha, eu tenho que concordar em número, gênio e grau com o Dr. Luiz Sérgio. Eu conheço uma pessoa que ela foi no médico, entendeu? E ela falou que ela tem um pequeno probleminha em algum setor. Pronto, desse dia em diante, ela já começou a mancar. Falou, eu não posso porque eu tenho um pequeno probleminha aqui na minha perna. Então é muito importante essa conversa aí. Às vezes não chega tanto, né? E a pessoa passa a ter medo e mentalmente ela assimila isso, é isso, doutor?
0: Isso, a dor vai aumentando.
1: É?
0: O pessoal vai ficar com medo do movimento, de fazer coisas que fazia, por conta da dor.
1: E como é que o Dr. Luiz Sérgio trabalha esse tipo de coisa com o paciente para que ele não possa ter medo do dia a dia quando ele está sentindo uma dorzinha? Explica para a gente aí.
0: Nessa questão, a gente tem que trabalhar, primeiro, a avaliação do paciente. Né? Avaliar todo o segmento do membro inferior e da lombar para discriminar se a dor lombar com uma hérnia ou se não. Se o nervo está sendo comprimido no trajeto dele, né? E educar esse paciente sobre dor. Que aquela dor não é limitante ao movimento dele. Né? Educar o paciente em questão ao sono, a diminuir, tentar diminuir o estresse, trabalhar com o estresse, alimentação. Tudo isso faz diferença na dor do paciente, no tratamento. Só que sei que tem muitas coisas que é difícil por conta da, às vezes, da condição financeira do paciente, né? Ele não consegue ter uma boa noite de sono, tem que chegar tarde em casa do serviço, né? E tem que acordar cedo outro dia. Então o sono já atrapalha muito.
1: Doutor Luiz Sérgio, o senhor é querido aqui na região, a Sandra Regina, o senhor acha que ele lembra de mim. É, ele é ótimo fisioterapeuta, já fiz com ele. Sandra Regina, talvez o senhor não lembre todos os pacientes, mas está aí dizendo que o senhor fez um trabalho espetacular com a nossa amiga Sandra Regina. Que bom que o senhor tem esse feedback bacana dos pacientes.
0: Eu sempre falo muito. Tem uns que não gostam, mas nem Jesus agradou a todo mundo, né?
1: E me diga uma coisa, o senhor falou do estresse. Estresse causa dor?
0: Causa. Sabe aquela dorzinha no trapézio?
1: Sei.
0: Estresse.
1: É?
0: Muito estresse.
1: A pessoa fica estressada da dor.
0: Tensiona a musculatura, né?
1: É, né? Então a gente não pode ficar estressado, né? Dor de cabeça também, não?
0: Muitas dores de cabeça são por tensão muscular.
1: É?
0: É. Então o músculo tá tenso, a cabeça dói.
1: Entendi.
0: Que a dor de cabeça é cervicalgênica. Luciano, você tá fazendo um dado em relação à dor? A exame de imagem, que o paciente foi com medo. Meu disco tá desidratado, tá achatado no exame, na imagem, né?
1: É isso mesmo.
0: Só que tem um estudo que fez exame de ressonância em mais de 3 mil pessoas, sem dor. Tá? Sem dor.
1: 3 mil pessoas sem dor?
0: Sem dor.
1: Ah.
0: A degeneração discal, a pessoa com 20 anos, 37% vai apresentar degeneração.
1: Certo.
0: E aos 80 anos, tem 96%.
1: Uhum.
0: Então, a maioria das pessoas vai apresentar degeneração
1: discal.
0: Discal. Abaulamento, né? O disco vai achatando. 30% das pessoas com 20 anos vai apresentar abaulamento discal.
1: Correto.
0: Protrusão discal, né? 29% do jovem de 20 anos vai apresentar. E a fissura anular, quando o anel se rompe e a hérnia sai. 19% dos jovens adultos vão apresentar na ressonância.
1: O que representa esses números aí, doutor?
0: Que a pessoa não precisa ficar com medo do exame de imagem. Não é sentença.
1: Quando ele pega o exame e vê isso, você tem aqui uma hérnia de disco. Então a pessoa não precisa ficar preocupadíssima com esse negócio.
0: Ó, se a gente fizer. Nós que tá aqui na rádio agora, fizer uma ressonância, vai aparecer pelo menos uma hérnia.
1: Eu vou dar meu testemunho aqui, ajudar o doutor aqui, porque às vezes eu tive um problema de coluna, já tem tempo, eu achei que era o meu fim, doutor. Falei, eu tô enrolado agora, com essa idade do jeito que eu fui pra Goiânia, inclusive, né? Cheguei lá, até cadeira de roda me ofereceram pra chegar no hospital. Você tem essa de disco, o médico falou assim, você procurou, meu filho, agora você vai enfrentar isso a vida toda. Mas eu não me conformei com essa situação. É um exemplo que eu tô dando aí, tô aqui avalizando o doutor aqui. E continuei movimentando e ajusta aqui, ajusta ali, correndo, sou corredor de rua. E, é lógico, fiz também um fortalecimento, fisioterapia, quiropraxia também, fisioterapia. E hoje, graças a Deus, eu melhorei 98%. Uhum. E o diagnóstico era uma sentença para mim. Assim,
0: esse que é o problema, os profissionais geram medo nos pacientes. Né?
1: Entendi. Deu uma dorzinha, para, quieta.
0: Não é bem assim.
1: Não é.
0: Pode continuar fazendo as mesmas coisas, pode ir pra academia, pode agachar, só que com cautela.
1: Da maneira correta.
0: Assim, postura, movimento, não tem um correto, mas diminui a carga, e subindo devagar, né, de novo, pra não exagerar também.
1: Entendi, doutor. E dá um exemplo aí de um paciente do EMAD, sem citar nomes, EMAD. É que o senhor atende, por exemplo, qual a situação desse paciente?
0: Tem um paciente oncológico, e a quimioterapia, ela debilita bastante as pessoas, né?
1: Uhum.
0: Tanto a parte muscular, você fica fraca, e outro músculo que fica fraco é o diafragma. O diafragma é o principal músculo da respiração.
1: Uhum.
0: Sem ele, a gente não respira, tá? Então, a gente, a, a condição cardiorrespiratória desse paciente fica debilitada.
1: Correto.
0: Então, pouco que ele anda, cansa muito.
1: Uhum.
0: O músculo precisa de muito mais nutrientes, oxigênio, para fazer o simples, né? Que é andar, subir uma lance de escada, um degrau. Então, a gente reabilita. Nesse caso específico, eu faço condicionamento cardiorrespiratório, cardiovascular, e também faço treinamento muscular inspiratório.
1: Ah, é?
0: É, que é o... Faço treinamento da musculatura respiratória do paciente.
1: Uhum.
0: Para trabalhar, melhorar a eficiência do diafragma dele. Ele poder respirar melhor.
1: Então, esse é um paciente que o senhor atende.
0: É, um paciente.
1: É. Bacana, hein? Ô, Luciano, o trabalho do EMAD é lindo. Na minha rua, eles fazem atendimento de um ouvinte. É realmente muito bacana. Essa aqui é a Maria que mandou. E realmente, eu fico impressionado com quanta coisa boa que acontece. E o EMAD é uma delas. Doutor, e de repente a pessoa tem uma contusão muscular, ou caiu e tal, ou teve algum problema cirúrgico, né? Uhum. A fisioterapia, nesse caso, ela tem hora de começar? Como é que funciona isso? Tem um momento?
0: Um pós-cirúrgico?
1: É um pós-cirúrgico, de repente o cidadão quebrou um joelho, fez uma cirurgia de joelho, tornozelo, perna, né?
0: O ideal é o mais cedo possível.
1: Ah, é?
0: É. Sim, tem casos que não, o médico vai pedir tempo que ele vai poder, quando ele vai poder pisar no chão,
1: uhum.
0: Tá? Isso é absoluto, a gente não mexe nessa questão. Se não é para mexer em pisar no chão nos próximos 3 meses, o paciente não vai pisar em 3 meses no chão, tá? Só quando o médico autorizar a descarga de peso. Mas antes disso, a gente já pode trabalhar em questão de isometria, usar nossos recursos tecnológicos para trazer o músculo a se ativar novamente, para não ficar desativado, tá? Então ele tem que voltar ativa e contrair com ele parado e imobilizar o paciente. Esse, igual cirurgia de joelho, não sei se você conhece alguém que fez cirurgia de joelho, de LCA, alguma coisa, se o joelho não for mobilizado rápido, vai ficar rígido. E quando fica rígido, é osso, vai voltar. E é dolorido.
1: Então, quanto mais rápido, melhor.
0: Quanto mais rápido, melhor.
1: Tá certo. Bom, vou repetir aqui. Bom, Dr. Luiz Sérgio é fisioterapeuta, atende no EMAD em Silvânia, mas atende também particular, viu? Você viu aí, são boas indicações. 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Dr. Luiz Sérgio, mais algum detalhe que o senhor gostaria de finalizar em nossa entrevista?
0: Mais um.
1: Sim.
0: Em relação à minha área de formação, eu sou pós-graduado pela Faculdade Catedral em Fisioterapia Cardiorrespiratória e Intensiva. A gente vai trabalhar com os pacientes respiratórios, cardíacos, né? Cardiopatas, com doenças de válvulas, coronarianas, hipertensão, mexer com esses pacientes. Tanto que a reabilitação em pacientes com DPOC, cardíaco em geral, com insuficiência cardíaca, a reabilitação vai diminuir o tempo de internação desses pacientes, vai diminuir a reinternação. Se um paciente de DPOC internou 5 vezes no ano, a reabilitação vai diminuir esse número para 1 ou 2. Né? Pacientes com hipertensão que faz uso de várias medicações para controle da hipertensão, com a reabilitação, esses pacientes podem chegar a diminuir o uso da medicação, de cair para 3, 2 comprimidos.
1: Olha aí, é importante aí essa reabilitação, principalmente pulmonar, que o doutor colocou.
0: Pré-operatório também, tá?
1: Pré-operatório também?
0: Pré-operatório também.
1: Olha aí. Então é muita ação aí com relação ao bom uso da fisioterapia. Doutor Sérgio, olha, muito obrigado pela presença. Nós vamos marcar uma outra entrevista aqui, talvez até para falar desse assunto específico aqui de reabilitação respiratória, né, que eu acho que é muito importante para essa pessoa, porque a respiração é tudo, né? É. Muito obrigado, foi um prazer conhecer o senhor, viu? Prazer conhecer. Prazer. Gostei muito de ouvir as explicações, os ouvintes também manifestando. Parabéns pelo trabalho no EMAD, que eu acho que é uma coisa espetacular. E você que precisar de um fisioterapeuta na sua casa, doutor Luiz Sérgio, está aí com boas indicações, telefone 995-49-5252. Muito obrigado pela presença, viu?
0: Mandar um abraço para toda a equipe do EMAD. Sou muito grato por eles por ter me recebido agora. Uma equipe maravilhosa, Luciano.
1: É? Você sabe o nome de todas lá? Seria arriscado, né?
0: Seria arriscado.
1: Mas tá bom.
0: Fala no geral de todo mundo. Toda a equipe. Minha esposa também, tá aqui, tá ouvindo.
1: É, qual é o nome dela?
0: Giovana.
1: Tá bom.
0: Aqui da nossa experiência agora.
1: Muito obrigado, doutor Luiz Sérgio, fisioterapeuta, que atende em Silvânia, nessa entrevista especial de hoje aqui no nosso Show da Manhã.

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2: 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Agora são 10 horas e 33 minutos.
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deve concluir hoje os trabalhos de pavimentação asfáltica na rua Cora Coralina, no setor Esplanada da estação. Nos últimos dias, foi feita a primeira etapa dos trabalhos com a implantação da primeira camada do pavimento asfáltico. Na data de ontem, servidores da empresa trabalharam, mas não concluíram os trabalhos uma vez que choveu no período da tarde. É esperada para hoje a conclusão dos trabalhos de pavimentação asfáltica daquela via.

0: população sobre os riscos da dengue, chikungunya e zika nesta época do ano. A Secretaria Municipal de Saúde faz um alerta importante à população sobre os cuidados necessários neste período de maior risco de doenças como dengue, chikungunya e zika. O fenômeno El Niño pode provocar alterações no padrão de chuvas e nas temperaturas, criando condições que favorecem a proliferação do mosquito Aedes aegypti, transmissor dessas doenças. Por isso, o combate à dengue precisa ser uma responsabilidade de todos. A Secretaria de Saúde está intensificando as ações de prevenção, orientação, monitoramento e combate ao mosquito. A Secretária Municipal de Saúde, Angélica Sintra, pede que cada morador reserve alguns minutos por semana para olhar o seu quintal, sua casa e os arredores.
1: O calor, as mudanças nas chuvas podem favorecer o aumento dos mosquitos da dengue. 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Olhe o seu quintal, vire as garrafas, os vasos de plantas, lixo que acumule água no seu quintal. Não podemos deixar que a dengue chegue para tomar uma atitude. 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Lembre-se, o mosquito pode estar dentro da sua casa. Vamos juntos combater a dengue, cuidar das nossas famílias e lembrar que o cuidado começa no nosso quintal.
0: De Vianópolis, Olívio Lemos.
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6: Muito bom dia, são 11 horas e 4 minutos, terça-feira, 13 de outubro. 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
6: 11:05, tá começando o Giro da Notícia.
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6: 11:05 em Silvânia.
8: Terça-feira, 13 de outubro de 2026.
9: Cartório Eleitoral de Silvânia faz na próxima semana ato de lacre das urnas que serão utilizadas no segundo turno.
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0: Terça-feira, com previsão de chuva e alertas meteorológicos no Centro-Oeste. O clima no interior do Centro-Oeste combina forte aquecimento diurno com pancadas de chuva isoladas no fim do dia. Cidades do interior de Mato Grosso, Mato Grosso do Sul e Goiás registram máximas elevadas de até 35 graus a 38 graus. Em Goiás, o tempo fica com muitas nuvens, com máxima de 34 graus em Goiânia. Além disso, um aviso de baixa umidade do ar segue em vigor para Goiás, o Distrito Federal e o leste de Mato Grosso, com índices entre 20 e 30%. As informações são do Instituto Nacional de Meteorologia. Viviane Bessa, o tempo e a temperatura.
1: 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Oi, Edmar, bom dia.
2: Bom dia, Célio. Bom dia, Gabriel. Bom dia aos nossos ouvintes do Giro da Notícia.
1: Conta pra gente, Edmar, os demais assuntos de hoje.
2: Feriado prolongado com muitos acidentes nas rodovias goianas. Papa Leão XIV passa por cirurgia para tirar nódulo do pulmão. Secretaria da Saúde de Vianópolis alerta para riscos da dengue. Em 2027, o PIX poderá ser utilizado pela conta salário. Polícia de São Paulo faz operação contra bets ilegais. E a SEASA de Goiânia realiza no dia 22 a sexta festa do Pequi.
1: 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São 11:08. 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
3: 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Ministério da Cultura apresenta Projeto Fusão Criativa, Ateliê Escola de Artes Integradas. 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
11: Pois é, estamos juntos para mais um Giro da Notícia. Terça-feira, hoje é 13 de outubro. Estamos começando o programa com muitas informações importantes, também contando com sua participação. Os nossos canais de interação estão liberados para você também participar conosco. através de todos os nossos canais de interação. A Rosina está lá embaixo, aqui em cima tem o 996741155, tem o nosso canal no YouTube e o nosso portal riovermelho.com.br. 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
11: Eu vou começar com a informação do Libório Santos, que pode nos alegrar um pouco. A temperatura pode ter uma queda, porque existe previsão de a chegada de uma frente fria aqui em Goiás. Conta tudo aí pra gente, Libório Santos.
13: Mudança do clima em grande parte do estado de Goiás com a chegada de uma frente fria. Ontem choveu em várias regiões. A previsão do CIMEGO é, a partir dessa quarta-feira, as condições provocadas pela frente fria sejam intensificadas, favorecendo pancadas de chuva de forma mais abrangente e ventos ainda mais fortes, cuja velocidade pode ultrapassar os 70 km por hora. De Goiânia, informou Libório Santos.
11: Pois é, quarta-feira é amanhã. Tomara que essa sua notícia se concretize e a chuva venha, porque, de fato, o calor está muito ruim. Agora são 11h20 e existe preocupação em vários municípios brasileiros com a proliferação do mosquito que transmite a dengue. A informação vem na voz de Milena Abreu.
14: Quase metade dos municípios que participaram de um recente levantamento do Ministério da Saúde apresentou índices de alerta ou risco para a presença do mosquito Aedes aegypti, transmissor da dengue, chikungunya e zika. Segundo o levantamento rápido de índices para o Aedes aegypti, o LIRA-A, dos 3.732 municípios que enviaram dados ao governo federal, 49,2% registraram situação de alerta ou risco de infestação. Apesar desse cenário, o país apresentou redução expressiva nos casos das principais arboviroses. De acordo com o Ministério da Saúde, os casos prováveis de dengue caíram cerca de 70% em 2026, na comparação com o mesmo período do ano passado. Até o fim de setembro, foram registrados aproximadamente 470 mil casos, contra 1,5 milhão em 2025. A chikungunya também apresentou queda de 43% e os registros de zika recuaram 35%. O levantamento mostra ainda onde o mosquito continua encontrando mais condições para se reproduzir. Os principais criadouros estão em recipientes comuns do dia a dia, como vasos e pratos de plantas, garrafas e outros pequenos reservatórios, que responderam por mais de 42% dos focos identificados. Caixas d'água, tonéis e cisternas aparecem em seguida com 26% dos criadouros, enquanto pneus e resíduos sólidos respondem por 23%. O Ministério da Saúde alerta que a chegada do verão e o avanço do fenômeno El Niño exigem atenção redobrada. Entre as estratégias adotadas estão o uso de armadilhas para monitoramento do mosquito, aplicação de larvicidas e ampliação das ações de vigilância. A orientação para a população continua a mesma: eliminar locais com água parada, manter reservatórios de água fechados e fazer inspeções frequentes dentro e ao redor das residências. Da Rádio 2, Milena Abreu.
11: Agora são 11h23, mais 25 segundos. Terminou o feriado do dia 12 de outubro e foi um feriado com muitos acidentes nas rodovias goianas. Conta pra gente aí, Libório.
13: Dois acidentes semelhantes e com o mesmo fim, provocando mortes. Um motorista morreu após perder o controle da direção, sair da pista, capotar e cair de uma ponte em um córrego na J-319 Aparecida de Goiânia. Já nesta segunda-feira, um motociclista também morreu após perder o controle da direção e cair de uma ponte sobre o Ribeirão Santa Marta, na zona rural de Iporá. E mais um grave acidente, hein? O motorista ficou ferido após colidir o carro que dirigia contra cinco bovinos da J-446 em Iaciara, no nordeste de Goiás. Os animais atravessavam a rodovia acompanhados por vaqueiros quando ocorreu o acidente. Vários animais também morreram. De Goiânia, informou Libório Santos.
11: Pois é, Libório, terminou o feriado ontem, foi um final de semana prolongado. A Polícia Rodoviária Federal publicou logo pela manhã hoje o balanço das ocorrências nas rodovias federais, e o Edmar vai trazer para a gente.
15: A Polícia Rodoviária Federal encerrou nesta segunda-feira a Operação Nossa Senhora Aparecida nas rodovias federais sobre circunscrição da Superintendência da PRF aqui em Goiás. Durante os 4 dias de fiscalização, que começaram lá na sexta-feira, foram registrados 28 acidentes de trânsito, com 23 pessoas feridas e 5 mortes. O feriado deste ano foi prolongado, diferentemente do mesmo período de 2025, quando a data ocorreu em um domingo. Também foram contabilizadas 157 ultrapassagens proibidas, 28 ocorrências de embriaguez ao volante, 119 infrações relacionadas à falta do cinto de segurança e também mais de 4.200 veículos foram registrados acima do limite de velocidade permitido.
11: Pois é, inclusive um desses acima da velocidade permitida foi aqui próximo a Catalão. O veículo foi acompanhado pela Polícia Rodoviária Federal. Ele estava a 171 km por hora. Isso aí não é corrida de Le Mans, não. Sim. Não é Indianápolis, Mônaco, não. Não pode. Cara, isso aí é um mosquito que passar na frente. Ele precisa dar um golpezinho no volante e capota o carro.
15: Sim.
11: Né? Pois é, foi apenado pela Polícia Rodoviária Federal a 171 km por hora aqui próximo a Catalão. São 11h25 agora.
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11: Olha, o Pix, a partir do ano que vem, vai funcionar também como conta salário. Os detalhes com ela, Fabiola Altran.
16: A partir de 2027, o Pix vai poder ser utilizado em conta salário. É que o Banco Central aprovou novas atualizações no regulamento do sistema na regulação publicada em 18 de setembro, o que amplifica o Pix automático nas contas salário e o cancelamento do Pix cobrança após o pagamento. O que muda? A partir de 1º de julho do ano que vem, clientes vão poder habilitar o pagamento de débitos automáticos de contas fixas, por exemplo, contas de água, luz e outras mensalidades, mas ainda manter a restrição de outras transferências livres. Nesse novo formato, há a possibilidade de cobrança híbrida, que reúne em um mesmo documento o código de barras do boleto e o QR Code do Pix Cobrança. Esse tipo de cobrança já está disponível para algumas empresas, mas o Banco Central reforçou normas de segurança para evitar cobranças indevidas ou duplicidade de pagamento. Assim, haverá regras para cancelamento automático do Pix e cobrança após o pagamento do boleto. Da Rádio 2, Fabiola Altran.
11: 11 horas e 27 minutos, 11h27, vamos agora a Brasília. Sayonara Moreno vai nos atualizar com relação ao projeto da escala 6x1.
17: Nesta terça-feira, a PEC... Nesta terça-feira, a PEC, que acaba com a escala de trabalho 6x1, volta ao debate no Senado. O presidente da Casa, senador Davi Alcolumbre, marcou para a próxima quarta-feira o primeiro turno da votação da proposta de emenda à Constituição. Mas antes disso, o texto precisa passar por mais 2 sessões de discussão previstas para terça e quarta-feira, seguido da votação. Ao anunciar a data, Davi Alcolumbre disse que caberá a cada senador decidir com liberdade, consciência e convicção. A PEC 221 de 2019 prevê 2 dias de descanso por semana sem redução salarial. Com isso, a jornada semanal cairia das atuais 44 para 40 horas durante um período de transição de 14 meses. A matéria foi aprovada pela Câmara dos Deputados em maio deste ano, em 2 turnos, e encaminhada ao Senado. Como altera a Constituição, a proposta precisa ser aprovada em 2 turnos nas 2 casas do Congresso. Na votação da próxima quarta, a PEC precisa do apoio de pelo menos 49 dos 81 senadores para ser aprovada em 1º turno. Pelo regimento do Senado, depois dessa etapa, a proposta ainda precisa passar por outras 3 sessões de discussão antes da votação em 2º turno. Caso o texto seja alterado no Senado, deve retornar para apreciação na Câmara. Se o texto não for alterado e for aprovado nos 2 turnos do Senado, segue para promulgação. Sayonara Moreno.
11: Olha, agora são 11h29 e aumentam os casos de acidentes com barcos em Goiás. Libório Santos.
13: Em apenas uma semana, 16 pessoas foram resgatadas de acidentes com embarcações em Goiás. No lago de Corumbá 4, uma canoa afundou com 5 pessoas desde o final de semana. Por sorte, passava pelo local uma embarcação do Batalhão Ambiental que prestou socorro de resgate. Todos os ocupantes usavam cinto de segurança. Ao que tudo indica, a passagem de uma outra embarcação de grande porte provocou uma onda, uma marola, causando o acidente. Em Cantalão, 3 pescadores ficaram à deriva no Lago do Facão. De Goiânia, informou Libório Santos.
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15: Célio, participação de ouvintes que chegam aqui pelo nosso WhatsApp. Primeiro ouvinte não se identificou. Ontem estive no hospital e assisti uma cena repugnante. Um homem com sua mulher passando mal, não tinha ninguém na recepção. Ele começou a cobrar, se exaltou um pouco. Vi um povo despreparado para atender o povo. Aonde que se resolve ser atendido enquanto não se faz um barulho? Ouvi de uma funcionária que só atende o paciente se estiver morrendo. Fiquei muito triste com isso, porque o nosso dinheiro que paga todos. Respeito é o mínimo que o povo merece. Só não vou contar tudo o que eu vi ali, porque é muita indignação.
11: Pois é, o hospital é um local, qualquer unidade de saúde é um local de gerenciamento de crise.
15: Sim.
11: Né? O cidadão que chega lá com alguém passando mal, ou o próprio passando mal, ele não tem a noção se é ou não é emergência. Para ele sempre vai ser uma emergência.
15: Quem vai ao hospital não está bem, né?
11: Quem vai ao hospital não está bem. E essa questão de gestão de pessoal, né? Eu sei que é um trabalho difícil atender essas pessoas enfermas que precisam do atendimento às vezes na hora. Não é fácil, mas tem que ser muito bem preparada para que não aconteça essa situação, né?
15: Sim.
11: O hospital, ele é mantido com recurso público, né? Com o dinheiro do imposto que a gente paga. O atendimento lá tem que ser excelência, né? É claro que a gente tem que entender também que eu não tenho como chegar lá e ser atendido naquela hora.
15: Exato.
11: O médico, de repente, pode estar atendendo outro, não sei quantos profissionais da medicina estavam lá ontem. Mas fica a dica aí para o pessoal da saúde. Edmar.
15: Outra participação que chega aqui, Célio. Olá, aqui é o Rui, escritor de Bonfinópolis. Estou enviando aqui a divulgação do novo livro Artigos e Crônicas, A Impressionante Reflexão, publicado pela editora Kelps. E também divulgar que estou concorrendo novamente a uma cadeira na Academia Brasileira de Letras, a cadeira de número 32, que pertence ao acadêmico Zuenir Ventura.
11: Pois é, o Rui é aqui de Bonfinópolis, né? O Rui da Penha Lobo, não é isso? Não?
15: Isso.
11: Ele estudou aqui em Silvânia, no Colégio Estadual de Silvânia, hoje Colégio Professor José Pascoal da Silva. Depois ele deu aula no colégio aqui e mora lá em Bonfinópolis. Ele é escritor, já tem alguns livros publicados. Nós o recebemos aqui há uns 3 anos, quando ele também pleiteou uma cadeira na Academia Brasileira de Letras, né? Agora ele quer ir para o lugar do Zuenir Ventura.
15: Exato.
11: Como é o nome do novo livro dele?
15: A Impressionante Reflexão.
11: A Impressionante Reflexão é o novo livro do Rui. A gente deseja a você todo o sucesso do mundo com sua publicação e com seus pleitos. Depois do intervalo, segundo turno está aí, hein? Daqui 11 dias. E as urnas serão lacradas quando? Tem que tirar das urnas os dados do primeiro turno e colocar os dados do segundo turno, agora com apenas 2 candidatos. O Paulo foi conversar com Maurício Machado, que é o titular do cartório eleitoral de Silvânia, sobre esse assunto. Já, já.
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11: Olha, são 11 horas e 42 minutos, 11:42 em Silvânia.
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17: Nesta terça-feira, a PEC, que acaba com a escala de trabalho 6x1, volta ao debate no Senado.
33: A bola vai rolar nesta terça-feira para o primeiro jogo da primeira semifinal da Copa Sul-Americana. Em Buenos Aires, na La Bombonera, o Vasco visita o Boca Juniors.
34: Quase metade dos municípios que participaram de um recente levantamento do Ministério da Saúde apresentou índices de alerta ou risco para a presença do mosquito Aedes aegypti, transmissor da dengue, chikungunya e zika.
13: Cresce o número de acidentes com embarcações em lagos e rios de Goiás.
35: Concurso da Prefeitura de Silvânia deve oferecer 260 vagas para 65 cargos.
16: A partir de 2027, o Pix vai poder ser utilizado em conta salário.
33: Nesta segunda-feira, tivemos o fechamento da 30ª rodada do Brasileirão e com goleada do Atlético Paranaense diante da Chapecoense dentro da Arena Condá pelo placar de 4-1.
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11: Agora são 11:43. Edmar, e a participação dos nossos ouvintes.
15: Célio, participação de ouvinte chega aqui também pelo nosso WhatsApp. Bom dia, eu queria a resposta do Vale Gás Municipal daqui de Silvânia.
11: Pois é, e o Paulo Renner foi de fato conversar com a Maria Valéria, que é a secretária municipal das ações sociais, sobre esse assunto. O Paulo perguntou, Maria Valéria, o Vale Gás Municipal acabou ou não? O ouvinte quer saber, vamos ouvir a resposta dela.
36: O Vale Gás, ele não foi extinto, ele está ativo, só porque esse ano nós não soltamos o edital, mas as famílias que precisarem, né, desse benefício do Vale Gás, pode estar procurando aqui assistência social ou o CRAS, que fica lá no Atenas Clube, no bairro Pedrinhas.
0: Bom, como o governo federal me lançou esse Vale Gás, ou seja, aquelas pessoas que recebiam aí pelo município esse benefício, a maioria também estão inscritas, né, aptas a receberem pelo governo federal.
36: Sim, Paulo. O governo federal está vigente desde novembro do ano passado, o gás do povo. E como a nossa base de seleção é através do cadastro único do governo federal também, então estava assim, as mesmas famílias, né, coincidindo. Então a gente entendeu que as famílias estavam sendo atendidas já pelo governo federal. Mas aquelas famílias, né, que se inscreviam nos editais anteriores, que necessitarem, como eu disse, pode estar procurando aqui, né, a Secretaria da Assistência ou lá no, na sede do CRAS.
0: Como é um benefício do governo federal, a seleção não é feita por vocês, né?
36: Sim, não é. Aqui no municipal a gente abre o edital, uma inscrição, e o gás do povo já é selecionado dentro do próprio cadastro único. É automático, né? Pela per capita, renda per capita.
11: Mas o programa do Vale Gás Municipal, ele dava o Vale Gás por um período, 3-4 meses, né? Pelo que eu entendi, ela falou que não acabou, mas o cara, se precisar, vai lá buscar. Foi o que eu entendi. Fica um pouco confuso pro cidadão, né?
15: Sim, pelo que ela disse, primeiro as pessoas são atendidas pelo programa do governo federal, aqueles que não forem cobertos por ele.
11: Nada contra isso, né? Quem já pega pelo governo federal, não tem motivo de pegar pelo governo municipal. Sim. Mas o gás local, ele precisa ter um critério definido. Famílias não estão no gás do povo lá do governo federal, podem vir pegar aqui a cada tantos meses. Sim. Mas em todo caso, para a pessoa que perguntou, se você estiver precisando do gás, né, pode procurar lá no CRAS. 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
11: Estamos a 11 dias do segundo turno, dia 25 de novembro, a de outubro, é um domingo, nós vamos voltar às urnas, no caso aqui do Estado de Goiás, vamos eleger o presidente da República. Em outros 6 estados brasileiros, 5 estados e mais o Distrito Federal, teremos também as eleições para o governo do estado em segundo turno. E o Paulo Renner foi conversar com o Maurício Machado, que é o chefe do cartório eleitoral, sobre a questão que envolve a carga e lacre das urnas eletrônicas e outros assuntos importantes relativo à eleição do segundo turno.
10: Então, nós, a semana que vem, dia 20 agora de outubro, nós teremos uma nova cerimônia de carga e lacre. Nessa cerimônia, nós faremos a nova preparação para as urnas no segundo turno. Então, nelas a gente irá basicamente colocar os candidatos que foram eleitos do primeiro turno para o segundo turno. A gente faz essa preparação, a gente faz a lacração delas e aí fica aguardando só o dia 25 para elas estarem na sessão e ter a votação do segundo turno.
0: Maurício, vai ser necessário a substituição de alguma urna?
10: Não, nossas urnas elas funcionaram perfeitamente, embora nós tivemos alguns problemas relacionados à questão da tensão da energia, que de modo geral aconteceu em todo o estado de Goiás, né, por causa da fornecedora, mas a gente já tá preparando para tomando algumas medidas, no caso colocar alguns estabilizadores em alguns locais mais críticos para não ocorrer esse problema novamente.
0: Alguns locais de votação, Maurício, apresentavam-se uma certa demora, né? Inclusive até o mais específico, o setor Daiana, cuja eleição, a votação terminou depois das 19 horas. Era esperado isso e o que vocês pretendem fazer para acelerar? Apesar, né, que é bom salientar que agora são apenas 2 candidatos, né, que vão receber os votos.
10: Isso, né? Isso realmente já era já era esperado, né? Em alguns locais tivemos uma demora talvez acima do que era realmente esperado. Nós estamos fazendo uma nova orientação para os nossos mesários, corrigindo alguns problemas, mas nós esperamos realmente que no segundo turno, por haver só um candidato e o eleitor ter que digitar apenas dois números, a votação vai ser bem mais tranquila, bem mais rápida, e essa demora que aconteceu no primeiro turno não deverá acontecer no segundo.
11: É claro que você vai acompanhar tudo do segundo turno, do dia 25, aqui com a equipe da Rio Vermelho, assim como nós fizemos no primeiro turno, uma programação completa, com muito conteúdo jornalístico durante todo o dia, e a partir das 5 da tarde, a apuração dos votos. São 11h49 agora.
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11: E Goiânia vai sediar no final desse mês uma feira de indústria, comércio e turismo. Informações dele, Libório Santos.
13: De 27 a 29 desse mês, no Centro de Convenções aqui da capital, acontece a FICA. É a Feira da Indústria, Comércio, Serviços, Cooperativismo, Empreendedorismo e Agronegócio. Participam com promotoras todas as mais importantes entidades que representam a economia goiana. O Sistema FAEG, Senar e FAG também participa. Dirceu Borges, superintendente regional do Senar Goiás, destaca a importância da feira.
2: Uma feira que reúne setores responsáveis por mais de 90% do PIB estadual. Então a FICA Goiás integrará aí a indústria, o comércio, o cooperativismo, o empreendedorismo e o agronegócio. É por isso que o Senar Goiás estará presente lá com a carreta do Senar, com stand, com diversos produtores participando, né? Essa é uma feira realizada por 6 instituições, né, onde nós teremos mais de 200 expositores, rodadas de negócios, palestras, apresentações de soluções e tecnologias. A visitação é gratuita e as inscrições já estão disponíveis no fica.com.br. Então não deixe de participar dessa importante feira e o Senar estará lá com diversas atrações para você, produtor rural, que queira participar dessa importante feira. Venha conosco no FICA 2026, que acontece de 27 a 29 de outubro.
13: De Goiânia, informou Libório Santos.
11: Olha, novas regras para plano de saúde no que diz respeito a pagamento da mamografia. Informação do Vitor Silva.
3: A vice-presidente da Comissão de Direito da Saúde da OAB, Ana Paula Xavier, explica como funciona a nova regra estabelecida pela Agência Nacional de Saúde Suplementar.
4: Antes dessa nova regra, as mulheres que precisavam fazer a mamografia digitalizada, elas tinham que ter a partir de 40 anos de idade, certo? E isso mudou. Por quê? Porque o câncer, ele não escolhe idade, ele não escolhe sexo. O câncer de mama, ele pode acontecer tanto em mulheres quanto em homens.
3: O câncer de mama é o tipo mais frequente entre as mulheres. Em Goiás, são estimados mais de 2 mil novos casos entre 2026 e 2028, o que mostra a importância do diagnóstico precoce, principalmente para pessoas com menos de 40 anos de idade.
4: Com isso, nós conseguimos detectar câncer de mama precoce em populações específicas que têm um risco um pouco maior. Pacientes que têm história familiar de câncer de mama ou história até mesmo pessoal.
3: A médica Débora Branco lembra que o câncer de mama também pode surgir em homens.
4: Existe um pequeno percentual de homens que podem desenvolver câncer de mama. Então, o homem, se ele sentir qualquer nodulação na mama, saída de secreção, o mamilo dele modificar o formato, procure um médico mastologista.
3: Caso o paciente tenha histórico de câncer na família e se mesmo com a recomendação de um médico, o plano de saúde negar o exame digital, é possível recorrer à justiça.
4: O primeiro passo é obter a negativa. O plano de saúde negando a cobertura desse exame, a pessoa precisa judicializar isso e conseguir ou reembolso, caso ela tenha feito isso de forma particular, ou então uma medida, uma liminar para ela conseguir fazer esse exame. Só que, mais uma vez, o câncer de mama, ele não espera, né? Então, às vezes, esse é um processo demorado que pode ser que prejudique muito o tratamento daquela paciente.
12: Vitor Silva, da Agência Brasil Central.
11: Ainda falando sobre saúde, a Brunelli Portela vai nos trazer um alerta sobre a vacina contra o sarampo. O Brasil já tem alguns casos confirmados de sarampo.
14: O avanço do sarampo nas Américas acendeu o alerta das autoridades de saúde. Altamente contagioso, o vírus se espalha com facilidade. Um único caso pode transmitir a doença para até 18 pessoas. Em 2026, já são mais de 50 mil casos confirmados e 68 mortes na região, principalmente nos Estados Unidos, Guatemala, México, Peru e Canadá.
18: Essa proximidade e essa
5: flexibilidade de transporte, né, das pessoas estarem circulando, faz com que esse potencial do risco realmente seja grande.
14: No Brasil, até 5 de outubro, foram 52 casos confirmados, todos importados. 41 em São Paulo, 10 no Amazonas e 1 no Rio. Em Goiás, 58 casos foram notificados e investigados neste ano. Até agora, nenhum confirmado. O último registro da doença no estado foi em 2020. Para evitar a volta da doença, a principal proteção é a vacina, que é gratuita no SUS. A Secretaria de Estado da Saúde orienta quem está com a caderneta atrasada a procurar uma unidade de saúde.
5: Aqui no estado, essa cobertura da primeira dose com a tríplice viral, que é a vacina que contém o vírus do sarampo, está em 88%. Então, a gente precisa melhorar bastante. Com relação à segunda dose, porque é uma vacina que é feita em duas doses, aí cai mais ainda a cobertura, está em torno de 69%. Então, é muito importante que os pais, as pessoas responsáveis, mantenham a caderneta de vacinação das suas crianças em dia.
14: Sintomas como febre, manchas vermelhas pelo corpo, tosse, coriza ou conjuntivite são sinais de alerta e precisam ser investigados.
5: O sarampo precisa cursar com febre, porque é uma doença infecciosa, com exantema, que são aquelas manchas avermelhadas na pele, que normalmente iniciam pelo rosto e vão descendo pelo corpo, e precisa ter pelo menos mais um sintoma respiratório, ou conjuntivite, ou tosse, ou coriza. Então, essa é a tríade que a gente chama, que coroa um caso suspeito de sarampo.
14: E para essa mãe, proteger os filhos começa com a atitude simples de manter a vacinação contra o sarampo em dia.
6: Tem todo mundo vacinar.
7: Você tem filho?
6: Tem, eu tenho dois.
7: E eles são
6: imunizados? São todos, tudo certinho a carteira de vacina deles.
14: Brunelli Portela, da Agência Brasil Central.
11: Bom, agora são 11h56. Tem um áudio aí que veio antes da propaganda eleitoral. Vamos ouvir um áudio?
8: Oi, Célio. Oi, bom dia, Célio. Bom dia, Dimar, Dimar. Para quem pega o Bolsa Família, que é do governo federal, é só ir no depósito de gás que a gente pega. Aí não precisa ir na assistente social. Eu pego o meu, mas eu não vou na minha assistente social. Eu só vou lá no depósito. No dia do pagamento que cai o meu pagamento, Bolsa Família, é o dia que eu guardo o gás. Todo mês, certinho. Falou? O meu é assim, né? Eu não sei para quem pega, o meu não pego do município, não. Eu pego do governo já. O meu vem do meu Bolsa Família. O dia que eu recebo do Bolsa Família é que eu recebo meu Vale Gás. Falou e muito obrigado. Para quem tiver alguma dúvida aí, agora do município eu não sei como é que é.
11: Pois é, aí que está o problema. A questão em voga aqui é o do município, né? O ouvinte perguntou o do município. Edmar, participação do ouvinte aí.
15: Célio, mais participações chegando aqui pelo nosso WhatsApp. Bom dia, eu fui no hospital passando mal, muita febre, fui bem atendido, foi rápido e fui medicado. Não tenho o que reclamar.
11: Pois é, isso é aquela história, né? Existem situações e situações. Eu mesmo outro dia fui lá tirar uma verruga que eu tinha no olho aqui, fui muito bem atendido, né? Mas a situação é essa. 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Está vindo aí a propaganda eleitoral gratuita e obrigatória. Depois da propaganda, ontem foi dia do engenheiro agrônomo. Vamos falar sobre esse assunto depois do intervalo.
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0: Aí o comercial.
1: Agora são 12 horas e 9 minutos, já estamos de volta com o nosso Giro da Notícia, depois da propaganda eleitoral gratuita e obrigatória nas emissoras de rádio e TV, que vai até o dia 23 de outubro, sexta-feira da semana que vem. A votação no segundo turno é dia 1º. Edmar, a gente volta com você e a participação dos nossos ouvintes.
2: Participação que chega pelo nosso WhatsApp, Célio. É, esse caso do hospital não é como estão falando. Eu estava lá e vi. O acompanhante já chegou gritando com todos que estavam. A esposa dele foi atendida de imediato. Ela chegou a fazer a ficha antes de começar a ser atendida. Enquanto ela já estava medicada, o marido continuava a agredir os funcionários com palavras desrespeitosas. Eu não vi inteligência em momento algum da parte dos funcionários. É, e o hospital estava com várias emergências, tanto que o SAMU e o bombeiro estavam na porta com pacientes. É, mesmo assim, o Dr. Jorge ainda atendeu a esposa desse rapaz, que estava muito exaltado, tanto que até os bombeiros tiveram que intervir para que ele se acalmasse. Ele não ficou nem 5 minutos esperando para ser atendido.
1: Pois é, aí a gente tem que ter muita calma no sentido de fazer esse tipo de comentário anterior, porque a gente não sabe a versão, né?
2: Sim.
1: É, eu volto a insistir, todo mundo que chega no hospital é uma situação de emergência para ele, né? Aí
2: Sim.
1: tem que ter toda a paciência para ser atendido e com certeza, eu citou aí o Dr. Jorge, o Dr. Jorge é muito consciente no sentido de atender de imediato ali, né? Ontem foi dia do engenheiro agrônomo. Você sabe que é uma profissão muito importante para a nossa região, né? Silvânia, Gameleira, Vianópolis, Leopoldo de Bulhões, Orizona, enfim, o estado de Goiás tem a base da sua economia na agricultura. E esse pessoal é responsável por tornar essa nossa região uma potência na produção agrícola. Então, o Bruno Moreira preparou uma matéria especial sobre o dia do engenheiro agrônomo.
3: Olá. O engenheiro agrônomo está presente desde o planejamento do plantio e do manejo das lavouras até a busca por produtividade e padrões de qualidade. O professor sênior da Esalq USP e presidente do Conselho Científico Agrosustentável, José Otávio Menten, destaca a abrangência da profissão.
4: O agronegócio tem espaço para diversos profissionais. Entretanto, o engenheiro agrônomo é o principal profissional nessa área fundamental da economia brasileira. É um profissional que tem conhecimentos nas áreas de ciências exatas, biológicas e humanas. Entre os diversos setores que um engenheiro agrônomo pode atuar, deve-se destacar a área de recursos naturais, a parte de engenharia de biossistemas, produção vegetal, produção animal, biotecnologia, processamento de produtos agropecuários e economia, administração e extensão rurais.
3: A atuação também se estende à indústria, aos órgãos públicos e à construção de políticas para o setor. Nessas diferentes frentes, o profissional conecta conhecimento científico e necessidades da produção, como reforça o coordenador de sustentabilidade da CropLife Brasil, Pedro Duarte.
5: Na defesa vegetal, por exemplo, o agrônomo ele contribui para proteger as lavouras contra pragas, plantas, daninhas e doenças, né? Então, conectando a ciência, a inovação e as boas práticas. Isso é fundamental para reduzir as perdas e produzir alimentos cada vez mais com qualidade, segurança e sustentabilidade. Então, para atuar nessas diferentes áreas, o engenheiro agrônomo ele combina uma base técnica sólida com a capacidade de comunicação, visão estratégica, trabalho em equipe e disposição para aprender cada vez mais. E é fundamental entender o desafio do produtor e traduzir todo esse conhecimento científico em soluções práticas.
3: Em um cenário de desafios relacionados à produtividade, à inovação e à sustentabilidade, o engenheiro agrônomo contribui para adaptar tecnologias às condições brasileiras e aproximar a pesquisa das necessidades do produtor rural. Produção e reportagem, Bruno Moreira.
1: Bens a todos os engenheiros agrônomos. Tem vários amigos que são engenheiros agrônomos e a gente tem que reconhecer, né, Edmar, a importância desse pessoal, do estudo, da dedicação, da pesquisa, da responsabilidade em ser engenheiro agrônomo numa região com muita produção de grãos, né?
2: Exatamente, eles são, é uma profissão que atua muito aqui na nossa região e que a gente depende muito deles, querendo ou não. Né?
1: Edmar, ontem nós dois estivemos lá, nós dois e várias pessoas, no evento esportivo do Grupo Gênesis. É parabenizar aqui o Edésio, dono da família do Grupo Gênesis Medicina Avançada. Foi uma corrida de rua muito bacana, gostei muito do local, né, porque é mais amplo. E parabéns aos vencedores e a todos que participaram da corrida do Grupo Gênesis. 5 quilômetros, o clima ontem estava mais ameno. Ano que vem tem mais e nós estaremos lá. E o ano que vem eu vou correr.
2: É,
1: aquele pódio lá do primeiro lugar geral já tem dono. Agora são 12h15.
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6: 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A maioria das crianças migrantes que chegaram à Europa pelas principais rotas migratórias no ano passado estavam sozinhas. É o que mostra um relatório da ONU. Ainda sobre infância, a Organização Mundial da Saúde alerta que crianças com menos de 10 anos não devem tomar remédios contra a obesidade, injeções para perder peso e nem passar por cirurgia bariátrica. As orientações integram as novas diretrizes da OMS. A plataforma Spotify vai começar a oferecer audiolivros no Brasil. A novidade estará disponível a partir do dia 15 para assinantes premium do streaming. O Brasil enfrenta a Argentina nesta terça-feira em amistoso da seleção feminina. Os times entram em campo na Arena de Pernambuco às 20h30 da noite. E hoje começa a semifinal da Sul-Americana. Pelo jogo de ida, o Vasco enfrenta o Boca Juniors em La Bombonera às 21h30 da noite.
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1: Olha, agora são 12h16, no domingo, aqui na Praça Rui Barbosa, de frente à Rádio Rio Vermelho, aconteceu um grande evento para cerca de 2.000 crianças, né? Um grande evento para marcar o Dia das Crianças. Foi no domingo, aqui na Praça Rui Barbosa, um domingo de muita alegria, diversão, confraternização, que marcou a Festa das Crianças aqui na Praça Rui Barbosa. É, a festa foi organizada aí por iniciativa de um grupo de rapazes, né, de jovens. O Júlio Emerson, o PH Rabelo e o Formiga, também com apoio do vereador Marmita e também do prefeito Carlão, que apoiou esse evento. Ainda da Boss Filmes, e foi um domingo de muita alegria para a criançada aqui na Praça Rui Barbosa. Parabéns aí a todos os envolvidos. O Papa foi operar, né, meu querido Edmar?
2: Foi internado hoje de manhã para...
1: Ele anunciou ontem que teve aí descobriu um nódulo, ainda em estágio inicial, em um dos pulmões e se internou hoje para operar lá no Vaticano. E o Piqui? Vai ter a sexta festa do Piqui de Goiânia. Vai ser lá no CEASA, dia 22 de outubro, e vai ter um concurso do maior roedor de Piqui. Eu falei aqui no ar hoje cedo, quem vai ganhar isso é o Ari, lá da Soma Financeira, lá em Vianópolis, o Arivaldo Giovannini Augusto. Ele é o campeão de Rui Piqui. Então vai ser dia 22, bacana, lá no CEASA. Bom, antes do intervalo, o que vem lá? Goiânia está utilizando o aplicativo Waze para indicar os locais de dificuldade, principalmente quando tem alagamento. Conta pra gente aí, Brunelli Portela.
7: Quando a água toma conta da pista, o caminho do motorista pode mudar em poucos minutos. Por isso, a Prefeitura de Goiânia passou a usar o Waze também como ferramenta de alerta. As informações sobre alagamentos, acidentes e interdições são atualizadas em tempo real. Aqui na sala de monitoramento da Secretaria de Engenharia de Trânsito, as equipes acompanham as vias. Quando a água chega ao nível de risco, os totens podem bloquear a passagem. A informação também é enviada ao Waze, que indica outra rota ao motorista. Os equipamentos ainda monitoram o trânsito e o nível da água, ajudando as equipes a agir mais rápido.
8: Nós temos o gabinete de crise que está funcionando desde janeiro, né, de 2025, e através desse gabinete nós temos ali uma força-tarefa integrada junto com a nossa defesa civil, junto com o corpo de bombeiro, todo mundo está ali fazendo esse trabalho de monitoramento, principalmente nos dias de chuvas intensos, e através das informações que a gente consegue através do nosso CCO, nós alimentamos esse grupo e lá, quando a gente faz algum bloqueio, seja através das nossos totens ou através de um agente de trânsito, qualquer bloqueio que é feito, a gente informa imediatamente o Waze e lá se cria uma barreira digital. quando a pessoa vai utilizar a navegação do Waze, se ele for passar por esse local, o Waze cria uma rota alternativa para ele não correr o risco de passar em um local alagado.
7: E esse alerta é importante, porque Goiânia tem quase 150 pontos de alagamento mapeados. Desses, 14 são considerados críticos e recebem atenção redobrada durante o período chuvoso.
8: Nós temos quase 150 pontos de alagamento na cidade, só que nós temos uns críticos, né? A gente tem Marginal Botafogo, Avenida 87, Gersina, lá no Vera Cruz, Marechal Rondon, que às vezes a ponte também, a água passa por cima da ponte, e tantos outros que a gente tem uma atenção redobrada. Tem equipes próximas, quando começa o movimento de chuva, a gente tem uma parceria com o CIMECO também, que ele já passa as informações, a gente já começa a movimentar e mobilizar as equipes para, caso seja necessário, fazer intervenções o quanto antes.
7: Para os motoristas, o alerta no Waze é mais um apoio nos dias de chuva. Eles já sabem que nesta época é preciso redobrar os cuidados nos pontos de alagamento.
9: Eu evito passar pelos pontos que mostram que ficam alagados.
7: Você sabia que agora vocês vão receber um alerta também pelo Waze desses pontos? Você acha que é importante?
9: Muito importante, muito importante. É melhor que a gente evita esse tipo de acidente também, né?
10: Quando tá assim, eu paro no lugar, né? Mas é tranquilo pra poder esperar a chuva passar.
11: Aqui no Jardim Botânico tem muito alagamento. Aí teve aquelas... Colocou as placas lá, ó, afirmando, né? Alertando o povo lá, mas era muito alagamento. E agora que vai começar a chuva, né? Que esse é o Ninho. Tá aprovado isso aí. O Babel tá... Pôs aquelas cancelas ali daquela avenida ali, né? Marginal Botafogo. Então, eu acho que isso é válido, né? Porque tem que prevenir antes, né? Melhor prevenir do que remediar, no caso. Porque boca de lobo, eles estão limpando aí. Que a chuva vai vir, acho que vai vir com força, né?
7: O que você acha também de receber esse alerta ali pelo Waze, os motoristas?
11: Muito bom. Porque hoje tudo é internet, né? Hoje é... Tudo é tecnologia, então isso é muito bom. O alerta já vem no celular da pessoa, né? E a pessoa já fica ciente disso, porque essa chuva que vem torrencial aí é muito perigoso.
7: Brunelli Portela, da Agência Brasil Central.
1: Agora são 12h22 e hoje a polícia de São Paulo fez uma operação contra as chamadas bets ilegais. Breno Zonta.
12: A Polícia Civil de São Paulo prendeu nesta terça-feira 3 pessoas suspeitas de aplicar golpes em jogos de cassino virtual e com promessa de pagamento por tarefas pela internet. Segundo a corporação, a investigação começou com reclamações de consumidores ao Programa de Proteção e Defesa do Consumidor, o PROCON. Mais de 10 milhões de usuários foram vítimas de 2 plataformas suspeitas de fraude, a Fortune Slots e a Think TV. A Fortune Slots funcionava como um cassino virtual, com jogos de aposta e promessas de ganho financeiro. Segundo a polícia, os apostadores eram incentivados a realizar depósitos por Pix e, quando tentavam sacar valores maiores, encontravam obstáculos, como exigência de novos pagamentos. Já a Think TV prometia remuneração por tarefas como assistir a vídeos, avaliar conteúdos e curtir páginas na internet. Para participar, usuários realizavam um cadastro com um depósito via Pix. Depois, eram incentivados a transferir novos valores para liberar os supostos ganhos acumulados. Os valores também acabavam bloqueados. Ao todo, a investigação identificou mais de R$ 38 milhões de reais movimentados em transações bancárias. A operação ocorre menos de um mês depois do governo federal proibir a exploração e a oferta de apostas em todo o Brasil. O governo estabeleceu um período de transição para o encerramento das operações e procedimentos para a devolução dos valores mantidos pelos apostadores nas plataformas. Breno Zonta.
1: Bom, agora são 12h23 e lá em Vianópolis também tem preocupação contra a dengue, não é, Olívio?
13: A Secretaria Municipal de Saúde faz um alerta importante à população sobre os cuidados necessários neste período de maior risco de doenças como dengue, chikungunya e zika. O fenômeno El Niño pode provocar alterações no padrão de chuvas e nas temperaturas, criando condições que favorecem a proliferação do mosquito Aedes aegypti, transmissor dessas doenças. Por isso, o combate à dengue precisa ser uma responsabilidade de todos. A Secretaria de Saúde está intensificando as ações de prevenção, orientação, monitoramento e combate ao mosquito. A secretária municipal de saúde, Angélica Sintra, pede que cada morador reserve alguns minutos por semana para olhar o seu quintal, sua casa e os arredores.
14: O calor, as mudanças nas chuvas podem favorecer o aumento dos mosquitos da dengue. Por isso, precisamos ficar atentos. Olhe o seu quintal, vire as garrafas, os vasos de plantas, lixo que acumule água no seu quintal. Não podemos deixar que a dengue chegue para tomar uma atitude. A Secretaria de Saúde segue trabalhando no combate ao Aedes aegypti, mas precisamos da ajuda de toda a população para eliminar os criadouros. Lembre-se, o mosquito pode estar dentro da sua casa. Vamos juntos combater a dengue, cuidar das nossas famílias e lembrar que o cuidado começa no nosso quintal.
13: De Vianópolis, Olívio Lemos.
1: Pois é, agora são 12h25, final de giro, a gente agora vai almoçar, mas amanhã nós estaremos de volta às 7h10, logo depois da propaganda eleitoral gratuita e obrigatória, com a resenha matinal, e às 11h com o giro da notícia. Até lá.
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10: Contigo, alô torcedor do Brasil, estamos chegando. Equipe Gol de Placa na jogada. Rio Vermelho FM 96,7 para apresentar a edição de hoje, terça-feira, dia 13 de outubro de 2026. 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
10: Em Silvânia. 12 horas 37 minutos.
9: Luciano Silva.
10: Paulo Renner, boa tarde.
11: Boa tarde, Luciano. Boa tarde a todos os ouvintes do Rio Vermelho nos esportes.
10: Agora são 12 horas e 37 minutos em Silvânia. Vamos falar de corrida de rua. Aconteceu nesse final de semana mais uma corrida de rua aqui em Silvânia, promovida aí pela clínica Gênese. E foi um sucesso de público, organização e muita interação. Então, parabéns aí a todos que participaram aí da corrida de rua. O pódio acaba sendo de menos com a quantidade de pessoas que participam e movimentam aí para melhorar a saúde. Foi uma manhã bastante movimentada, ali praticamente abaixo do hospital, com um bom número. E muita gente de fora também, viu, Paulo Renner? E bons corredores, tanto é que silvanienses se deram bem. O Rafael Voador, o Ramon, a Patrícia, quem mais? O Deusney também ficou numa boa colocação. A minha faixa etária mesmo, Paulo Renan, de Silvânia, nós não rapamos nada. Você ri, né?
11: Não, a gente fala.
10: Você ri, né?
11: A gente fala.
10: Rapamos nada. É todos os ganhadores da faixa etária, que é de 50 a 59, foram de fora. Eu fiquei posicionado ali na sexta colocação, né?
11: Tá
10: com
11: bom
10: tempo,
11: demais.
10: Com um bom tempo. A Ivonete também, ela, esposa de Geraldo, conseguiu uma colocação espetacular aí na sua categoria também. Então, foi uma corrida muito bacana, muito bem organizada. Teve a corrida Kids também, vai incentivando a criançada. O trecho foi diferente, mas mesmo assim deu para fazer uma boa performance. E agora já se estão preparando para outra. E Silvânia, agora os corredores podem preparar, viu? Porque tem corrida em novembro, tem duas, tem uma aqui em Silvânia, promovido pela Prefeitura, tem uma que vem de Vianópolis para cá, são 21 quilômetros. Novembro também tem de Gameleira para cá, promovida pela Clínica Gênese. Quer dizer, movimentada esse esporte, Paulo. A gente tem corrida para tudo quanto é gosto e jeito nesse final de semana, é aqui pertinho, aqui em Silvânia e Vianópolis. Muito bom. A de ontem foi espetacular, Paulo.
11: Pois é, Luciano. Eu vi aí nas redes sociais, né, o pessoal participando. Tinha muitos atletas bem preparados, como você estava falando aí, mas é uma competição, né? Uns se preparam mais, outros se preparam menos, né? Aquele negócio todo, tem atletas que participam de corridas, de eventos o ano inteiro. Então, esses levam uma certa vantagem. É, mas enfim, Luciano, eu gostei, foi muita participação maciça, vi um vídeo muito legal do mundo de participantes.
12: Legal.
11: Né? Foi muito legal mesmo. Essa participação do Silvaniense na sua porcentagem, só treinar um pouco mais.
12: Agora, o que é pressão psicológica faz o rendimento do atleta, né, Paulo Renner? Eu conversei com o Ramon, falei, ó, Ramon, a minha missão é segui-lo, eu vou, onde você pisar, eu tô pisando em cima, né? Pus um treinamento dele, do Ramon.
11: Sim.
12: E o que aconteceu? Ele ficou meio cismado, entendeu? E fez o melhor tempo da carreira dele, de corrida. Chegou a fazer 18 e pouco, foi um bom tempo. Mas com medo de eu chegar perto e tal, né?
11: Faltou alguém fazer uma pressão no senhor também,
12: e passar essa vergonha, né, Paulo Renner?
11: Faltou alguém fazer uma pressão no senhor também.
12: Né? Não, eu tinha uma meta, que era chegar próximo da Ivonete, esposa do Ronaldo, do Geraldo Pé de Vento. E não é que eu saí na filmagem dela, rapaz. Ela chegou bem colocada. E lá no fundinho, lá, eu venho atrás ali, né? Tentando alcançá-la, mas não era também meu objetivo, era apenas chegar perto. E acabei cumprindo a minha meta. Mas foi bom. Parabéns à organização, parabéns a todos que participaram. Parabéns ao Correndo Bem Silvânia, esse grupo que nasceu há anos aqui em Silvânia, sempre participa também da corrida de rua. E mais uma vez marcou grande presença aí no evento realizado aqui. E é isso. Eventos realizados em Silvânia, a gente tem que marcar a presença e incentivar mesmo. Agora são 12 horas e 41 minutos.
13: 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Nós tá em frente ao estádio Jonas Duarte, em Anápolis, hein?
12: 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Agora são 12 horas e 42 minutos. Vamos falar da Série B do Campeonato Brasileiro, Paulo Renner. Resultados que aconteceram nesse final de semana. Botafogo 1, Ceará 0. Ceará corre risco, hein? Criciúma 1. Aí tivemos... Cuiabá 0, Avaí 1, Operário 0.

0: Dá para série B.
1: Eu vi um matemático fazendo as contas, Paulo Renner, na fase da Série B, que classificam apenas os dois primeiros colocados nessa primeira etapa, né? A equipe, para garantir, tem que fazer pelo menos 69 pontos ganhos. 69, quer dizer, o Vila tem que fazer mais 8 pontos para garantir a sua ida para a Série A do Campeonato Brasileiro sem defender o playoff. Ele tem 61, precisa de mais 8 pontos. O Vila tem mais 5 partidas a ser disputadas.
0: 15 pontos, 3,
1: 15.
0: 50%. Não é isso? Ou 50% dessa.
1: Justamente, 50%.
0: Ponto aí. É o que eu falei, mais 3 vitórias, não daria esses 70 pontos, né? Eu acho que dá para o Vila conseguir esses resultados. Luciano, só busca para mim quem são os adversários dele.
1: Novo, ó, o próximo adversário do Vila Nova é domingo, às 6 horas da tarde, contra o Novo Horizontino.
0: É só uma caravana aqui que eu vou falar para você, Luciano.
1: Então, o que que acontece?
0: O Vila Nova perguntando que você vai.
1: Vou.
0: Vai,
1: Já
0: vai, viu?
1: adquiri.
0: O André, ele vai, viu?
1: Já comprei os 4 ingressos, né? Estaremos
0: Você
1: lá.
0: vai, não vai sozinho, não, né?
1: Não, a família
0: Pô,
1: toda.
0: Zé,
1: Nasceu lá em casa, Paulinho.
0: vai,
1: Nasceu lá em
0: vai,
1: casa.
0: tem que ser vivo.
1: Já ganhei.

0: complicado, tem uma decisão. Esse é um momento crucial do Vila Nova.
1: O Tigão, tudo a ser mais difícil, Paulo.
0: Não, mas não tem nada fácil, não. Tá difícil pro Vila Nova. Se tá difícil pro Vila Nova, imagina se o Novo Horizonte, pro Juventude, pro Fortaleza estão lá atrás.
1: É, você né? tem razão.
0: Todos estão em uma situação muito difícil. Então, qualquer vacilo do Vila. Mas, ô Luciano, eu analisando aqui a campanha do Vila, você vê, mas é subindo, Luciano.
1: É, tá merecendo esse ano, independente.
0: 8 vitórias, 7 empates, 8 derrotas. Né? O Vila merece subir. Merece uma sorte melhor.
1: Bom, tomara que dê certo esse ano. Agora são 12 horas e 47 minutos em Silvânia. Já já a gente analisa Goiás e analisa também a equipe do Atlético. 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Agora são 12 horas e 47 minutos, vamos falar da Série A do Campeonato Brasileiro. Já já a gente volta a falar do Goiás, do Atlético, mas vamos dar aquela passada aí nos resultados da Série A do Brasileirão, que começaram no sábado, com o São Paulo 2, Vitória 1, Vasco da Gama em casa, em São Januário, empatou com o Remo pelo placar de 0-0, Atlético Mineiro 2-1 no Santos, Palmeiras 4-1 no Corinthians, Grêmio 1-1 com o Internacional, Flamengo 1, Fluminense 0, mas o que o torcedor do Fluminense está reclamando desse jogo aí, Paulo Renner, com relação à arbitragem? Justamente. Bahia 1-0 no Mirassol, Coritiba 1-1 com o Botafogo, Chapecoense 0, Atlético Paranaense 4, Bragantino 4-2 no Cruzeiro. E aí, como é que você avalia essa rodada aí, Paulo?
0: Bom, primeiramente, né, Luciano, chama atenção a goleada que o Corinthians tomou, né? 4 do Palmeiras, não tomou de 5 porque o Paulinho perdeu o pé. Foi, virou uma bagunça lá no Corinthians, uma confusão, a torcida está pedindo a saída do presidente, tal, intervenção, o jogador reclamou de salário atrasado, o Corinthians diz nem, tá, que não está salário atrasado, então, enfim, o Corinthians está sem dono, né, e tomou essa balaiada aí nesse final de semana e coloca o Corinthians dentro do rebaixamento. Já com relação ao jogo do Vasco, sábado, poupou com os jogadores, né, que poderiam ter entrado, mas pensando no jogo de hoje, e o que acontece, né? Acabou que realmente não apresentou bem, primeiro tempo mais ou menos, segundo tempo nenhum dos dois times apresentaram um bom futebol, mas o resultado mais do que justo. Eu gosto aos poucos lá passando o fantasma do rebaixamento.
1: Bom, e com relação ao jogo mais polêmico da rodada, Paulo Renan, na verdade são dois, né? O Flamengo 1, Fluminense 0, e polêmica sim, pelo grau de intensidade Grêmio Internacional. O torcedor do Fluminense está reclamando muito com relação à possível expulsão do jogador do Flamengo.
0: O entrado do Pulgar, o segundo jogador do Fluminense, era para expulsar mesmo. Era para expulsar, o cara foi com a sola no joelho do jogador do Fluminense, o Pulgar, e o juiz disse que o Pulgar pisou na perna do jogador sem querer no chão. Mas não tem VAR, não. Nem sequer chama o VAR. Né? Então, nem o VAR também, né? Como ele concluiu. Realmente, o Fluminense tem razão de reclamar agora. Luciano, se isso vai mudar o resultado do jogo, isso é outra história. O Flamengo foi intenso o tempo todo. O Fluminense conseguiu alguma coisa ali nos contra-ataques, teve algumas chances ali. O Flamengo
1: mandou no jogo.
0: No resultado do jogo, mereceu vitória.
1: Então, Valdir Pretão está reclamando à toa também.
0: Não,
1: essa expulsão aí, mas o Fluminense não daria conta.
0: Não sabe nem se mudar o resultado. O elenco do Flamengo é bom, a gente sabe. Né? Não sabe se expulsão do Pulgar e o.
1: Mas esse lance do Pulgar foi no primeiro tempo ainda, né?
0: Foi no primeiro tempo. Era pra ser expulso. Era pra ser expulso.
1: Poderia mudar o panorama do jogo, não?
0: Às vezes não. Às vezes não. Né?
1: Mas o lance foi bem diferente. Eu não sei como que o VAR não chama pra fazer uma revisão no lance daquele, né?
0: Um
1: pouco diferente.
0: Mas enfim, isso aí também, o Valdir também tá falando muito. Né?
1: Bom, nota aí, portanto, então, esses resultados. O Campeonato Brasileiro prossegue em ritmo acelerado com relação à perseguição pela primeira colocação. O Flamengo vai liderando com 64 pontos ganhos, seguido e perseguido pelo Palmeiras com 63 pontos ganhos. Hoje o Flamengo tem 63% de possibilidade de conquistar o título e o Palmeiras 37%. As demais equipes não são mencionadas. Na faixa de rebaixamento,

0: hoje. Dois gaúchos, Internacional, Grêmio, aí vem o Remo e o Chapecoense. É a situação. O Vasco subiu com um empate para 35, tá? Três pontinhos aí do Internacional, que inicia a faixa de rebaixamento. Mas entre o Vasco tem Mirassol e também tem a equipe do Corinthians. Próximos jogos do Flamengo, Paulo Renner, para você analisar. Faltam aí 1, 2, 3, 4, 5, 6, 7, 8, 9. Falta muita rodada ainda, hein? O Flamengo pega Bahia, Vasco, Palmeiras e Coritiba fora de casa. Em casa, Atlético Mineiro, Grêmio, Atlético Paranaense, Chapecoense. E aí, Paulo?
1: Jogos, comparando o elenco, tirando o Palmeiras e o Vasco, né? Equipes, o Flamengo tem
0: Fáceis.
1: vantagem.
0: É, né?
1: Tem vantagem.
0: Deixa eu ver o Palmeiras aqui, então. É, talvez a grande decisão desse campeonato, se o Palmeiras manter a performance de vitórias e o Flamengo também, poderá ser decidido nesse jogo Palmeiras e Flamengo, hein, Paulo Renner?
1: Pode ser.
0: Né? Palmeiras, quem tem pela frente? Fora de casa, Atlético Paranaense,
1: Difícil.
0: Santos, também esse Santos tá encrencado.
1: Fácil. O Santos
0: É.
1: perdeu para o Atlético Mineiro aí.
0: Cruzeiro e Chapecoense.
1: Cruzeiro tomou um cacete do Bragantino.
0: Em casa, Bragantino, Remo, aí tem o Flamengo e Curitiba. Eu,
1: São
0: inclusive, é o último jogo do Palmeiras.
1: iguais. Iguais. Né? É só analisar as dificuldades do Palmeiras são as mesmas do Flamengo. Né? Então, vamos tentar. Tanta dificuldade assim nos dois, não. Pode decidir aí no jogo do duelo dos dois.
0: Agora são 12 horas e 53 minutos.
2: 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Nós tá em frente ao estádio Jonas Duarte, em Anápolis, hein?
0: 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Agora são 12 horas e 54 minutos. Paulo Renner, uma informação.
1: Bom, Luciano, hoje tem Sul-Americana. Hoje Vasco joga, vai para a Argentina, joga lá no danado La Bombonera contra o Boca Juniors. Primeiro jogo da semifinal, jogo às 21h30 e jogo de volta no dia 20. E a polêmica continua, viu, Luciano? Na sexta-feira, a justiça deu favorável ao Vasco da Gama, né? E o Vasco vai jogar no Maracanã, no jogo de volta. Aí o consórcio que toma conta lá do estádio lá recorreu, a justiça derrubou a liminar. E ontem à noite, né? Aliás, agora de manhã, a justiça deu novo ganho, né? Nova decisão favorável ao Vasco da Gama para que o Vasco enfrente o Boca Juniors no Maracanã. 45 mil ingressos vendidos em 2 horas.
0: Então já venderam os ingressos. Então não tem volta mais.
1: Já estavam na decisão de sexta-feira, tinha vendido. O Vasco vendeu 4.500 ingressos em 30 minutos.
0: Então não tem volta mais. Tem, já vendeu os ingressos.
1: É o Vasco, agora você tem que ver.
0: Porque
1: isso,
0: o campo,
1: né,
0: do Vasco não cabe bastante gente. Aquele tantinho lá que você falou, 25, ou coisa assim, né?
1: Não é tão 25, é muita gente, não é tantinho. É muita gente.
0: É, mas eu falo assim, para 40.
1: Comparação a 45 é pouco, né?
0: É, olha. Não cabe. Então se já vendeu, tem que ser lá, ué.
1: Não tem outro jeito, né? Não tem outro jeito. Né? E só um detalhe, Luciano, só falando no governador do Rio de Janeiro, Douglas Wilson, acho que é isso mesmo. Digo, uma coisa assim. Ele disse: o Estado Público, Maracanã, das quatro equipes do Rio de Janeiro.
0: É, mas tem lei, né?
1: Então, ano que vem, ele com certeza ele vai ter de novo.
0: É, eu até concordo contigo, mas a partir do momento que você faz uma lei e tem o
1: Não,
0: consórcio,
1: houve
0: alguém
1: um acordo,
0: administra,
1: né?
0: né?
1: Um acordo, uma venda e tal, um aluguel, vamos dizer assim. Né? Mas nada que não possa ser mudado.
0: É isso aí. Mas eu acho que o certo mesmo é o Vasco, Botafogo, Flamengo, Fluminense, essas quatro. As demais, eu acredito que não tem torcedor para levar tanta gente que necessita do Maracanã. Mas o certo mesmo é que o Vasco da Gama jogue aí no Maracanã, onde cabe um grande número de torcedores. Agora são 12 horas e 57 minutos. 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Campeonato Brasileiro, a rodada volta no dia 16. Começando com o Mirassol Internacional, dia 17, Botafogo e Chapecoense, Atlético Mineiro e Coritiba, Atlético Paranaense e Palmeiras e o São Paulo do André Calaça enfrenta
1: Ah,
0: o
1: o André
0: Vasco da Gama.
1: Calaça é um tanto time, né? Uma hora ele torce pro Vasco, uma hora ele torce pro Flamengo, uma hora ele torce pro Vila,
0: Não,
1: não
0: mas ele é
1: decide.
0: São Paulino. Ele é São
1: Às vezes fica.
0: Paulino.
1: Não, deve ser mesmo, ele é muito alegre, né, Luciano?
0: É um pouco. No domingo, dia 18, Fluminense e Santos, Grêmio, Cruzeiro, Bahia e Flamengo, Remo e Internacional. Paulo Renan, última informação.
1: Ô, Luciano, a última informação com relação ao Arrascaeta, né? O Arrascaeta tá treinando separado, né? Ele passou uma. Sofreu uma fratura no músculo contra o Uruguai, está treinando separado e a previsão seria de 2 meses, pode ser reduzido para 40 dias. Né, e ele deve jogar então os últimos jogos aí do Campeonato Brasileiro pelo Flamengo.
0: Fala, Ren, até amanhã.
1: Até amanhã, tchau.
0: Evaldo Fernandes na área, o Conexão Rio Vermelho vai começar. Um abraço a todos, fiquem com Deus e até lá.
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1: 13 de outubro de 2026, quarta-feira. Secretária de Saúde faz alerta à população sobre os riscos da dengue, chikungunya e zika nesta época do ano. Mais detalhes daqui a pouco.

aniversariantes da data de hoje: Denilson de Castro Guimarães, Eidiane Martins França, Elaine Aparecida da Silva, Ivone Carmen Vieira Machado, Kaique Mendes Guimarães Carvalho, Lenita Gomes de Freitas, Marcos Antônio Soares, Poliana Bastos, Tatiane Tisolini Souza. A estes e aos demais aniversariantes de hoje, parabéns! Felicidade! 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Faleceu na manhã do último domingo em Vianópolis Marcelo da Costa Meirelles, negociante e transportador de gado, aos 47 anos de idade. Ele era filho de Rosália Alves Meirelles e do saudoso Pedro Silva, sendo pai de Laira Meirelles. Marcelo era irmão de Pedro Alves Meirelles.

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A construtora TRB deve concluir hoje os trabalhos de pavimentação asfáltica na rua Cora Coralina, no setor Esplanada da Estação. Nos últimos dias, foi feita a primeira etapa dos trabalhos com a implantação da primeira camada do pavimento asfáltico. Na data de ontem, servidores da empresa trabalharam, mas não concluíram os trabalhos uma vez que choveu no período da tarde. É esperada para hoje a conclusão dos trabalhos de pavimentação asfáltica daquela via.

0: secretária de saúde faz alerta à população sobre os riscos da dengue, chikungunya e zika nesta época do ano. A Secretaria Municipal de Saúde faz um alerta importante à população sobre os cuidados necessários neste período de maior risco de doenças como dengue, chikungunya e zika. O fenômeno El Niño pode provocar alterações no padrão de chuvas e nas temperaturas, criando condições que favorecem a proliferação do mosquito Aedes aegypti, transmissor dessas doenças. Por isso, o combate à dengue precisa ser uma responsabilidade de todos. A Secretaria de Saúde está intensificando as ações de prevenção, orientação, monitoramento e combate ao mosquito. A Secretária Municipal de Saúde, Angélica Sintra, pede que cada morador reserve alguns minutos por semana para olhar o seu quintal, sua casa e os arredores.
1: O calor, as mudanças nas chuvas podem favorecer o aumento dos mosquitos da dengue. Por isso, precisamos ficar atentos. Olhe o seu quintal, vire as garrafas, os vasos de plantas, lixo que acumule água no seu quintal. Não podemos deixar que a dengue chegue para tomar uma atitude. A Secretaria de Saúde segue trabalhando no combate ao Aedes aegypti. Mas precisamos da ajuda de toda a população para eliminar os criadouros. Lembre-se, o mosquito pode estar dentro da sua casa. Vamos juntos combater a dengue, cuidar das nossas famílias e lembrar que o cuidado começa no nosso quintal.
0: De Vianópolis, Olívio Lemos.
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Olá, muito boa tarde. Salve, salve, galera. Conexão no ar a partir de agora. Conexão Rio Vermelho. Nesta terça-feira, 13 de outubro, ano 2026. Ontem, feriado, dia das crianças, dia de Nossa Senhora Aparecida. Programação automatizada, mas hoje estamos de volta para comandar aqui o programa Conexão Rio Vermelho. Lembrando que hoje é terça-feira, daqui a pouquinho, logo mais, às 13h30, 1h30 da tarde, nós teremos a sessão da Câmara Municipal. Você vai acompanhar a 96,7 Rio Vermelho FM, vai transmitir para você. Você vai acompanhar também aqui pela rádio, acompanha pelo YouTube, né? Então, daqui a pouquinho, logo mais, às 13h30, a sessão da Câmara. Enquanto isso, a gente vai tocando o barco aqui no programa Conexão Rio Vermelho, mandando um abraço, boa tarde para você que está em casa, para você que almoçou.

Volta no Batente, uma ótima tarde. Para quem está almoçando agora, bom apetite! Abraço para você que está aí pelas ruas da cidade, pessoal que está aí no teu trabalho, em todos os locais. Bem-vindos à programação da 96,7. Eu sou teu amigo Nivaldo Fernandes. Te faço companhia com muita alegria, com muito prazer. Valeu, tudo de bom, hein? Ótima tarde para você!

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1: 1 em 13.
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5: Tá bom.

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9: 1:17. 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
24: Uma e 21.
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31: 1h23.
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2: 1:25.
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5: Muito bem, 1:25. Daqui a pouquinho tem a sessão da Câmara Municipal. Enquanto isso, a gente vai tocando o programa Conexão em frente. A minha amiga Sueli de Jesus passa por aqui com a reflexão da tarde. Não espere receber grandes coisas, realizar grandes sonhos para ter um coração grato, pois é nas pequenas coisas que devemos agradecer a Deus para recebermos as grandes bênçãos. Boa tarde. Valeu, Sueli. Obrigado pela mensagem bacana aí, tá bom, minha amiga? Bom, meu amigo Paulino Godoy Filho passa por aqui com um boa tarde especial. Que nunca te falte flores no caminho, paz no coração, motivos para sorrir. Valeu, hein? Boa tarde para você, Paulino. Bom, Paulino mandou aqui as datas comemorativas. 13 de outubro, Dia Internacional para a Redução de Desastres Naturais. Dia da Fisioterapeuta. Aliás, Dia do Fisioterapeuta. Dia do Terapeuta Ocupacional. A fonte é o calendário sazonal. Valeu, meu amigo Paulino. Grande abraço para você. Paulino manda aí o boa tarde. Participou da... Como é que é aqui? Primeira corrida. Primeira corrida Nossa Senhora Aparecida em Trindade. Eu ganhei em primeiro lugar masculino, PCD, né? Minha mãe em primeiro lugar, PCD feminino. E pode feminino, né? E meu padrasto em segundo lugar, 60+. E nós todos ganhamos medalhas e troféu. Bacana, Paulinho. Parabéns para vocês aí, tá bom? Paulinho tá mandando aqui boa tarde aqui para sua mãe, o seu irmão Zaqueu Alves, para mamãe Márcia Alves, o padrasto Ademir. No residencial Leblon, amigo Elias na Fazenda Água Branca de Cima, também para o Osmar do Motax, e a Lourdes aqui no bairro Maria de Lourdes em Silvânia, e a sua irmã Rosanila, lá no município de Gameleira. Valeu, meu amigo Paulino. E está querendo ouvir aqui o padre Marcelo Rossi com o Luan Pereira, eu seguirei. Tá certo, valeu, hein? Grande abraço. Bom, então vamos lá daqui a pouquinho, sessão da Câmara Municipal, hein?
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0: Muito bem, tá aí a música do Padre Marcelo Rossi com Luan Pereira, Eu Seguirei. Bom, daqui a pouquinho já tem a Câmara, a sessão da Câmara Municipal, tá certo? Bom, agora 1h32 em Silvânia, 1h32.
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3: 1h32.
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4: A Anvisa determinou o recolhimento de todos os lotes do suplemento Pepsi Strong em todo o Brasil. A decisão foi publicada nesta sexta-feira e também suspende a fabricação, venda, distribuição e propaganda do produto. Segundo a agência, o suplemento contém um ingrediente derivado da proteína de fava, que não havia passado pela avaliação de segurança exigida para o uso em alimentos. A medida tem efeito imediato e também proíbe o uso do produto.
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0: Muito bem, daqui a pouquinho então a sessão da Câmara. Enquanto isso, a gente vai comandando aqui o Conexão Rio Vermelho. Hoje é terça-feira, 13 de outubro, ano 2026.
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17: Um trecho da Bíblia Sagrada em substituição ao segundo secretário desta casa. Salmo de número 36. Porque em ti está o manancial da vida, na tua luz veremos a luz. Estende a tua benignidade sobre os que te conhecem e a tua justiça sobre os retos de coração. Solicito o vereador Matheus Henrique Gomes de

0: Acredito que faça a leitura da última sessão ordinária, da ata, né, da última sessão ordinária.
1: Obrigado, presidente. Boa tarde. Boa tarde aos colegas. Ata da 30ª sessão ordinária, 6 de outubro de 2026. Aos 6 dias do mês de outubro do ano de 2026, às 13 horas e 30 minutos, deu-se abertura da presente sessão sob a presidência do vereador Genilton. Só um minutinho. Genilton Jorge Carvalho, com a participação dos vereadores Alves Stefani e Silva Batista, Almiro Alves Batista, Hamilton Gomes de Abreu, Jair Gomes Machado, Júlio César Nogueira, Luiz Gonzaga Moreira, Matheus Henrique Gomes de Brito, Silvério de Oliveira Lobo, Tatiana dos Santos Duarte e Valdomiro José de Abreu. Vereador Matheus realizou a leitura da ata da última sessão ordinária, sendo a mesma aprovada com votos favoráveis de todos os vereadores participantes. Expediente da sessão constou das seguintes matérias: ofício 815 da vereadora Alba, ofício 2026-01088-2253 da Promotoria de Justiça, ofício 308 do gabinete do prefeito, e-mail da gerência de relacionamento de cliente da Equatorial, e-mail da Equatorial Energia, ofício 4915 da SMS de Silvânia, ofício 214, 215, 217 da Secretaria de Educação de Silvânia, ofício 109 da APAE Silvânia. Senhora Eliane, presidente da APAE, e a senhora Marília, professora de Educação Física, fizeram uso da palavra para tratar dos projetos envolvidos pela instituição. O senhor Joaquim Lobo fez uso da palavra para tratar da ponte do Rio Precanjuba. A vereadora Alba fez os seguintes requerimentos. Ofício à secretária de Saúde Silvana, solicitando relatório de registro de jornada de todos os servidores do SF do Cruzeiro, solicitando informações sobre obrigatoriedade de registro de ponte de todos os servidores contratados como pessoa jurídica, informações sobre fornecimento de medicamento para a farmácia básica, solicitando informações sobre os valores referentes aos plantões pagos aos motoristas contratados efetivos. Ofício ao diretor da Rio Vermelho, parabenizando pela cobertura das eleições. Vereador Almir fez os seguintes requerimentos. Ofício ao gerente da Equatorial, solicitando atenção urgente ao fornecimento de energia para o povoado do Cruzeiro. Ofício ao governador de Goiás e à deputada federal Magda Mofato e ao deputado Zinqueirão, felicitando-os pela reeleição no último pleito. Presidente Pastor Genildo fez os seguintes requerimentos. Ofício ao deputado Zinqueirão Júnior, em parceria com demais vereadores, felicitando pela reeleição no último pleito. Ofício ao comandante da 47ª CIPM, solicitando reforço na fiscalização em frente às sessões eleitorais dia da votação. Ofício ao deputado Daniel Agrobom, parabenizando pela reeleição. Vereador Hamilton fez os seguintes requerimentos. Ofício ao secretário de Infraestrutura, solicitando troca de lâmpadas e realização de tapa-buraco em toda a cidade. Vereador Jara requer envio de ofício ao governador de Goiás, os deputados Siqueira e Bruno Peixoto, parabenizando pela reeleição no último pleito. Vereador Júlio fez os seguintes requerimentos. Ofício ao secretário de Infraestrutura e Urbanismo Silvânia, solicitando a realização de serviço de tapa-buraco em vários pontos da cidade. Solicitando limpeza em um lote localizado na Rua Oste Miranda, no Mar de Nunes, solicitando cascalhamento na Rua dos Palmeiras, no Anhanguera. Ofício ao secretário de Planejamento Silvânia, solicitando fiscalização minuciosa da obra da Praça Sebastião Durval, no IP. Vereador Mim, em parceria com o vereador Hamilton, requer envio de ofício ao prefeito Silvânia, solicitando revisão do valor venal e do lançamento de IPTU dos imóveis integrantes do Condomínio Estrela, em Silvânia. Requerimentos foram colocados em votação e foram aprovados com votos favoráveis de todos os vereadores participantes. Os seguintes projetos de lei foram colocados em segunda votação e foram aprovados com votos favoráveis de todos os vereadores participantes. Projeto de lei 68/26, que dispõe sobre autorização ao Fundo do Idoso para conceder repasse financeiro para a Fundação Monte de Olhos de Goiás, a parte precisa de providência. Projeto 72/26, que institui o Dia Municipal do Carreiro e da Carreata de Boi no calendário oficial de eventos do município de Silvânia e das providências. Uma emenda ao PL, uma emenda ao projeto emenda à Lei Orgânica 2/26 foi colocada em votação e foi rejeitado com votos contrários dos vereadores Matheus, Luiz, Jair, Almir, Silveira e Genil. Com votos favoráveis dos vereadores Alba, Hamilton, Valdomiro, Tatiana e Júlio. Projeto de emenda à Lei Orgânica 2/26, que altera o artigo 21 da Lei Orgânica do município de Silvânia, para permitir a reeleição dos membros da mesa diretora da Câmara, foi colocado em primeira votação e foi aprovado com votos favoráveis dos vereadores participantes. Como não havia maneira de ser tratado, o presidente marcou a próxima sessão para dia 3 de outubro de 2026, às 13 horas e 30 minutos, no plenário da Câmara, e encerrou a presente sessão às 16 horas. Para constar, eu, Jair Gomes Machado, primeiro secretário, lavrei a presente ata que, após ser aprovado, segue assinada por mim e demais vereadores.
0: Se algum vereador é contra a aprovação dessa ata como está redigida, por favor, se manifeste. Caso seja favorável, permaneça como está. A ata está aprovada. Solicita ainda os
1: Boa, né?
0: eterno, né? Eternada, né? Eternal, né? Seria... solicita ainda o vereador Matheusinho Gomes de Brito que faça leitura do expediente do dia.
1: Expediente do dia, 31ª sessão ordinária. Um ofício sem número da empresa Primaf Assistência Familiar em resposta ao ofício 669 de autoria do vereador Matheus. 2. Ofício 109.672 da 47ª CIPM em resposta ao ofício 85B de autoria do presidente dessa casa. 3. Ofício 48 do gabinete do vereador Júlio, presidente dessa casa. 4. Projeto de lei que dispõe sobre autorização ao Poder Executivo Municipal de Silvânia conceder repasse financeiro para o Sindicato Rural da forma específica de outras providências. 5. Projeto de lei que dispõe sobre jornada de trabalho dos cargos de assistência social e técnico de radiologia, altera as leis municipais 1520/07 e 1831/15 das providências. 6. Projeto de lei que altera a lei 1401/06 e a lei 1636/11 para adequar a legislação federal, requisito de escolaridade para ingresso dos cargos de agente comunitário de saúde e agente de combate a endemias. E o 7. Projeto de lei que altera o anexo 4, especificação dos cargos da lei municipal 1520/07. Quanto aos pré-requisitos de ingresso dos cargos de operador de máquina, técnico laboratório, técnico radiologia dos providências. O expediente é esse, presidente.
0: Obrigado, vereador Matheus, pela leitura da ata com o expediente do dia. Eu vou estar, de uma maneira bem rápida, fazendo meus ofícios. Vou fazer apenas dois ofícios nesta sessão. Um ofício é para o secretário de infraestrutura para realizar serviço tapa-buraco na rua acima do campo Zé Gordinho. E o segundo ofício, ele vem, não é o mesmo tema, mas é um, acredito que vai, poderá solucionar o problema do outro. Já o outro ofício é o ofício ao secretário de planejamento, Fabrício Paiva, para informar sobre o planejamento para o campo Zé Gordinho, bem como a drenagem da água que imposta na rua acima do referido campo. O que acontece? Todas as vezes que chove, aquela rua lá tem um problema. Quando eles fizeram o asfalto, eles fizeram de uma forma que não poderia ter feito. Eles fizeram uma, tipo, quase que uma grota, vamos dizer assim, no meio do asfalto. Ou seja, em vez de ele ficar encurvado ao contrário para a água ir embora, não, eles fizeram e a água empoça muito lá, deve empoçar, ou seja, tem no mínimo 20 centímetros de desnível, a água empoçando, fez um colo, né, no meio do asfalto. E todas as vezes que chove, aquela rua fica cheia de água até ela secar por si só. E aí não tem asfalto aguente mesmo. Esse ofício que eu fiz ao secretário de infraestrutura, acredito que ele vai, não sei qual o dia que vai conseguir lá, mas se ele for lá, por exemplo, amanhã e tapar os buracos, a primeira chuva que der, essa chuva vai ficar ali de novo, vai ficar por ali essa água uns 4 dias para ela secar, os carros vão passando e vai encher de buraco de novo. Então, assim, é meio que, meio não, é enxugar gelo. E aí está tudo linkado uma questão com a outra, porque essa rua, essa água cairia dentro do campo do Zé Gordinho. E aí tem que fazer uma drenagem nesta rua, porque eu acredito que talvez baular ali o asfalto, teria que retirar o asfalto todo, fazer uma nova compactação, reposição de cascalho e refazer a rua mais uma vez, né? Para que ela tenha o seu escoamento de água natural, como que a engenharia manda, né, fazer no asfalto, né? Ou seja, quando vai fazer uma rua, quando vai asfaltar uma rua, a primeira questão é verificar essa questão. Planejar, verificar todo o desnível da rua, para que a água não imposte no meio da rua. E lá, infelizmente, quando fez, não fez da forma que deveria ser feito. E o problema fica, perdura por muitos e vai, se não organizar, vai perdurar por muito tempo. Então, ou seja, a rua, tanto o campo do Zé Gordinho, tudo ali precisa ser feito. Todas as adequações, tem que ser feito ali todas as adequações necessárias para que os problemas sejam solucionados. Então, um problema está linkado com o outro, porque se organizar ali a questão do campo do Zé Gordinho, colocar ali uma barragem ali para que é necessário fazer, eu acredito que já vai também solucionar essa questão dessa drenagem da água, porque não vai ter jeito de fazer, de organizar o campo do Zé Gordinho sem fazer essa drenagem, que fizeram a drenagem dentro do campo, né? Ou seja, ali no local, mas não fez a drenagem da água que vem, essa água que desce da rua e imposta naquele local. Então, esses dois ofícios, corrobora com o outro e vem nesse intuito de fazer todas essas adequações neste lugar. Eu já vou passar a palavra para o primeiro orador dessa sessão, que é o vereador Jairo Gomes. Após, ouviremos o vereador Almirio da Faixa. Vereador Jairo, então, tempo necessário para o seu pronunciamento.
2: Obrigado, presidente. Quero cumprimentar os nossos colegas vereadores e vereadora, nossos servidores, pessoas que estão aqui presentes, pessoas que nos ouve através da Rádio Vermelho, Rádio Vida, e as pessoas que estarão se assistindo através das redes sociais. Senhor presidente, no dia de ontem, a gente teve duas comemorações nacionais, Dia da Criança, Dia de Nossa Senhora Aparecida, e a televisão ontem mostrou, enquanto várias crianças brincando e divertindo o seu dia com os pais, com os irmãos, várias crianças lutando para sobreviver nos hospitais de câncer, pessoas, tantas crianças que ali se encontram internadas, lutando pela vida. E eu quero deixar meus sentimentos a essas pessoas, comemorando também o dia de Nossa Senhora Aparecida, Rainha Padroeira do Brasil, que possam estar dando aí cura a essas crianças, essas pessoas, viu, vereador amigo? Coisa muito triste a gente ver aquelas crianças lutando ali para sobreviver e outras crianças brincando. Então, peço a Nossa Senhora Aparecida que possa estar aí trazendo cura a essas crianças, que elas possam estar retornando ao seu lar e continuar brincando aí com as suas famílias, com seus irmãos, com seus amigos. Esse é o meu sentimento a essas pessoas. Então, presidente, eu estive visitando o postinho de saúde ao lado do hospital, o ESF1, e pude deparar lá com falta de uns ar-condicionado. Está muito difícil para os servidores do postinho lá ter esses ar-condicionado. Eu estou mandando um ofício ao prefeito. Tenho certeza que após ele tomar conhecimento, capaz que ele não tem nem conhecimento do que está passando aqui no servidor lá do postinho de saúde e também a secretária de saúde, para que possa estar, o prefeito, a secretária, possa estar mandando um servidor lá para ver quantos ar-condicionado que vai se enquadrar lá. E é a necessidade de ver esses ar-condicionado e instalar o mais rápido possível e verificar também as cadeiras. Os servidores trabalham lá, passam as cadeiras também, não está boa, que possa fazer a reposição também aí dessas cadeiras. Senhor presidente, uma ótima semana a todos, que todos fiquem com Deus.
0: Obrigado, vereador Jarim, pelo seu pronunciamento. Ouviremos agora o pronunciamento do vereador Luiz Davan. Após o vereador Luiz Davan, ouviremos o pronunciamento da vereadora Tatiana Duarte. Vereador Luiz Davan, declinou. Vereador Luiz Davan, por favor. Após o vereador Luiz Davan, vereadora Tatiana Duarte. Vereador Luiz Davan, tem o tempo necessário para o seu pronunciamento.
3: Obrigado, presidente. Quero aqui cumprimentar todos os presentes, todos que nos ouvem, todos os ouvintes aí pela Rádio Vida, Rádio Vida, Rádio Rio Vermelho, nos acompanhando aí pela internet. Também quero parabenizar todas as crianças, pedir Deus abençoe a todos com muita saúde e com muita prosperidade, e muito sucesso para todas as crianças, diversão, e que ano que vem esteja aí um governo que investe mais nas crianças, principalmente na educação, no respeito à criança. Eu só quero passar um ofício aqui ao Fabrício, secretário de Planejamento, que dê uma explicação com a situação que está aquela praça ali do Sebastião Durval, né? Já não sabe se ela foi entregue, se está terminada. Hoje mesmo passei lá perto dela, está lá. Você não sabe se já fez os canteiros de grama, tem os canteiros todos buracados e com os graminhas plantados, mal plantados. E sujeira em volta dela. Ontem teve aí um vendaval aí na cidade, principalmente a rua acima da praça. Olha o que tem de lixo, folha aí. E a praça em si, a quadra, está tudo lameada, tudo. Então, pedi explicação ao secretário de planejamento para se ela foi terminada, foi entregue, se falta alguma coisa, e que realmente ela está abandonada. Sim, vereador Mesca.
4: Vereador, obrigado pela parte. A situação da praça, inclusive ali, eu estou acompanhando porque é verba que eu arrumei, né? Foi a verba, a emenda que eu arrumei para fazer aquela praça. Ela está interditada por essa situação mal feita mesmo, que foi feita. Então, não tem nada entregue. Muito pelo contrário, nós queremos a praça de boa qualidade. Para isso, eu mandei um ofício esses dias pedindo ao prefeito que se posicionasse, mas toda a equipe, em relação se a empresa vai fazer ou se vai fazer uma nova licitação. Porque eu pedi, através de ofício, ao prefeito, e o prefeito atendeu, para não fazer os pagamentos últimos, os últimos pagamentos. Hã? Não. Mas tem o dinheiro da parte elétrica e do... Aí o que que acontece? Mas eu fiz o ofício para não pagar. O que que acontece? Estou aguardando o prefeito ter a resposta da empresa se vai terminar de boa qualidade ou se o prefeito vai fazer uma licitação abandonando essa licitação. Não sei, essa parte legal é com o procurador do município, porque nós queremos a praça bem feita, de boa qualidade. Inclusive a grama, que foi colocada lá de qualquer jeito, né? Fiapo de grama de batatal, aonde tem que ser uma grama esmeralda, que de um dia para o outro você faz um tapete ali e fica bonita para... Até não é muita coisa também, Luiz, lá acho que não dá 1.000 metros de grama. 1.000 metros de grama hoje, pela obra, é muito pouco. Por exemplo, 1.000 metros de grama, eu comprei grama esse dia ali na Real Grama, R$ 9,00. 1.000 metros de grama é 9.000. E você coloca aquela grama num dia. A partir que você nivela o terreno da forma correta, até meio-dia com um pouco de funcionário, você coloca a grama todinha. Então, o que acontece? Nós estamos atentos a isso aí, né? A praça não está entregue, nós não recebemos dessa forma. A comunidade não pode receber. Eu, como dono dessa emenda, quero e eu tenho certeza que o prefeito vai tomar uma decisão acertada para ou que seja com a empresa ou que seja com a nova empresa. Essa situação de legalidade tem que ser com o prefeito.
5: Me permite?
3: Sim.
5: Eu tenho acompanhado bem de perto essa questão dos pagamentos dessa praça. Só para alguma colocação que eu vejo, que o que a prefeitura tem que fazer é insistir com a empresa para que ela faça de boa qualidade, porque nessa obra, né, o valor original é R$ 250 mil. E sabe quanto que gastou? Já pagou. De 250 mil, já pagou 237 mil. Então, falta o quê? 13? Aí fizeram um aditivo de R$ 45 mil. Então, assim, já não estava de boa qualidade, ainda teve aditivo. Então, de 295 mil que custou essa obra, só falta pagar para a empresa 58 mil, incluindo o aditivo. Então, assim, não tem como deixar essa empresa fazer uma nova licitação, porque 58 mil reais vai dar o quê? Sendo que vai ter que refazer a quadra, que quando chove está tudo rachado, bancos, calçadas e tantos outros detalhes, que nem eu não sou da área, mas de olhar olho visível a gente vê que está ruim. Então, o que tem que fazer? Que a empresa tem que... Que a prefeitura tem que fazer, e eu soube que eles já notificaram, é continuar insistindo com a empresa para a empresa refazer, porque a empresa já levou 237 mil, então não tem que fazer igual fez lá no São Sebastião. São Sebastião é a mesma empresa, levou o dinheiro e a obra ficou com qualidade ruim. Então não pode, e eu quero aqui apoiar a fala do Mi. O Mi também está insistente, cobrando e batendo e oficializando, e ele tem todo o direito de fazer isso. Ele, inclusive, trouxe essa emenda, né, vereador? Quero te parabenizar. Mas a prefeitura tem que insistir com essa empresa, porque ela já levou 237 mil. Aí tem o quê? 60 mil, 58. Não tem como refazer todo o serviço por isso. Então a empresa tem que cumprir com as responsabilidades quando ela assinou um contrato.
4: Luiz, só mais um parênteses, quando a vereadora fala aí. 250 mil realmente é o que tinha para a obra. Só que é tão antiga essa emenda que quando foi fazer a obra, o dinheiro eu acho que já estava dando uns 265, porque tinha um juro do dinheiro ter ficado parado, né, nesse tempo todo. Então, assim, o dinheiro que foi licitado da obra, o dinheiro que veio dava para fazer, né, a coisa. Mas aí, esse auditivo aí, eu não sei o porquê que foi feito, né, não sei o motivo. Agora, nós queremos a praça e de boa qualidade. Ela tem que ser retificada esses erros, tem que colocar uma grama ali de esmeralda, né, uma iluminação para ficar bonita, né, para ficar clarinho, uma praça alegre à noite, né, para as pessoas. E as calçadas também, né, para que as pessoas possam andar lá também sem transtorno de rachadura, de coisa. Pois não, vereador Alba?
6: Obrigada, vereador. Eu estive lá, foi dia 21 de setembro, dia da árvore. Nós fomos lá com os alunos da escola. Quero até agradecer aqui a secretária de Agricultura, que foi bem solista em nos arrumar as mudas para a gente fazer um plantio lá. Essa foi a sugestão deles, que a gente pudesse plantar algumas árvores lá. E aí me espanta ver que a empresa já recebeu todo o valor e lá não tem uma torneira. Não tem uma torneira instalada para poder aguar essas árvores que foram plantadas ou para aguar essa grama, né, que Vossa Excelência falou aí também. E não é simplesmente contratar outra empresa. Se essa recebeu, ela tem que dar conta de cumprir o contrato. Não é? Assim é fácil, né? A gente contrata uma empresa, a empresa não consegue cumprir com o contrato e contrata uma outra, mas já perdeu aquele dinheiro. Porque o que pagou deveria ter sido feito e não fez. Então, quero também fazer parceria com Vossa Excelência.
7: Good. Obrigado, vereador Luiz, pela parte. Então, também estive no local e até comentei aqui numa sessão atrás aí. Falei com o presidente, que é, né, que entende muito da área de pedreiro. Tem situação ali, vereador Mi, que não tem mais conserto, não. Aquela quadra não tem como consertar, que tem que quebrar e fazer de novo. Como que você vai remendar um cimento daquele? Sem chance, então não presta. Então, eles começaram a remendar. Você pisa lá, tá tudo fofo. Não colocaram saída de água. Quando chove, tá virando uma piscina lá dentro. Então, muito mal feito. É a mesma empresa que fez a Praça São Sebastião. Não sei o porquê que já teve um problema na Praça São Sebastião colocar para fazer essa outra obra. Não sei se a obra lá do Dayana é a mesma empresa. Então, assim, a gente tem que ficar de olho nisso também. Se for a mesma empresa, de qualquer forma, a gente tem que estar indo lá. Mas se for a mesma empresa, a gente fica suspeitando que outra merda vai acontecer, pelo perdão da palavra. Mas muito ruim a qualidade da obra. A grama não existe lá, só tem mato. Né? Então, assim, não fizeram como estava no contrato. Infelizmente, quem perde com isso é a população.

0: Presidente.
1: Obrigado, vereador Luiz Davan. Pelo seu pronunciamento, vereador, me pode agora, Vossa Excelência? Vamos ouvir o vereador Mi após o vereador Mi, vereador Alves Stefani. Vereador Mi, tem o tempo necessário para o seu pronunciamento.
2: Obrigado, presidente. Cumprimentar os colegas vereadores, cumprimentar aqui o público presente, funcionário desta casa, ouvinte da Rádio Vida, Rádio Vermelha e as pessoas que acompanham pelas redes sociais. Mas também quero parabenizar aí pelo Dia da Criança, né? Especial aí aos meus netinhos, né? Davi, Helena, Mateu e a Maria Clara. Parabéns todas as crianças de Silvânia e do Brasil. Eu gostaria de voltar à fala da praça. Uma coisa que nós não podemos esperar na praça, de forma alguma, os vereadores pegou o tema, né, muito importante, porque é uma construção e a comunidade aguarda, é colocar grama batatal de fios, né, de alguns fiapos, né, mudas. Como é que nós vamos inaugurar uma praça que a parte verde não está, quer dizer, vai daqui 1 ano, 2 anos para inaugurar, né? Então, assim, isso que eu não concordo, né? Eu falei para o prefeito, essa empresa ela não pode querer entregar dessa forma. A grama, a esmeralda, se você fizer ela bem feitinha lá o terreno, de um dia para o outro você vai lá para inaugurar, tá tudo bonito, né? Principalmente agora, um tempão desse aí. Mas foi falado, o que tiver ruim tem que quebrar e fazer de novo. O que não dá conserto não tem como consertar. Então, assim, eu quero assinar com você, Luiz, porque é interesse de todos nós e meu principalmente. Então, eu quero assinar esse ofício, porque nós precisamos saber de que forma está, de que forma vai ser conduzida esse contrato. Então, fica aí a parceria. Quer fazer um ofício para o secretário? Eu já falei com ele pessoalmente, secretário Alain, para estar fazendo um patrulhamento e cascalhamento ali naquela região ali do Taperão para o Quilombo, descendo ali no João do Guido. Além da estrada estar ruim, o pessoal está fazendo escoamento de barro, né, para cerâmica, que eles passam por ali, está muito ruim. Então, assim, acho que a gente tem que estar resolvendo o problema da comunidade, resolvendo o problema também dos empresários que estão empreendendo, ter condições de trabalhar. Então, mas o Alan já está sabendo, eu quero só oficializar esse ofício para que o Alan possa trabalhar com tranquilidade em relação ao pedido. Obrigado, presidente.
1: Obrigado, vereador Mi, pelo seu pronunciamento. Ouviremos agora o pronunciamento da vereadora Alba Estefânia, após ouviremos o vereador Hamilton Marmita. Vereadora Alba, tem o tempo necessário para o seu pronunciamento.
3: Boa tarde mais uma vez, presidente, a todos os colegas, a todos aqui da comunidade, aos ouvintes da Rádio Vida, Rádio Vermelho. Presidente, eu iniciei minha fala falando sobre a lei que esta casa aprovou, um projeto e foi sancionado pelo prefeito, que proibia a soltura de fogos no nosso município. No entanto, essa lei não vem sendo cumprida. A gente percebeu aí no dia de ontem, por exemplo, vários foguetes foram soltos aí. Eu sei que é em homenagem à Nossa Senhora Aparecida, há uma tradição, mas pela lei isso estava proibido. Ficou aí em aberto somente aquela questão realmente da festa de São Sebastião, da folia, que havia essa permissão. Então, vereador Jairo, eu acredito que nós, enquanto o senhor mesmo que foi um dos propositores, é o principal propositor, a gente precisa cobrar a fiscalização, cobrar do executivo essa fiscalização, cobrar da polícia militar, porque tudo isso consta lá na lei. No entanto, ela não está sendo cumprida. Então, não adianta ter uma lei que está só no papel, mas na prática, né, como não tem fiscalização, fica fácil todo mundo descumprir, porque não tem aplicação de multa, não tem aplicação de nada, ninguém fiscaliza. Então, gostaria de encaminhar um ofício tanto ao prefeito quanto à secretária de administração, ao secretário do meio ambiente, solicitando

0: essa fiscalização referente a essa lei que essa casa aprovou, inclusive foi de autoria do Legislativo. Pois não, vereador Jair?
1: Vereadora, no dia de ontem eu pude observar mesmo vários foguetes na cidade, vários barulhos, e eu até ia falar na minha fala, mas passou batido, mas Vossa Excelência tem autonomia para falar. É verdade, nós temos que mandar um ofício para o prefeito. O prefeito tem que, eu acho que eu deveria dar mais publicidade, divulgar mais esse projeto, porque muitas vezes as pessoas que vêm de fora não têm conhecimento e já chegam aí soltando foguete para toda a banda aí. Então, acho que tem que dar mais publicidade e ter mais o povo, ter mais conhecimento, que existe uma lei proibindo essa prática de soltar foguete, né? Parabéns a Vossa Excelência. Se Vossa Excelência permitir, eu gostaria de assinar esse requerimento com Vossa Excelência.
0: E colocar realmente essa divulgação, ela é necessária, né? Colocar na rádio, colocar nas redes sociais, aí realmente precisa ter essa divulgação mesmo. Porque às vezes quem realmente soltou não sabia da existência ainda, né, dessa lei. Eu quero encaminhar um ofício à secretária de Educação solicitando providências para que os ares condicionados instalados na escola Alexandrina funcionem adequadamente. Eu não sei se o senhor sabe, foi uma equipe lá para arrumar o ar-condicionado, a rede de energia não suporta. Eu estive lá também na semana passada. E depois eles não voltaram mais para arrumar. Então, não adianta ter o ar lá para enfeitar. Ele precisa funcionar, ainda mais nesse calor que a gente tem vivido semana de 15 dias para cá, né? Deu uma chuva, refrescou um pouco, mas o calor está muito grande. Então, não é justo, né, vereador Jair, que isso continue acontecendo lá na Escola Municipal Alexandrina. Então, fazer esse pedido para a secretária de Educação que realmente se empenhe, né, e resolva essas questões lá. Já tem mais de mês que eu e outros vereadores aí solicitaram do secretário de Planejamento, Fabrício, resposta sobre a construção da ponte sobre o rio Piracanjuba, lá na região de João de Deus. Eu não recebi nenhuma, não sei se algum vereador aí já tem recebido. Como eu não recebi, eu gostaria de convocar o secretário para a sessão do dia 27, para que ele se manifeste a respeito do que tem acontecido, que esse projeto ainda não saiu do papel. Se é que existe esse projeto, né, da construção da ponte. E outra convocação é da secretária de Saúde. Tem também 15 dias que eu encaminhei um ofício solicitando informações sobre o credenciamento e o processo seletivo. Eu não recebi ainda essas respostas. Então, gostaria que a secretária também fosse convocada, tanto ela, se quiser trazer o secretário adjunto, né, o Paulo, para que eles falassem a respeito aí do credenciamento do processo seletivo que foi realizado na área da saúde. Por enquanto é só, presidente. Eu desejo a todos aí uma semana de muita paz e muita saúde.
2: Obrigado, vereador Alves Stefânia, pelo seu pronunciamento. Ouviremos agora o pronunciamento do vereador Hamilton Marmita. Após, ouviremos o pronunciamento do vereador Júlio César. Vereador Hamilton Marmita, tem o tempo necessário para o seu pronunciamento.
3: Obrigado, presidente. Uma boa tarde aos colegas vereadores e a todos que nos acompanham. Presidente, vou ser breve aqui. Quero, inicialmente, parabenizar os organizadores do evento do Dia das Crianças, que foi feito ali na praça, em frente ao Colégio Militar, Moisés Santana, pelos organizadores aí, o PH, o Formiga e o Juliermes. Quero encaminhar um ofício parabenizando a eles. Foi a terceira edição, e esse ano eu fui parceiro deles também. A gente contribuiu da forma que a gente conseguiu. E a gente teve vários parceiros também. Você sabe que um evento desse tamanho a gente não consegue organizar sozinho. Então, quero agradecer o Carlão, o prefeito e municipal também pela parceria do projeto, que nos forneceu a duas tendas, banheiro, e o comércio em geral. O comércio também acabou que abraçou a causa. A Larissa da Pilar Tendas nos doou uma bicicleta para a gente fazer um sorteio. E várias pessoas nos ajudaram. Então, doou refrigerante, as pessoas que for lá, voluntário, trabalhar, com a gente lá. Então, importante, a gente sabe que hoje, Silvânia, as pessoas abraçam as causas, né? Você sabe que a gente não consegue um evento daquele tamanho organizado sozinho. Então, só agradecer a todas as pessoas que, de uma forma ou de outra, contribuíram com o evento. Importante para a nossa cidade, o importante maior foi ver a alegria das crianças. As crianças lá, teve uma tarde lá, com muitas brincadeiras, gincana, os brinquedos infláveis, refrigerante, cachorro-quente, pipoca, algodão doce. Então, eu acredito que a gente, dentro das nossas possibilidades, a gente conseguiu atender as crianças. Então, parabenizar aí os organizadores aí que toma frente aí do evento, que é o Formiga, o PH e o Juliano. Meu segundo ofício é para o Alan Lobo, semana passada eu até encaminhei uma mensagem para ele. É o pessoal solicitando um patrulhamento aqui na região do Guerobal. Tem alguns pontos aí que está tendo muito tal da costela, né? Aqueles dias que estava seco, com os carros passando poeira, vai virando aquela costela. Fala costela de vagas. Então, aquilo ali para um carro, complicado, né? Então, agora acho que é o momento, tá molhado, né? Com certeza vai ficar um serviço bem feito. O pastor fez esse ofício, até que ele falou do setor
2: das Oliveiras,
3: né? Jardim das Oliveiras, mas eu quero ampliar, até ser parceiro, pra gente ampliar esse ofício, porque já tem vários pontos aí na nossa cidade que precisam do tapa-buraco. Tem alguns lugares que a Saneago fez a manutenção, tirou alguns vazamentos e fica o buraco grande, né? Então agora começa o período chuvoso e é o momento de tampar esses buracos. Com certeza eles vão trazer mais transtorno aí devido à chuva. Então, se eu puder fazer parte aí do seu ofício, a gente até ampliar isso aí para a cidade. Então, fazer parte do ofício aí do tapa buraco. Presidente, no mais é isso e todos tenham uma boa tarde.
2: Obrigado, vereador Hamilton Marmita. Ouviremos agora as palavras do vereador Júlio César, após ouviremos o vereador Matheus Brito. O vereador Júlio César tem o tempo necessário para o seu pronunciamento.
4: Obrigado, presidente. Eu quero cumprimentar todos os colegas vereadores, cumprimentar a todos que nos ouvem pela Rádio Vermelho, Rádio Vida, aos internautas e a todo o público aqui presente. Eu quero começar falando da estrada. Na verdade, é de um lixo que é jogado ali na estrada, que a gente fala de anel viário, nas proximidades ali do entroncamento da estrada lá do Seu Neném Paulista. Nós fizemos lá já algumas críticas em relação a esse lixo que é jogado, foi passado ao secretário de Meio Ambiente. A gente até deu sugestões de colocar uma câmera ali, que é a única saída que tem. Então, nós já estamos correndo com essa situação aí de, quem sabe, ali o mais rápido possível, colocar uma câmera para estar inibindo as pessoas. E nesse final de semana, eu recebi fotos de um carro branco com uma carretinha desovando ali muito lixo. E a pessoa me mandou essa foto. Eu já encaminhei ao secretário de Meio Ambiente, que com uma rapidez muito grande, até agradeço ao Cleto, parabenizo pelo trabalho que o Cleto vem fazendo. Ele já foi atrás da placa, já está com o nome do proprietário na mão. Então, eu acho que esse trabalho ele tem que ser feito assim mesmo. É a pessoa denunciar, ver quem está jogando lixo, tira foto da placa do carro. Só assim nós vamos tentar chegar nesse autor. E se essa pessoa estiver ouvindo, ela pode ter certeza que ela vai ter problema, porque o Cleto vai atrás e medidas serão tomadas. Eu acho que é assim que tem que trabalhar, para a gente estar inibindo essas pessoas que insistem em sujar as nossas estradas, sujar a cidade.

0: pessoa, uma hora dessa, já estão sabendo quem é. Eu gostaria também de falar mais uma vez sobre a ultrassom. E nós recebemos uma emenda para compra e até hoje essa ultrassom não foi, a licitação não aconteceu. Eu já fiz ofício à secretária de saúde solicitando informações sobre isso. Infelizmente, eu não estou recebendo nenhuma resposta de ofício. Já tem aí umas 10 sessões ou mais que eu não recebo nenhuma resposta. E a gente fica sem saber o que fazer. Hoje foi preciso ligar para Verônica para saber como que estava. Porque até hoje, né, uma licitação que estava marcada para acontecer no dia 28 de agosto e foi novamente jogaram para 29 de setembro. Hoje já são 13 de outubro e ela consta em aberto até hoje. Eu pensei que não iriam mexer, não iriam comprar esse ultrassom devido às eleições, né, estarem chegando, mas agora as eleições já passaram e nada acontece. Então é até muito muito bom, vereador Alba, que a secretária esteja nessa casa para a gente começar a questioná-la. Porque dessa vez, vamos ver se ela não vai aqui, né, encher linguiça, como ela encheu da primeira vez. Eu tenho áudio, eu tenho provas de que pessoas orientavam ela o tempo todo para que ela mentisse para nós aqui, para que ela enganasse a gente aqui, brincasse com a nossa cara aqui. Então eu vou esperar ela aqui na próxima sessão, se ela assim vier, se ela atender esse chamamento. Vamos ver o que ela tem para falar para nós. Mas é um absurdo o que a gente recebe hoje, que esse pessoal tem tentado fazer com os vereadores. Ninguém aqui está para brincadeira, não. Nós estamos aqui para trabalhar. E vamos trabalhar para o povo. Mas, infelizmente, não está acontecendo, né? As coisas do jeito que a gente tenta. Eu gostaria de fazer um ofício já, novamente, à secretária de Saúde, Ana Paula, solicitando informações sobre o andamento da licitação e compra do aparelho de ultrassom, que era para ter ocorrido no dia 28 de agosto e teve nova retificação de data para o dia 29 de setembro e ainda nada foi feito, ou seja, consta em aberto. Gostaria também de fazer um ofício ao secretário de Infraestrutura, o Ney, solicitando a limpeza geral da Praça Doutor Tiago no Parque Anchieta. Presidente, no momento é só, voltamos no momento oportuno.
1: Obrigado, vereador Júlio César, pelo seu pronunciamento. Ouviremos agora o pronunciamento do vereador Matheus Brito. Após, ouviremos o pronunciamento do vereador Silvério Lobo. Vereador Matheus, tem o tempo necessário para o seu pronunciamento.
2: Senhor presidente, muito obrigado. Boa tarde aos colegas vereadores, ao público aqui presente, na pessoa do Gezeir, aos ouvintes da Rádio Vida, Rio Vermelho e os internautas que nos acompanham pela TV Câmara. Senhor presidente, antes de iniciar minha fala, na semana passada foi realizado lá no setor São Sebastião uma festa para as crianças das escolas do município. Hoje foram reunidas ali mais de 2.000 crianças que puderam prestigiar uma série de atrações infantis, brinquedo, pipoca, algodão doce, cachorro quente, refrigerante, é muita brincadeira mesmo, tinha vários brinquedos em claro, futebol de sabão, enfim, uma série de atrações para essas crianças que, sem sombra de dúvida, deixa marcados os corações delas ali, a celebração do Dia das Crianças, porque muitas delas, às vezes, não têm condições de participar de um evento assim, porque geralmente são brinquedos que têm um custo caro, então a gente fica feliz, parabeniza a secretária de Educação, de Assistência Social pela realização do evento, também o prefeito, e espera que no ano que vem, assim como aconteceu esse ano, seja maior ainda. Essa desse ano foi maior que a do ano passado e a gente acredita que do ano que vem vai ser mais ainda, tendo mais atrações, mais brinquedos e contemplando todas as crianças do nosso município. Eu quero aqui, senhor presidente, eu recebi um ofício de resposta da Defesa Civil, onde mostra os pontos de inundação do nosso município e sugestões de intervenções para que isso não aconteça. Então, eu vou estar encaminhando esse relatório ao gabinete do prefeito, pedindo para que ele tome.

0: providências o mais rápido possível, onde não for possível intervir de maneira efetiva, se faça paliativos, porque a gente está chegando no final do ano, a gente sabe que essa época de chuva, o município acaba sofrendo com isso, e esse ano nós temos uma situação ativa que é o El Niño. E o El Niño, ele tem a previsão de que vai trazer chuvas torrenciais para o nosso município, chuvas mais caudalosas do que o comum, e quem acaba pagando esse preço são as pessoas que estão situadas nesse ponto de alagamento. A gente encaminha esse ofício com esses pontos de inundação para o governo municipal, na expectativa de que atitudes, de que ações sejam tomadas de forma mais rápida possível, porque são problemas antigos, né? Não são problemas recentes. Eu quero aqui também, senhor presidente, encaminhar um outro ofício ao prefeito, e eu convido os colegas para assinarem comigo, solicitando e sugerindo a elaboração de projeto de lei, enquadrando os motoristas de ambulância atuais como condutor de ambulância, fazendo adequação à lei federal. A gente faz esse pedido porque no mês de dezembro do ano de 2025, houve uma alteração, né, vereador Alba, que trouxe essa previsão e que abre espaço para que os nossos motoristas possam ser adequados na categoria de condutor. E, inclusive, motoristas prestam um brilhante trabalho, transportam as pessoas, fazem além da função. Essa mudança é importante para eles, não pesa para o município, não gera nenhum impacto financeiro que vá criar um ponto de problema para o município, e vai ser um grande diferencial na vida desses motoristas, né, que passaram a ser nominados de condutores. Então, a gente encaminha esse ofício, convido os colegas para assinarem, e finaliza a minha parte do ofício hoje. Vá, por gentileza, vereadora.
1: Eu quero fazer parte desse ofício de Vossa Excelência, a respeito dos condutores, mesmo porque, já desde quando a Meire estava aqui como vereadora, né, foi uma propositura dela, minha, da Tati, na época. Todos os vereadores aqui que eram eleitos, foram eleitos no mandato passado, aprovaram por unanimidade esse projeto. Na época, o prefeito era o Geraldo, ele sancionou o projeto, mas, infelizmente, não saiu do papel. E agora, nesse mandato, o projeto foi revogado, né, a lei foi revogada, alegando que ia vir uma outra lei, vereador, um outro projeto para que a gente realmente regularizar a situação deles, né, juntamente com o executivo, o que não aconteceu até o momento. Então, mais do que justo que peça isso, deixando bem claro que não se trata de uma mudança de nomenclatura, mas aproveitar as atribuições deles como condutores de ambulância, porque, na verdade, as atribuições são as mesmas. Se a gente pega a lei federal e olha o que eles têm feito enquanto motoristas de ambulância, são as mesmas atribuições, eu falo que até além do que a lei federal propõe. Então, eu até conversei com o Leonardo na semana passada, porque Vianópolis estava em execução desse projeto e não deu certo, vereador Matheus. O presidente da Câmara lá disse que tem um parecer do PCM que invalida essa modificação, mas é porque eles não entenderam como a questão das atribuições, eles entenderam como somente mudança da nomenclatura, né? O que, na verdade, há uma outra possibilidade de ser feita. Então, gostaria de assinar com Vossa Excelência esse requerimento.
0: Obrigado, vereador Alba. Vereador Luiz Davan.
2: Vereador Matheus, a Zimeri, que é prova disso. Essa questão de nós, motoristas da saúde, trabalhar sem a lei que defende, que é adequado a gente, nós fomos aí com a lei do Bolsonaro, que é a lei do quinquênio, né? Nós trabalhando na saúde, trabalhando o tempo inteiro e tivemos quinquênio cortado. Até hoje não foi pago, foi normalizado, mas não foi pago retroativo, né? E só porque nós somos motoristas da saúde, não é de ambulância, não é da saúde, tivemos que trabalhar de toda a pandemia, grande risco. Doutor Durval aqui é prova disso, que o quanto motorista, doutor, os funcionários da saúde geral correu risco e muito teve o seu quinquênio cortado por falta de adequação desse tipo de lei. Então, quer fazer parte do seu ofício, que é de muita valia essa adequação dessa lei.
3: Obrigado, vereador. Me dá a palavra, por favor.
0: Vereador Mim.
3: Eu lembro que na época desse projeto, parece que, vereador Alva, não veio já do executivo para a gente aprovar aquela vez?
1: Não, veio para revogar a que a gente tinha aprovado. Aí foi revogado sob a promessa de que viria um novo projeto para fazer, diz que a gente tinha feito do jeito errado. Que eles fariam do jeito certo e mandariam. E esse jeito certo nunca chegou.
3: Então, está desde o mandato do...
1: Não, desde esse mandato. Desde no mandato passado, a lei funcionou. Só funcionou, vírgula, né? Nós aprovamos, mas a mudança não foi feita pelo executivo também. E esse ano, o prefeito mandou um projeto revogando o que a gente havia proposto e falando que, né, o jurídico ia elaborar um novo projeto e ia ser encaminhado, mas até hoje não chegou.
3: Porque na época, até reuni com os bombeiros lá, com os motoristas, o pessoal da coisa, o Geraldo mandar esse projeto, ele mandou na época. E por que teve alguma coisa errada?
1: Não, ele sancionou o que a gente fez na época. Ele sancionou. Ele não mandou um outro projeto. Ele sancionou só. Ele fez com que o projeto virasse lei. A gente aprovou aqui e ele sancionou. Mas não foi feito na prática a mudança.
3: Tá, eu vou dar uma olhada, senhor.
0: Obrigado, vereador Mi. E finalizando aqui os meus ofícios, eu quero encaminhar o ofício à diretoria do Rotary Club Silvânia, parabenizando pela realização do terceiro Festival do Chopp. A festa foi um sucesso, mais de 400 pessoas presentes. E o Rotary, eu sou suspeito para falar por ser rotariano, mas falo com muito orgulho, o Rotary tem promovido diversas ações no nosso município. Não só no nosso município, mas o Rotary é uma organização internacional. E essas ações, vereador Silvestre, só são possíveis de serem custeadas graças, aqui na nossa cidade especificamente falando, graças a duas forças motrizes. Primeira, o potencial de trabalho que cada companheiro rotariano desempenha, e o segundo, de pouco tempo para cá, da ajuda que os vereadores têm mandado para emendas impositivas para custear os projetos sociais que o Rotary realiza no nosso município. Então, a gente fica muito feliz com o resultado, ver que tem sido um sucesso, se tornando a tradição no calendário de eventos do município. E parabenizar todos, principalmente as meninas que trabalharam ali na cozinha, porque foi tão grande o movimento, presidente, que acabou a comida. Do tanto que estava movimentado, do tanto que foi bacana, e eles se organizaram e fizeram mais, mandou buscar mais, mesmo tendo a dificuldade de mercado fechado Silvânia, eles organizaram e foi um sucesso. Então, o presidente Persílio, a Ivani, que é a presidente da Casa da Amizade, estão de parabéns. Cada companheiro e companheira que ajudou também estão de parabéns pela realização desse evento. É demais, presidente. Agradeço quem acompanha a nossa sessão. Reforço que o nosso mandato segue à disposição da comunidade silvaniense e que, sem sombra de dúvidas, agora com o término das eleições para deputado, nós temos parceiros na Assembleia Legislativa, temos parceiros no Congresso Nacional. Retomaremos as nossas agendas institucionais na busca de recursos e soluções para a Silvânia. E o principal, sem sombra de dúvidas, vamos entregar mais trabalho e dedicação para a comunidade silvaniense. Obrigado, senhor presidente.
4: Obrigado, vereador Matheus Brito. Ouviremos agora o pronunciamento do vereador Silvério Lobo. Após, ouviremos o pronunciamento da vereadora Tatiana Duarte. Vereador Silvério, tem o tempo necessário para o seu pronunciamento.
5: Obrigado, presidente. Boa tarde. Cumprimentar todos os colegas vereadores, vereadoras, o público presente e os ouvintes. Fazer aqui alguns comentários. Quando eu vejo o Genilto falar do campo do Zé Gordim, a vereadora Alba falar da ponte do Piracanjuba, aí a gente fica imaginando o aperto que nós estamos, né? Nós estamos no segundo ano desse mandato, no final do segundo ano, e tem muita coisa para ser feita, Almir. Quando eu falo coisas que são promessa, né? E às vezes coisas que tá há muito tempo no papel, né? Mas tem que tornar realidade. Então, a gente espera, tá aí o Jarim, né? Nós somos um vereador empenhados, mas nós temos que dar uma sacudida no nosso prefeito e fazer com que as coisas aconteçam. Tem muita coisa para ser feita. É bem verdade, né? A gente estava vivendo esse momento político aí, mas graças a Deus os resultados estão sendo positivos. Nós estamos muito bem representados, né? O nosso deputado estadual, muito bem votado, acima da média que a gente esperava, ele também, eu acredito. Federais, nós também fomos muito bem, estamos muito bem representados, inclusive eu, Mauro Almir, que apoiamos a Magda Mofato, a gente está bastante otimista que ela vai corresponder à nossa expectativa, ou seja, nós estamos muito bem apadrinhados, né? Só que aí tem que reverter em trabalho. Sobre a ponte do Piracanjuba, Alba, que você comentou aí, inclusive o Joaquim Lobo esteve aqui na última sessão, eu tive com Fabrício hoje de novo, né? Aí ele disse que tá, as providências estão sendo tomadas. Ele até falou para mim, Silvério, eu acredito que esse ano vai ficar na burocracia, mas o ano que vem, né, assim que cessar a chuva, aí vai tornar realidade. Ele disse que está tudo encaminhado dentro de uma normalidade. Ou seja, ele fez vários comentários lá sobre os projetos, as sondagens, ele falou que não está parado. Né? Claro que foi bom a vinda do Joaquim Lobo, tem que ser cobrado mesmo, porque já há quantos anos? Comenta que são 10 anos, não sei se são exatos, que aconteceu aquele fato. E eu sempre digo, 4 anos passa depressa, então nós temos que rebolar mesmo. A administração aí tem que dar os pulos, porque tem muita coisa para ser feita. É bem verdade que eu estou bastante otimista, eu volto a dizer que eu voltei a ter esperança no nosso país, na nossa cidade, porque o cenário está positivo, está tudo encaminhando para Silvânia andar bem com os nossos representantes. Eu espero que assim seja, né, que o Carlão consiga pôr em prática aquilo que ele tem em mente, que ele prometeu, que está para acontecer. Quando eu digo isso, é dar um final no campo do José Gordinho, um destino qualquer, concluir a ponte do Piracanjuba, e outras, anel viário, né? Sobre os asfaltos, bom demais, né? A 139 também, né? A gente não pode calar, né? A gente não pode calar, a gente agora tem que começar as cobranças. Inclusive, até gostaria de algum colega vereador sugerir, nós estamos com 3 pontos críticos na 139, Janilton. Que é a Piracanjuba subindo daqui para lá, o Tião Forró também subindo daqui para lá, e o Quebra-Canga, que é aqui próximo do Urbanim, né? Chamada subida do Quebra-Canga. Essas primeiras chuvas, tudo teve problema. Caminhão atravessado, que agora tem muitos caminhões, carreta, bitrem. Então, assim, qualquer chuvinha está parando tudo, já tombou caminhões nessa subida, que eles voltam, são pesados. Então, não dá para esperar o asfalto, não. Não sei se a gente faz um pedido na Goinfa para eles corrigir, principalmente esses pontos. É, a gente vem de lá, deu 2 chuvas, os caminhões têm que parar e esperar fazer sol. Então, é uma realidade, né, que não podemos calar. E tem que algo ser feito, que é bem verdade que nós estamos na expectativa do asfalto. Mas, enquanto isso aconteça, o transportador, o trabalhador não pode ficar à mercê, né, do Estado. E nem é prejuízo, todo mundo está trabalhando no limite. Então, eu não sei se a gente aciona o nosso deputado, se faz um ofício para a Goinfra, porque é um serviço que para o município, eu diria que é um pouco pesado. A gente sempre está cobrando o Alan, ele passa uma patroa aí, mas para amenizar essas questões desse transtorno, eu acho que tem que ter uma intervenção aí, tem que ter um trabalho da Goinfra. Então seria isso, né? Igual volto a dizer, nós estamos otimistas, mas nós temos que pôr a mão na massa, porque eu ainda estava olhando aqui, lembrando, quando eu vou lá para o lado do Água Branca, tem uma ponte lá, que inclusive no mandato passado era para ser feito, mas não deu certo, que o pessoal passa de ônibus dentro do rio ainda, ali perto do Carletão. Entendeu? Então, assim, nós estamos muito parados no tempo. E lá é transporte escolar. Choveu, não dá para as crianças passar. Então, nós estamos devendo muito, certo? Quando eu digo isso, não estou culpando o Carlão, não. Mas as coisas no Brasil, em Silvânia, estão muito parado, não desenvolve, né? Eu estou aqui esse tempo todo falando dos mesmos problemas. É Campo do Zé Gordinho, é Ponte do João de Deus, é Estrada Ruim, é a Ponte do Carlitão lá que nunca saiu e o ônibus passa dentro d'água. Então, assim, tomara que agora o Brasil toma novo rumo, né? Quando eu falo Brasil, é porque não é só Silvânia. Nós estamos vivendo essa realidade, a política está desacreditada, porque está muita conversa e pouca ação. Eu reconheço que, né, quando a gente sai na rua para pedir voto, tem dificuldade, porque a gente está devendo muito. A política, de um modo geral, está devendo muito. Mas, se Deus quiser, vai dar certo. Boa tarde, o presidente. Me coloca à disposição.
4: Veremos agora o pronunciamento da vereadora Tatiana Duarte. Após, ouviremos o pronunciamento do vereador Almir da Faixa, vereadora Tatiana, tem o tempo necessário para o seu pronunciamento.
6: Boa tarde, presidente. Assim, cumprimento demais vereadores aqui presentes. Na semana passada eu participei online, não fiz uso da palavra, mas queria pontuar aqui também a votação expressiva dos candidatos que nós apoiamos, tanto do ICI como a Marussa, deputada federal. Agradecer todo o apoio aí para a Marussa, tanto do pessoal que esteve trabalhando. Eu sei que a prefeitura em peso também trabalhou por ela, então reconheço aqui os servidores que apoiaram e falo que o nosso compromisso de estar cobrando e trabalhando por Silvânia e cobrando dela benefícios para a Silvânia continua, e como ela já trouxe mais, eu acredito que vai continuar trabalhando ainda mais pelo nosso município. Fiquei muito feliz aí, não só com a votação dos meus candidatos, mas de todos os outros, né? Acredito que todos os que os vereadores apoiaram foram eleitos, então é muito bom para o nosso município tudo isso. Então vamos continuar trabalhando aí para o crescimento do nosso município. E já iniciar aqui a minha fala, a vereadora Alba disse que também da lei que foi votada nesta casa sobre os fogos de artifício, e tanto ontem como outros dias eu estou vendo aí as pessoas continuarem soltando os fogos. Então o nosso pedido aqui é que a prefeitura intensifique, eu não falo direto, eu não falo de início a fiscalização e a multa, eu acho que tem que começar aí com uma conscientização. Muitas pessoas não têm conhecimento até então que essa lei foi aprovada, então nós solicitamos, e quero assinar com a vereadora Alba o ofício dela ao secretário de meio ambiente, ao prefeito, que intensifique aí essa divulgação nas rádios, divulgação nas escolas, nas redes sociais, para que as pessoas entendam que tem uma lei. Eu acho que muitos ainda desconhecem que foi aprovada nesta casa, para que aos poucos, né, as pessoas vão conscientizando e daqui a um tempo pode sim se aplicar a multa. Eu acho que o que precisa nesse início também é a conscientização das pessoas sobre essa lei, e que agora é proibido, né, essa altura aí de fogos. Então, fica aqui minha fala nesse sentido, e quero assinar com a vereadora Alba o ofício nesse sentido. Quero aqui também reconhecer e parabenizar a equipe da educação, CMDCA, Ação Social, que realizou uma festa para as crianças muito grande, muito bonita lá no São Sebastião. Foi um evento muito importante, eu vejo que vem contribuir muito com a criançada, que já foi dito aqui, a maioria não tem condições, não tem acesso a esses brinquedos, então é muito importante eventos como esse, quero aqui parabenizar. Mas uma questão que eu quero pontuar é que a festa, ela precisa ser mais inclusiva. Eu tenho um primo que tem autismo, minha prima ligou e falou, olha, a escola diz que precisa ir um acompanhante, eu estou trabalhando, você pode ir, eu fui acompanhando o Augusto. Mas eu cheguei lá e percebi que a festa não foi preparada para ele. Muito barulho, fogos, então é muito difícil controlar tudo isso, mas eu acho que a gente pode melhorar e para o ano que vem pensar em situações, por exemplo, que pode tirar a bexiga. Ele entrava no pulo-pulo, mas não pulava nem um pouquinho, porque toda hora o menino estourando bexiga, muito barulho. Então eu acho que tem que pensar mais na inclusão e mais nessas crianças aí que precisam conviver, precisam estar na sociedade, mas nós precisamos ter atenção e zelo com essas crianças. Eu acompanhei ele ali o período todo e, assim, ficou presente. Passado de um tempo que eles estavam lá, eles levaram um abafador para ele. Foi muito bom, quero agradecer aqui, mas eu acho que nós temos que pensar, não tem uma receita de bolo, mas nós devemos pensar mais nessa inclusão de todos os lugares estarem aptos e para que eles fiquem tranquilos aí e possam participar também desses eventos. E começando, falando nesse sentido aí de inclusão, eu quero aqui mais uma vez oficializar e perguntar ao executivo quando é que eles vão aí criar a Casa Azul, a Casa da Criança, ou que trabalhe com as crianças que precisam de um tratamento, como, por exemplo, o autismo. Conversando com a minha prima, Augusto, ele precisa de vários tratamentos que em Silvânia não tem. E ela trabalha, o esposo trabalha, eles têm outra criança, e eles não têm condições, e eu sei que é a realidade da maioria de todos os pais. Então, já se fazem 2 anos desse mandato. Foi uma promessa de campanha. Eu estava em uma reunião com o prefeito há mais de quase um ano, né? Nós participamos de uma reunião com o prefeito, com os pais. Ele falou, não, até o início do 2026 vai ter criado essa casa. E até hoje está se encerrando o ano e até hoje nada. A gente não vê aí uma ação incisiva que não crie a casa, mas que proporcione aí os profissionais que precisam. E até hoje, Silvânia não tem todos os profissionais que essas crianças precisam. E foi um compromisso de campanha. A gente sabe da dificuldade que é. É muito raro ter esse município que oferece tudo isso, mas foi um compromisso de campanha. Eu vejo que nós temos que ter como prioridade. Então, meu primeiro ofício é ao prefeito, ao executivo, solicitando informações de quando será criada esta casa, quando terá no município todos os profissionais que essas crianças precisam, porque com essa demora as crianças estão perdendo. Estão perdendo bastante. No caso específico da criança que tem na nossa família, eu sei que se ele tivesse acompanhamento dos profissionais, a evolução dele era outra. Então, solicito mais uma vez informações do prefeito de quando será criado e estruturado toda essa equipe para amparar as nossas crianças, que são muitas. E foi uma promessa de campanha, nós vamos cobrar aqui até acontecer. E tem que ser prioridade. Então, esse é o meu primeiro ofício. O meu segundo ofício aqui, que eu quero refazer um ofício que eu venho fazendo há muito tempo já nessa casa, e nesse aqui eu quero colocar um prazo de 15 dias para o município responder, mais uma vez, solicitando a relação de todas as compras e serviços feitos com a empresa Insight Comunicação Visual. Estava olhando no portal, só nesse mandato foi mais de R$230 mil de serviço de gráfica. E volta e meia, chega uma denúncia para a gente. Ah, aconteceu isso, aconteceu aquilo. Então, eu solicito mais uma vez a relação de todos os serviços prestados, bem como notas de pagamento, quem solicitou esse serviço, qual tipo de serviço foi esse, foi banner, foi crachá, foi caneca, foi caneta, foi isso, foi aquilo, e onde foi usado, e justificativa, e comprovando que essas coisas realmente chegaram no nosso município. Então, estou refazendo, outros vereadores já fizeram. Coloca aqui o prazo de 15 dias para que eles nos respondam essas questões. Um outro ofício que eu quero fazer aqui hoje é ao Conselho Municipal de Saúde, solicitando todas as atas das reuniões do Conselho do ano de 2025 até a data de hoje, 13/10/2026. E resoluções, né? As atas e as resoluções que aprovaram. Eu quero identificar nessas atas as aprovações, por exemplo, do credenciamento da saúde, da adesão de ata de mais de 4 bilhões de medicação, da contratação de empresa de manutenção preventiva dos prédios da saúde, contratação da consultoria, que nós sabemos que existem várias consultorias na saúde, e tantas outras ações identificadas no portal da transparência. Então, a gente sabe que o conselho aí, ele está lá para isso, para ajudar, para aprovar essas questões. Então, solicito aí todas as atas desse mandato para a gente identificar que tudo isso passou pelo conselho, né? Chega várias denúncias na gente, teria mais pauta aqui referente à saúde, mas quero aqui assinar com a vereadora Alba a convocação, né? Que foi feita à secretária de saúde. Nós temos aí uma pauta extensa, e quando eu solicito aqui, vereadora Alba, do conselho, essas informações, e quando a gente vê demandas, denúncias e situações e suspeitas disso, suspeitas daquilo acontecendo na saúde, eu vejo que nós temos sim que questionar a secretária, porque ela é a gestora, né? Independente de conselho ou não, ela que assina tudo, né? Então, nós temos sim que questioná-la e perguntar todas essas questões. Então, esses são os meus ofícios hoje, presidente. Sim, Insight é a secretária de administração, né? Vamos colocar, mas assim, é a secretária de administração, mas quem é o chefe dela é o prefeito também, né? Então, solicito aqui ao executivo, e não é o primeiro ofício, né? Eu já fiz uns três, vereador Alba também, vereador Júlio também já questionou, e nós solicitamos aí que respondam. E, infelizmente, presidente, está virando aí característica dessa atual gestão não responder ofícios. Não sei os demais vereadores, mas eu não tenho ofícios respondidos. E as solicitações aqui é uma forma da gente estar executando o nosso trabalho também, tendo acesso a essas informações. Mas é importante também a gente estar atento, que se eles não respondem, nós também temos mecanismos de conseguir essas documentações. Nós podemos aí estar procurando outras instâncias para estar nos auxiliando na fiscalização, que é o nosso dever e o qual nós somos muito orientados, né? Obrigada, presidente. Boa tarde a todos.
4: Obrigado, vereadora Tatiana Duarte. Ouviremos agora o pronunciamento do vereador Almiro da Faixa. Vereador Almiro, tem o tempo necessário para o seu pronunciamento.
7: Cumprimentar o presidente, colegas vereadores, público e presente, a pessoa da Gustavo, assessor do Matheus Brito, está aí firme, trabalhando. Eu vou fazer um comentário sobre esse campo do Zé Gordinho. Eu tenho certeza
8: que não é possível que a atual gestão ou o prefeito futuro vai colocar mais dinheiro naquele campo ali. O trem que mina água. É só se colocar quem sabe ali, colocar uma piscina ali, quem sabe seria bom, porque já está minando. Irresponsabilidade, jogar dinheiro público ali naquele lugar ali. Aquilo ali é uma vergonha. Larga aquele trem lá, gente, já não deu certo. O prefeito que começou aqui lá, que tinha que pagar as contas daquilo ali, tinha que ter consciência que eliminava a água. Agora, um dia chegou lá para limpar, lá fiz uma limpeza lá, agora vai para onde? Larga aqui lá, gente. Vai investir, coloca lá naquela praça lá do que foi feito lá, que tem só os bancos, algumas coisas lá. Beleza aquilo ali, não taca dinheiro ali mais naquilo ali, não. Ali só se for milagre para minar uma água lá. E a água é boa, limpinha. Mas não tem condições nenhuma de ter um campo de futebol naquele lugar ali, ó. Não é possível. Vai investir em quê lá? E outra coisa, infelizmente, tem os povos para jogar bola, tá, campeonato, acabou tudo. Né? Aqui em Silvânia, não tem mais. Né? Então, eu acho que, minha opinião, aquilo ali tinha que largar para lá. Já é um tanto dinheiro jogado fora, veio dinheiro para todo lugar, do Ministério lá de Brasília, foi vindo, então tá lá, fez o quê? Uma arquibancada, um trem lá jogado às traças, não é possível. Larga aqui lá, gente, vamos tomar conta de outras coisas. Prioridade, a ponte, que toda hora a gente tá falando dessa ponte. Essa ponte só vai sair se o povo for lá fazer ela. Se não fazer, não, telepatia, não tem jeito de fazer ponte não, gente. Não tô culpando ninguém, não. Se não quer culpar o dono, o outro, o Bartão, o Mané, vai lá e faz a ponte. Agora, na questão, o Gumi estava falando lá na questão lá do... Da questão lá da praça, do seu irmão, tinha que ter vindo o problema antes. Depois que a firma foi embora, gente, o que vai adiantar? Só se for no Ministério Público e devolver o dinheiro, olha lá. Não devolve. Então tem que pensar nisso antes de acontecer as coisas. É. Questão da 139. Tem gente, o ICI foi eleito. Votei nele, eu apoiei ele. Tem um rapaz que falou para mim, tem que fazer um churrasco, né? Tem que trazer as máquinas para fazer a 139. O presente maior é esse que a população está precisando. Nem fazer churrasco para comemorar a vitória, não. Agora tem que trabalhar. Governador do lado. E se que não? Com certeza. Se for matar a vaca aqui e trazer umas máquinas aqui para começar um 139, com certeza a população aqui vai querer as máquinas. Não quer saber de churrasco, não. Quer saber do asfalto preto. Então é isso. Tem que começar a trabalhar. As eleições acabou. Né? Então a gente anda, cadê o povo que está descrente? Fala a verdade para você. É, vai sair. Pô, quer ver a máquina? Quer ver o triturando e ver as coisas acontecer? Quando quer uma coisa, faz. É a pecuária, e rapidinho, dentro de 15 dias, nós fez uma pecuária. Por que não faz a ponte? Eu acho que as pessoas também, que estão fiscalizando a obra, tem que ficar atento. Só ir lá e olhar e voltar para trás, não adianta nada. Tô olhando lá. Olhando, por que não viu o tão que a quadra estava rachada, então? Eu acho que as coisas a pessoa tem que trazer as coisas mais sérias. Eu estou aqui tranquilo, de boa. Ao contrário que as pessoas pensam, que o vereador às vezes doece. Eu não fui de raia, não. Pode ter certeza. Projeto aqui, se nunca vou obter voto, estou tranquilo para votar. Mas votar consciente, sem picuinha que fica tendo de projeto. Mentira. Vamos pôr os trem no eito. Mentira, comigo não vai funcionar, eu vou ficar aqui direto, aqui. Amanhã eu estou aqui cedo, depois eu vou para Goiânia, depois eu volto e vou estar aqui. Picuinha comigo não funciona, não vai dar certo. Quero dizer, na questão desse projeto coordenador aqui, o projeto mais discutido até hoje nessa casa foi esse, viu, presidente? Mais discutido. Ninguém pode falar que esse projeto não foi discutido. Foi bem discutido. É isso que precisa, é discussão. Discussão não é para brigar, para chamar para as porradas, não. Não avançou muito? Avançou demais. Mas tem que colocar as coisas claras, né? Sem ficar rodeando toco. Estou prontinho para votar esse projeto, minha consciência está tranquila. Independente de mensagem, aqui tem uns 50, 60 mensagens no telefone. Não tem importância, não foi eleito para isso. Ouvir a população. mas temos que encarar as coisas, né? Quero dar parabéns para você, para o seu trabalho, está representando aqui, né, os servidor, é isso, né? Quem quiser vir ainda dá tempo, daqui a pouco nós vamos votar ele, né? Corre para cá, já está ouvindo aí no rádio, mas já corre para cá para ficar ao vivo, né? Né? Quiser usar a palavra também, né? É à vontade, né? Fica à vontade, né? Mas a minha transparência é tranquila, de boa, andar na rua de boa. Um xinga a gente, um outro elogia a gente, vamos tocar no barco, né? É isso. E é isso, gente. Ó, falar pro Carlão, esquece aqui o campo do Zé Gordinho, gente. Para com aquilo. Mais dia jogado fora. Eu cheguei lá no dia, Matheus. Agora vai. Jogou um monte de pedra pra lá. Falei assim, a mina é bem ali. Vou só esperar outra chuva. Quando é feio, a mina minou o baú. Então para de jogar o dinheiro fora. Aquele campo, aquele lago do Maria de Lourdes lá, agora está tomando vida. Né? Quantas emendas que foi ali, tomando vida, agora que está tomando vida. Eles fez aquele lago lá, esqueceram que as pessoas sentam, esqueceram que as pessoas jogam lixo no galão, não tem um. Aí chega lá, tem um monte de latinha lá para o lado, eu não jogo, mas tem gente que pega e joga. Né? Então é isso, gente. Vamos encarar as coisas. Nós estamos aqui para ajudar a população. Mas ajudar do jeito certo. Tem que encarar a realidade, né? Eu acho que, desculpa o vereador, às vezes vai fazer baixo-assinado, tem que encarar nós os 11 vereadores lá no prefeito, vamos fazer. Não tem vergonha de ir lá no prefeito, não, mãe. Vamos todo mundo esquecer a picuinha política, um com o outro. Vamos falar, prefeito, vamos fazer aquela ponte, vamos. Que jeito? Chegar em quem está dando trabalho lá, não sei quem que é, se tá. Vamos resolver as coisas, assim que resolve. Vamos ficar lá, a ponte. Outra terça-feira, ponte de novo. Ponte lá. E chego lá, eu fui pedir voto pra madrinha, lá no João de Deus, lá, com a mulher bateu em mim, a ponte. Eu falei, eu não tenho condição de fazer ponte, não, gente. É o prefeito que tem a receita maior, é dele. Ele que faz a ponte. Mas então, aqui, se ele quiser mandar um projeto para cá, para nós votar, para ajudar, nós estamos aqui para isso, né, presidente, vereadores? Mas nós temos poder de fazer ponte? Não tem. Quando eu fui eleito, eu sei o que é o papel de vereador. Às vezes a gente erra. Mas eu nunca prometi nada para os outros. Vou fazer isso? Tem gente que falou para mim, eu quero um lote. Falei, se eu pudesse, eu queria também, que eu não tenho nenhum lote, nem eu moro de aluguel. Esse vereador não vale nada. Se desse o lote, eu prestava, vai para você ver como que tá. Então é isso, gente, vamos ter firmeza nas coisas, a gente torce para a cidade bem, eu torço. Né? Vou acabar meu mandato, vou trazer algumas coisas para cá, em breve vai estar aqui. A burocracia é tão grande que quando manda emenda, a gente tem que ir atrás dela, pelejar, ajudar. Até chegar aqui, mas demora, viu? Aí tem gente que falou assim, você tá mentindo, o caminhão não vai vir, não. Pode ter certeza, nem que o senhor for embora, mas o caminhão vai vir. Pode ter certeza, não preciso mentir para ninguém, não. A emenda parlamentar, não tem como, é direcionada, né? Eu queria que ele viesse antes da eleição. Quem sabe a madrinha tem mais voto, né? É porque o povo que tá acreditando, vendo. A culpa é de quem? Às vezes é nossa mesmo, que nós somos políticos, né? Que a gente tem... De descrença tem hora. Mas estou aqui tranquilo, de boa. Agradecer toda a população. Ando de cabeça erguida e vou andar, terminar meu mandato tranquilo. Mas injustiça não vai pegar comigo, não. Né? Falar o que eu não fiz. Né? Mãe, a gente está em Goiânia tentando um trator para a associação lá do Santa Rita, que tem a emenda de bancada agora no final de ano, dos deputados, que essa aí é a emenda PIX. Que vem direcionada. Então, isso aí não é para mim, é para a população. Mas injustiça, às vezes, é ruim, né? E eu tô com a lei aqui do projeto, isso mesmo, eu tive E, às vezes, que nem assim, a lei federal, acho tão engraçado. E isso, para fazer uma lei para complicar a vida de qualquer pessoa, isso faz rapidinho, mas para ajudar nada, essa lei federal. Né? Eu acho que eles ficam lá caçando picuinha na cabeça de cada um para atrapalhar para as pessoas aqui. Por que não vem uma lei federal para melhorar o salário dos professores, né, dos trabalhadores. Vem lei federal para complicar. Então, por isso que vai ter que tomar cuidado. Não sei nem o que, que acaba, esse povo fica fazendo lá. É, além de brigar, né? Que você fica só brigando, discutindo. Mas um tempinho para complicar a vida do servidor, do povo brasileiro, eles têm. Né? É isso, presidente. Obrigado pela palavra.
4: Vereador Jairo Gomes, por favor.
9: Ô, presidente, eu queria fazer mais três ofícios. Semana passada eu mandei uns ofícios de gabinete ao capitão Nilson, do Corpo de Bombeiro, pedindo um apoio às mais de 100 pessoas que fizeram a caminhada aí do campo da Poça até Gameleira, e eles mandaram a viatura para dar o suporte lá. Mandei só ofício para ele agradecendo. E também para o capitão Alex, da 47ª CIPM, aqui de Silvânia, que também a gente mandou um ofício para ele. Ele também mandou os militares lá para dar um respaldo lá na... O pessoal, foi mais de 120 pessoas que fizeram essa caminhada. E também o subtenente Thiago, do posto policial da GO010, que também mandou uma equipe também para dar essa cobertura lá. Então, quero mandar um ofício a eles agradecendo pela parceria que foi feita com nós aí. Obrigado, presidente.
4: Luiz César.
10: Presidente, eu só quero deixar claro aqui algumas pessoas que o abaixo-assinado está incomodando, que é o seguinte: eu estou trabalhando em prol do povo, e cada um tem uma maneira de trabalhar. Tá? Eu respeito todo mundo aqui dentro. Todo mundo. De A a Z. Cada um tem um jeito de trabalhar, cada um faz o que quer. Agora, quem fala o que quer, escuta o que não quer. Comigo também é assim. Respeito a opinião de todo mundo. O abaixo-assinado não tem que incomodar ninguém, não. Assina quem quiser. Não é obrigado. E eu prometi que vou tomar frente. Eu não prometi fazer ponte. Que fique claro isso. Tomei a frente, vou levar o Ministério Público, doe em quem doer. E se for preciso fazer a ponte lá também, os moradores estão prontinhos para fazer. Material tem. Só estamos precisando simplesmente que a promotora mande fazer essa ponte. Só isso. O restante pode ter certeza que a gente vai ocupar a prefeitura, não. E outra coisa, eu não entro na prefeitura por opinião própria minha. A hora que eu quiser entrar lá, eu vou entrar, vou conversar com quem eu quiser. Então não precisa falar o que eu tenho que fazer ou deixar de fazer, não. Ah, eu sou muito companheiro e muito parceiro, mas não vem jogar pedra em mim aqui, não. Não vem jogar pedra, não. Tá? E outra coisa, quando eu falo, vereador Almir, do campo lá do Zé Gordinho, eu acho que o senhor deve estar pensando assim: hoje em dia existe o tal do dreno. Hoje em dia se planta em um local que tinha era nascentes, porque depois que faz o dreno, existe dreno hoje. Está faltando é boa vontade da gestão. Me desculpa a franqueza, mas falta boa vontade. Ah, injetaram o dinheiro, mas injetaram dinheiro de forma errada. Por que não pegaram o maquinário, não contrataram uma empresa própria para fazer o dreno do campo? Que tinha conseguido. Agora quer fazer com quem não sabe? Todos nós sabemos, quem constrói casa sabe que todo lugar que você vai construir hoje tem nascente de água, tem mina, e hoje você consegue fazer o dreno. Tudo hoje tem como fazer. Agora está jogando o dinheiro fora porque quer. Está trabalhando de forma errada. Pois não, vereador Hamilton.
11: Oh,
8: permite?
11: Vereador Júlio, eu quero até fazer parte, contribuir com a sua fala. Esse campo do Zé Gordinho, assim, já vem se arrastando. É quase igual à escola de 12 salas. Mas hoje, o bairro São Sebastião, os moradores ali têm pouca opção. Eu falo que tem pouca opção. E já é um local que já tem uma certa estrutura. Aí, sobre a questão do dreno, assim, eu falo que hoje, com a tecnologia que tem, uma drenagem daquela ali é, no ditado popular, é café pequeno. Eu lembro quando eu trabalhava na fazenda lá na Sementes Rosso, tinha uma área lá grande, era, vamos falar que uns 5 hectares, 6 hectares lá, que nem a pé você conseguia andar. Hoje o pessoal planta lá, anda é carreta em cima. E eu falo que a drenagem lá, ela foi feita no fulcro mesmo. Foi aberto umas valas lá,

0: Igual a escola do Sala, quanto tempo que vem se arrastando agora? Eu acredito que essa novela vai ter um final. E outra novela que tem, Mano Sebastião, também é esse campo. Eu acho que essa novela, é assim, ó. Ela começou, tá no meio, mas ela tem que ter o fim. Porque ali já foi feito, já foi gasto dinheiro. Você não pode abandonar as coisas no meio do caminho. Então é assim, meu pensamento, eu concordo com a fala dos colegas aqui, mas o meu pensamento é esse. Eu acho que quando você se gasta um dinheiro, você não pode abandonar a obra no meio. Você tem que terminar ela. Obrigado pela parte.
1: Permite, vereador? Você falou, não sei se você viu para mim, que quando eu convidei os 11 vereadores, é para dar força para a gente ir lá terminar. Às vezes a gente fala aqui, às vezes a gente fazer uma reunião com o prefeito, para a gente ver, unir as forças e ir lá. Agora, a questão de que você achar que eu te convidei para sair na prefeitura, você está muito enganado. Você vai se você quiser mesmo. Eu não, jamais eu pensei, falei, não foi nessa intenção. Se o senhor não entendeu dessa forma, eu não posso fazer nada. E cada um tem uma opinião mesmo. A minha opinião é essa e a dos colegas vereadores é essa. Na minha opinião, mais de 20 anos, né, ou mais, com aquele campo ali, infelizmente, nunca aconteceu nada. Eu acho que investir ali, podia investir no, lá em cima, lá tem um campinho de grama lá, que poderia gastar mais ali, né? Daquela forma que está ali, do jeito que está, que sempre mexeu e nunca deu certo, eu acho que não vai dar certo. Obrigado, vereador, pela parte.
2: Obrigado, Tatiana.
3: Só dizer, Júlia, assim, eu respeito a opinião de todos, mas como o vereador Amil trouxe, São Sebastião, ele é carente de lazer, ele tem demanda, né? Eu acredito que o tem que fazer é decidir o que vai ser ali, se é um campo, se é um estádio, se é para as cavalhadas, mas decidir fazer acontecer, dar vida para o espaço, né? O prefeito que entra, ele pega as coisas boas e as coisas difíceis também. Então, o que está aí já tem 2 anos e está passando a hora de fazer acontecer, né? Como, por exemplo, está fazendo acontecer na escola de São Sebastião. Passou-se tantos prefeitos e ele vai entregar aquilo ali com maestria, né? Então, o que precisa é ter também como prioridade todas essas questões, todos esses gargalos, que é Zé Godinho, que é Ponte, é. Quando se propôs a ser prefeito, tinha conhecimento dessa responsabilidade. E fazer justamente, e a comunidade espera ansiosamente aí, que nem que seja um campo, mas que tenha vida o espaço, né? Que não como está lá.
4: Ok. Só para talvez corroborar um pouquinho, no ofício que eu fiz em relação àquele local, eu acredito até que com a experiência que a gente tem de construção civil, é que ali, o problema ali hoje é a água da rua que vem e entra ali dentro, ela não escoa. E vira um problema maior.
3: E entra na casa dos moradores.
4: Sim, eu acho que primeiro, antes até de para verificar se aquele serviço deu certo ou não, acho que também foi começou da forma, para mim, da forma errada. Primeiro tinha que ter feito aquele serviço de retirar a água, porque você está fazendo um serviço para drenar água do local, mas a primeira chuva que vem você sabe que ela vai alocar toda ali. Opa, peraí, tem alguma coisa errada. Então, acredito que começou da forma errada. Tinha que ter primeiro feito uma barragem, feito ali um muro de arrimo para retirar, para essa água não entrar lá dentro. Aí sim é refazer. Eu acredito que é com boa vontade e entender qual é realmente o interesse do município, né? Mas essa novela lá tem que acabar mesmo, né? De uma forma ou de outra, né? Ou seja, há muito tempo, né? Ou seja, é uma novela que realmente.

Beijo. Presidente, quero dar os parabéns, minha vida. Você está na frente lá, ativo lá, e junto com seus colegas, né? Bom, bom demais, os amigos.

0: todos que ajudaram, né? Uma atração a mais para nossa, nossas crianças, né? E que continua nos outros anos.
1: Estou colocando os requerimentos em discussão. Júlio César.
2: Presidente, eu gostaria de fazer parte no ofício do vereador Matheus no que diz respeito aos condutores de ambulância. Obrigado.
3: Matheus, você colocou aí o Jânio?
1: Ok. Requerimentos em votação. Se algum vereador é contra algum requerimento, por favor, se manifeste. Caso seja favorável, permaneça como está. Os requerimentos estão todos aprovados. É só depois a gente verificar. É, acredito que foi aprovado duas convocações, e essas duas convocações não chocar na mesma sessão, né? Senão nós vamos ficar só nessa seara na sessão e não teremos outra pauta, acredito. É só pedir para quem você não fez. Vai dar certo. Ah, vamos. Se tiver na frente aí, qualquer. Vamos ao. Os gestores de alguma vez. Vamos passar agora então a pauta de votação dos projetos que estão em discussão nessa casa, né? Caso os vereadores estejam. Vamos lá, o primeiro projeto de lei é o projeto de lei 077, que dispõe sobre a criação de cargos de provimento efetivo na estrutura administrativa e organizacional do Poder Executivo de Silvânia, Goiás e da Outras Providências, de autoria do Poder Executivo Municipal. O projeto de lei está em discussão. Vereador Alba Stefani.
4: Presidente, eu vi pelo grupo nosso que tem alguns projetos aqui que criam cargos. No entanto, o prefeito não encaminhou nada no sentido de criar carreira para os cargos também, inclusive que já existem. Eu gostaria de pedir vista desses projetos todos que criam cargos para tentar, junto ao executivo, uma negociação para que encaminhe também o projeto, o plano de cargos e salários referente a esses cargos, já para não acontecer o que aconteceu com os últimos aprovados. Eles foram aprovados e tem vários cargos que até hoje não têm essa possibilidade de ascensão, de crescimento profissional.
5: Presidente,
1: Sete andares.
5: quero aqui concordar com a fala da vereadora Alba e dizer também a importância da gente estar conversando com o executivo, tendo em vista que nós solicitamos e eles ainda não vieram para discutir o projeto referente a essa questão da criação de cargos e outras demandas que tem aí acerca desses projetos, como, por exemplo, eles dizem que é para concurso público, mas lá no mesmo projeto diz que eles podem ser contratados também, a não ser aí pelo concurso. Então, dá esse duplo entendimento. E outra questão também é que nós já votamos tantos cargos, criamos tantos cargos aqui, que eu acredito que eles têm que unificar uma única estrutura. Uma única estrutura administrativa. Nós já criamos tantos projetos criando cargo e eu não vi nenhum acabando, extinguindo as anteriores. Inclusive, eu estava olhando aqui, fiz um levantamento, se os colegas vereadores quiserem, eu passo cópia para vocês. É, um levantamento rápido que eu fiz aqui no site, concursado hoje nós temos 420 pessoas concursadas. E quando a gente pega lá, comissionados, assessor, secretário, assessor disso, assessor daquilo, nós temos hoje 379, fora os de credenciamento, de contrato e outras formas de contratações, que são 259. Então nós sabemos que a demanda de concurso, somando aqui, dá mais 600 cargos, a demanda é muito grande. É, eu sou favorável à criação de cargos, sim, para o concurso, mas eu acho que nós temos que conversar melhor para tentar trazer um pouco para a realidade da demanda que realmente precisa e conversar sobre essa questão aí também das carreiras, o plano de cargo, porque eu vejo que de início isso não vai gerar ônus nenhum e pesar nada para o município, vai ser um prefeito que vai ser diferente, porque da forma que está igual todos os outros. E ele pode ser diferente criando plano de carreira, criando todos os direitos que o servidor tem e que vai ser adquirido com o tempo e de início não vai ter impacto nenhum e será um prefeito que fará diferente. Então, é assim que a vereadora aí solicito, na verdade, também que a vereadora Alba o pedido de vista.
0: Permito, presidente.
1: Por favor, vereador.
0: Eu penso assim, nós estamos bem próximos do concurso público, né? Eu acho que nós somos vereador. O prefeito, ele tem a receita dele, nós não vamos mandar na receita dele, né? A gente é um fiscal. Eu penso o seguinte, quanto tempo que não chega próximo do concurso público? Quando foi ter um concurso público, até eu fiz a inscrição. E foi roubado a minha inscrição, e muitos outros, foi roubado mesmo. Levaram o dinheiro de muita gente da nossa cidade. Na época, não sei nem qual prefeito que era. Então, eu acho que a gente tem que sentar, e nós não, né? É o gestor. Organizar a casa, né? Para ver o máximo de inscrição, de vagas no concurso, para a gente cumprir o déficit que tem na Previdência. Tá, a chance é agora. Beleza, então vamos pôr o máximo de cargos no concurso público. Vai enxugar de que jeito? Infelizmente, às vezes do jeito que está, eu não sei quanto que tem de arrecadação lá, porque eu não tenho acesso a isso. Né? Eu acho que o prefeito tem. Então, eu acho que agora é a hora de, se ele quiser, né, ele é prefeito, eu sou vereador, organizar a casa, né? E vai salvar a Previdência? Não sei. Mas é uma forma de entrar dinheiro na Previdência. De que jeito? Muita gente está aposentando, muita gente morre, e que jeito que vai suprir o déficit que tem da Previdência? Eu acho que a chance grande hoje, o gestor que está hoje prefeito da nossa cidade, eu acho que a gente tem que parar com essa picuinha política e sentar e organizar, sim, né? Estamos aqui para isso. Independente de quem acha bom, deixa de achar bom, se pedir opinião para a gente vai. Se não quiser, faz do jeito que está e vamos ver até onde vai, né? Então, eu penso isso. Quem está falando aqui é um simples vereador. Se quiser ouvir o conselho, bom. Se não quiser também, aí o problema não é meu, que as minhas contas é aqui e a deles é de lá. Então, eu acho que nós temos que pôr o pé no acelerador, organizar a casa, né? Eu penso dessa forma. Agora, quem é prefeito não é eu, né? E agora, quem tá nos ouvindo aí, que é funcionário, que às vezes fica ligando para o vereador falar que a Previdência vai acabar, eu não sou culpado, não. Agora que é a hora da gente organizar a casa, colocar mais cargo, né? O máximo possível, para a entrada ser maior. Quando a entrada for maior, com certeza vai pagando aos poucos. Milagre não deve fazer, porque lá está difícil, né? Então, mas pelo menos ajustar as coisas. Então, fica aí. Obrigado.
1: Vereador Jairo Gomes.
6: Senhor presidente, eu vou concordar com a vereadora Alba, conceder esse visto desse projeto, que essa semana possa ser discutido, vereadora, e a gente pode estar voltando na próxima sessão. E se Vossa Excelência quiser conversar com alguém, a gente está disposto a colocar a Vossa Excelência aí com essas pessoas que têm interesse nesse projeto da Prefeitura, para que vocês possam chegar no máximo divisor comum, igual foi feito com esse projeto aí do gestor das escolas, aí, né, que foi discutido, foi feito reunião. Então, eu vou concordar com o visto de Vossa Excelência.
4: Foi eu aí. Agradeço, vereador Jari. E peço a sua interferência, inclusive como líder do prefeito, para agendar essa conversa minha, seja com ele, seja com o secretário que ele indicar, seja com o jurídico, quem ele achar melhor que possa resolver, né, e atender a gente para nos ouvir e a gente tentar chegar no consenso, porque eu acredito que todo mundo vai ganhar com isso, tanto ele, quanto o executivo, quanto nós, legislativo, e principalmente quem vai fazer o concurso público. E aqueles que já prestaram, né, já estão aí trabalhando, não têm ainda um plano de carreira para os seus cargos. Então, eu peço a sua ajuda aí para poder agendar essa reunião o mais rápido possível. Se possível, ainda essa semana, para que terça da semana que vem a gente já possa voltar.
1: Olha, nós temos, que eu estou verificando aqui, o projeto 077. O projeto 070 também, ele trata dessa matéria, o 071 e o 069. Todos esses projetos vêm tratar praticamente dessa, são correlatos, tratam praticamente da mesma matéria. Tem algum vereador que seria contrário à vista? por todos. Ok? Ok, então já vamos deixar para a próxima, sessão e tendo entendimento, poderemos marcar uma extraordinária, né, para que não possamos perder mais tempo, né, ou que as coisas possam se tornar mais célere possível. Então, concedido visto a vereadora Alba Stefani. Sim. Projeto de lei que dispõe sobre o projeto de lei 075/2006, que dispõe sobre desafetação de áreas públicas municipais da forma específica da outras providências de autoria do Poder Executivo Municipal. O projeto de lei está em discussão. É o da desafetação de áreas.
2: Presidente, de manhã na reunião das comissões, eu fiquei, confesso que fiquei um pouco preocupado com esse projeto, mas fui até o local, conversei com um dos donos lá aqui da área que faz essa divisa, fiquei tranquilo. Eu acho que falta um pouco da prefeitura mandar para a gente os desenhos, os mapinhas de onde são as áreas, porque falar, é área tal e tal lugar, a gente não vai saber onde é essa área. Então, eu fui até o local, confirmei com o confrontante, está tudo ok, eu me sinto tranquilo em votar a favor desse projeto. Tá? Só para dizer que precisava mais, um pouquinho mais de transparência na hora de mandar essa documentação para cá.
5: Presidente, pegando um pouco aqui da fala do vereador, eu nem vejo a questão de transparência, vejo a questão dos projetos virem completos, né? Contemplando tudo que a legislação pede, dependendo da matéria. E aí, assim, gera dúvidas, né? Então, se ele vem completinho, a gente não tem questionamento sobre o mesmo.
1: Continua em discussão. Em votação, se algum vereador é contra a aprovação deste projeto, por favor, se manifeste. Caso seja favorável, permaneça como está. Projeto de lei aprovado em primeira votação. Projeto de lei 064/2026, que altera a LDO, Lei de Diretrizes Orçamentárias para o Exercício 2027 e da outras providências de autoria do Poder Executivo Municipal. O projeto de lei está em discussão. Estou alterando valores. Sim. Ok? Em votação, se algum vereador é contra a aprovação deste projeto, por favor, se manifeste. Caso seja favorável, permaneça como está. O projeto de lei está aprovado. Perfeito. Projeto em primeira votação, projeto de lei 065, que altera o PPA, plano plurianual para o quadriênio 2026 a 2029 e da outras providências de autoria do Poder Executivo Municipal. O projeto de lei está em discussão. Em votação, se algum vereador é contra a aprovação deste projeto, por favor, se manifeste. Caso seja favorável, permaneça como está. O projeto de lei está aprovado em primeira votação. Projeto de lei que dispõe sobre o processo de seleção e escolha de gestores escolares das unidades da rede pública municipal do ensino de Silvânia, da forma específica e das outras providências de autoria do Poder Executivo Municipal. O projeto de lei tem emendas, né? Vamos às emendas. São essas, né? Vou colocar a primeira emenda. Emenda aditiva 001/2026 ao projeto de lei 067/2026, artigo 56 do referido projeto de lei, assim dispõe. Artigo 56, a jornada do gestor escolar será de 40 horas em efetivo exercício em regime de dedicação à unidade, a partir da emenda aditiva, artigo 56 do projeto de lei número 67/2026, passa a ter a seguinte redação: a jornada do gestor escolar será de 40 horas, aulas semanais. Isso, será de 40 horas, aulas semanais. A emenda tem a propositor dos vereadores Júlio, Alba e Tatiana Duarte. Essa emenda está em discussão. Alves Stefani.
4: Presidente, essa emenda nada mais é que uma adequação ao Estatuto do Magistério que prevê essa jornada de trabalho para os gestores escolares. E é só uma adequação, né? Nós discutimos, como o vereador Almiro bem colocou, foi um dos projetos deste mandato que nós mais discutimos, uma audiência pública que ficou com uma duração de mais de 4 horas nesta casa. Depois que a audiência aconteceu, quantas vezes nós ainda rediscutimos o projeto aqui. Então, é somente para fazer essa adequação, para que uma lei, uma outra lei municipal, não venha a ter qualquer contradição com o Estatuto do Magistério. Então, foi nesse sentido.
0: Presidente.
4: A gente não quer aqui falar que os gestores escolares vão realmente fazer 40 horas só, horas aula. Não, a gente sabe que a dedicação é exclusiva. Tanto é que eles fazem essas 40, bem acima dessas 40 horas, mesmo o estatuto prevendo somente essas 40.
0: Permite, presidente.
1: Vereador Almeida Faixa.
0: Eu, com muita tranquilidade, penso que os gestores escolares trabalham muito mais além, que eu vejo festa junina, né, muitas outras coisas, né, não só eles, os professores, os coordenadores. Né, então, tranquilamente, sem pressão, sem nada, com o meu coração bem aberto, vou votar favorável à emenda do gestor, não é sua. Eu acho que do processo que teve. Né? Participei, às vezes, fui mal interpretado na audiência pública por uma pessoa, né? Independente, eu sou amigo dela da mesma forma. Né? Eu voto tranquilamente, abertamente, tranquilamente, com o coração tranquilo. Né? Não estou contra nem gestor, nem prefeito, nem colegas vereador, nem ninguém. Que eu acho, eu vejo os diretores com muita pressão, né? Com muita pressão. Não só eles, coordenadores. E dizer que os filhos vão ficar, muitas pessoas falam, os filhos vão ficar amparados. Nunca vai ficar amparado. As pessoas, para trabalhar hoje, para ser professor, para ser diretor, e eu não tinha essa coragem. Pode brincadeira. Eu acho que tem que ganhar muito mais do que nós, vereador. Muito mais. Né? Porque eu acho que a gente faz muito pouco. Né? A gente ensina pouco, ensina quase nada, né? Porque às vezes as pessoas estão lá falando no rádio, a gente está aqui e às vezes a gente vê a discussão, às vezes um palavrão, alguma coisa, mas eu tranquilamente, de boa, voto favorável à emenda, de boa. Obrigado, presidente.
1: Continua em discussão, vereador Jairo Gomes.
6: É um projeto que foi discutido, feito reunião, feito audiência pública. A secretária de Educação tinha várias emendas, ela já trouxe isso no corpo do projeto, e acho que umas 2 ou 3 emendas só que ficou aí para ser discutida e aprovada, senhor presidente. E eu quero encaminhar meu voto contrário à emenda para que ela seja reprovada em plenário. Esse é o meu voto da primeira emenda.
1: Continue em discussão. Em votação. Quem é favorável, permaneça como está. Quem é contrário, por favor, se manifeste.
7: Contra.
3: Contra.
7: Presidente, eu acho que Vossa Excelência devia fazer nominal a votação.
1: Perfeito. Vamos então por sugestão. Vamos começar então do vereador Matheus. Vereador Matheus.
7: Contra.
1: Vereador Alba.
4: Favorável.
1: Vereadora Tatiane.
5: Favorável.
1: Vereador Júlio César.
8: Favorável.
1: Vereador Luiz Davan.
9: Contra.
1: Jarim.
10: Contra.
1: Almir da Faixa.
0: Com muita tranquilidade, contra. Por favor.
1: Vereador Silvério.
11: Eu vou acompanhar o líder do prefeito, que ele é meu professor, e por outros motivos também, eu sou contra.
1: Vereador Hamilton Marmita.
12: Estou contra.
1: Vereador Mi.
13: Contra.
1: A emenda, então, está reprovada.
0: Presidente, segunda questão emenda. De ordem, só para... porque todo mundo já tinha visto o meu posicionamento antes, aí eu falei o voto aqui, mas estou muito tranquilo que eu estou fazendo. Obrigado.
1: Emenda modificativa 01/2026, referente ao projeto de lei 067/2026. Ela assim dispõe: a prova objetiva presencial será realizada após a conclusão do curso de formação em data estabelecida no edital e será elaborada com base no conteúdo programático previamente divulgado e desenvolvido diante do curso. A partir da emenda modificativa do artigo 34, passa a ter a seguinte redação: a prova será baseada no conteúdo programático estudado durante o curso, sendo aplicada como avaliação interna ao término do curso preparatório. Todas essas três emendas, elas são de propositura da Comissão de Educação, não é isso? São os vereadores Júlio, Alba e Tatiane. A emenda está em discussão. Alba e Stefani.
4: Presidente, essa emenda aí, ela foi discutida na audiência pública. Na audiência, inclusive, a secretária concordou em fazer esse ajuste. Depois nós estivemos pessoalmente com ela também, mas aí no dia que estivemos pessoalmente, ela entendeu que não seria necessário colocar tão claro que a prova seria realizada após o curso, mas dentro ainda, não seria numa data específica, não teria que ter um edital, porque seria realmente como uma avaliação do curso realizado. E aí não houve esse entendimento dessa forma, embora aqui na audiência ficou claro que seria, foi um pedido aí de todos os que estavam presentes. Então, a gente só quer com essa emenda que mantenha a discussão que foi feita e que os gestores que estavam presentes, né, os professores que estavam presentes, os coordenadores que estavam aqui no dia da audiência pública sejam respeitados.
1: Continua em discussão. Vou colocar da mesma forma, então, todas essas emendas.
0: Discussão.
1: Vereador Luiz Avan, por favor.
0: Almeida.
1: Por favor. Vereador Almir, por favor.
0: Essa questão aí, eu vejo que durante o curso ou depois do curso, a pessoa vai ter que estar preparada, vai ter que passar, né? Eu penso dessa forma, né, vereador? Porque durante o curso eu acho que ela vai estar mais, mais tranquila. Então, ponto a votar, presidente.
1: Vou começar a votação, então, vereador Matheus.
8: Contra.
1: Alba Estefânio.
4: Favorável.
1: Pati Duarte.
5: Favorável.
1: Júlio César.
9: Favorável.
1: Luiz Davan.
9: Contra.
1: Jarim.
10: Contra.
1: Luiz Davan.
0: Almeiro.
1: Senão
0: ele vai ter dois votos.
1: Estou só olhando para o lado, vereador Almir. Perdão. Vereador Almir da faixa.
0: Favorável.
1: Vereador Silvério Lobo.
12: Contra.
1: Vereador Hamilton Vargas.
12: Presidente, pelo que eu entendi, não vai alterar a alternância das coisas. Eu sou contra.
1: Vereador Bi, por favor.
10: Contra.
1: Emenda rejeitada. Terceira emenda, artigo 56 do referido projeto, assim dispõe: a jornada do gestor será de 40 horas efetiva. Será essa mesmo? Será de 40 horas em efetivo exercício, em regime de dedicação integral à unidade. A partir da emenda modificativa do artigo 56 do projeto de lei número 067, passa a constar a seguinte redação: a jornada do gestor escolar será de 40 horas aulas semanais. A emenda está em discussão.
4: Presidente, isso aí nada mais é que uma adequação ao próprio artigo e ao estatuto também, conforme a primeira emenda, porque não tinha como fazer somente a modificativa sem adicionar o termo horas-aulas. Isso que ficou duas emendas, dá a ideia que é a mesma coisa, mas não é.
1: Eu estava aqui olhando, eu não estava lendo a mesma, mas em leis uma vírgula muda tudo, né, vereadora? Vereador Jairo, a emenda continua em discussão.
6: Senhor presidente, essa emenda aí também foi adequada, foi a vereadora Alba e a vereadora Tatiana, foi atendido 90% do pedido delas, a secretária atendeu, ficou só essas três emendas que não foi adequada ao projeto, e ela não vai alterar muito o projeto, por isso eu vou votar contra a emenda, presidente.
1: Ok, vereador Matheus?
8: Contra.
1: Alba?
4: favorável.

0: Tatiana Duarte,
1: Favorável.
0: Júlio César,
2: Favorável, presidente.
0: Luiz Daban, Jairo Gomes,
3: Contra.
0: Almiro da Faixa,
3: Favorável.
0: Silvério Lobo,
3: Contra.
0: Hamilton Marmita,
3: Contra.
0: vereador Mi.
3: Contra.
0: Emenda, portanto, rejeitada. Passo agora ao projeto de lei. Projeto de Lei 067/2026, que dispõe sobre o processo de seleção e escolha dos gestores escolares das unidades da rede pública municipal de ensino de Silvânia, da forma que especifica e dá outras providências, de autoria do Poder Executivo Municipal. O projeto de lei está em discussão. Em votação. Se algum vereador é contra a aprovação deste projeto, por favor, se manifeste. Caso seja favorável. A nominal de novo, vereador Matheus.
2: Vai, favorável.
0: Tá, Alves.
1: Tendo em vista que nem foi discutida em audiência pública, não foi cumprida, eu sou contra.
0: Tatiana Duarte.
4: Tendo em vista que nós ficamos aqui mais de 4 horas discutindo com o povo, qual eu represento, e as emendas propostas por eles não foram aprovadas aqui todas, eu sou contra.
0: Vereador Júlio César.
2: Como presidente da Comissão de Educação, eu voto contra esse projeto, já que não adianta nada se realizar uma audiência pública do tamanho que foi aquela e não se cumprir o que foi combinado. Não sou contra o projeto. Voto contra.
0: Vereador Luiz Davan.
5: Favorável. Nós precisamos aprovar esse projeto porque o tempo está curto.
0: Jairo Gomes.
3: Favorável, presidente.
0: Vereador Almiro da Faixa.
6: Quero votar contra esse projeto e dizer, Metim, e dizer o seguinte: nós, gestor político, nós não precisamos nem fazer prova, né? Que agora tem que fazer curso e depois fazer outra prova e depois ter votação para os gestores. Isso é um absurdo, né? Quando eu fui fazer com o conselho tutelar aqui, eles não deixaram nem fazer a prova, na verdade. Então, eu acho que desnecessário, que as pessoas estão ali, gestores, né, na frente. Não é preciso fazer uma prova para ter uma eleição de diretores na nossa cidade, em qualquer lugar do mundo. Obrigado, presidente.
0: Vereador Silvério Lobo.
3: Favor.
0: Vereador Hamilton Marmita.
3: A favor.
0: Vereador Mi.
3: Favorável.
0: O projeto de lei, então, está aprovado em primeira votação.
7: Senhor presidente,
0: Por favor, vereador Jairo
7: eu
0: Gomes.
7: quero, em nome, como líder do prefeito desta casa, falar em nome do prefeito, em nome da secretária de Educação, agradecer aos vereadores que votaram favorável a esse projeto, votaram contra as emendas. E me colocar à disposição de todos. Obrigadas aos nossos colegas vereadores.
8: Presidente.
0: Por favor, vereador
8: Só
0: Matheus Vitor.
8: manifestando acerca desse projeto, de acordo com a secretária, eu acompanhei a audiência, não estava presente, mas acompanhei pela transmissão, 18 sugestões que foram trazidas aqui na audiência pública, elas foram incorporadas ao projeto de lei, e foi substituído, inclusive. Anteriormente eram menos, né? Então, houve toda aquela polêmica sobre esse projeto, a sua aprovação ou não aprovação. Ele foi substituído e 18 sugestões da audiência pública foram trazidas no corpo do projeto, vereador Jair. Então, para que quem está acompanhando aí tenha ciência disso, nem todas as exigências que são trazidas em algumas situações, elas têm legalidade propriamente dita para serem incorporadas a um projeto. É claro que o nosso mundo ideal seria de que todas fossem atendidas da melhor maneira possível, para que ficasse conforme o anseio de algumas pessoas. Não vou nem dizer todas as pessoas, mas o projeto, ele atende a maioria das reivindicações. A gente vota tranquilo em razão disso, e eu não tenho dúvidas de que todas as regulamentações futuras relacionadas a esse projeto, elas podem ser realizadas também via portaria, assim como sempre foi feito. E o principal ponto que eu vejo dessa mudança é oh, meu Deus, fugiu o nome da lei federal que rege a adequação à legislação federal que trata do assunto. Então, eu não tenho dúvidas de que essas mudanças, elas são de suma importância para as eleições e principalmente a

0: É com a nossa legislação municipal, que diz a legislação federal. Obrigado.
1: Presidente, Almiro.
2: Por favor, vereador Almiro da Santos.
1: Quero dizer que votei tranquilo, estava não vi numa sessão que realmente estava doente. Teve um período eleitoral, né, e agora com tranquilidade, com calma, votei tranquilo, né? E não estou aqui julgando quem parlamenta esse mesmo, tem que ter discussão, mas com certeza teve muito avanço, né? Eu acho que é por aí. Às vezes, pessoas na audiência pública, uma pessoa falou de questão de politicagem, eu acho que ela tinha que repensar isso, porque então ela vira vereadora e vê se tem politicagem. Comigo não tem politicagem, e eu conheço ela, gente boa demais. Mas no momento ela foi infeliz de dizer que na minha fala eu estava politicando. Na verdade, aqui é política mesmo. Se tiver entrado no lugar errado, aqui é lugar de política, de parlamento, de discussão, de discorda. Mas nem sempre quem perde, perde. Nem sempre quem ganha, está ganhando. Obrigado.
3: Presidente, quero parabenizar a fala do vereador Matheus Brito, doutor Matheus Brito, e dizer, vereador Matheus, que realmente foi quase. Eu já falei isso aqui hoje: 90% das exigências foi cumprida. A secretária atendeu todos os vereadores. Alguns emenda, vereador Alves, que não foi aprovado, é muito pouco. Nós estamos aqui para dialogar, para conversar. Acabei de conceder um visto à Vossa Excelência do projeto do concurso. É isso aí, nós estamos aqui para discutir e acho que vocês estão felizes porque foi quase 20, quase 100% das indicações de Vossas Excelências foi cumprida. Então, é isso aí mesmo. Alguma coisa que não deu certo, que não foi do agrado de vocês, a gente pede desculpa e vamos para frente, né?
2: Alves Stefani.
4: Só para deixar claro para quem está ouvindo que quando se fala em legalidade, quando se busca, então, vereador Matheus, adequar a legislação federal, as duas emendas hoje que foram reprovadas queriam adequar o Estatuto Magistério, que diz uma jornada diferente. A gente queria também fazer essa adequação. Ninguém aqui, e prova disso é acompanhar os outros projetos que o Executivo manda, a gente não está aqui para ser contrário àquilo que é positivo. Né? O que não dá para aceitar, vereador Jairo, é que a gente fique aqui 4 horas discutindo um projeto de lei, a gente pega as sugestões, porque não são sugestões minhas, eu nada mais fui aqui do que porta-voz de vários profissionais da educação que estavam nesta casa na audiência pública. Então, não é uma emenda minha, é emenda deles. Foi propositura deles, não fui eu. Tanto é que eu fui anotando tudo, a secretária estava sentada do meu lado, a Kelly levou minha folha. Eu sei que ela não é obrigada a acatar todas as sugestões, mas no meu entendimento enquanto vereadora, quando a gente faz uma audiência pública, eu nunca irei contra o que for determinado em audiência pública. A audiência pública é para ouvir a comunidade que está aqui presente. Os mais interessados são eles.
0: Vereadora, só para explicitar, hoje cedo Vossa Excelência não estava aqui, e em momento algum estou dizendo que vocês estão trazendo a situação de maneira contrária, nada disso. Se tivesse soado dessa maneira, eu tivesse desculpa. Mas o que que acontece? Todos os vereadores que estavam aqui, pode confirmar o que eu estou falando, quando a discussão lá embaixo ficou mais acalorada com relação a essa questão, aí que foi chegar para nós a informação de que todo esse processo que aconteceu, de toda essa situação, esse conflito que houve em relação a esse projeto da lei, era por única e exclusivamente em razão da questão da gratificação. Não havia concordância. E em momento algum, nem nas emendas, nem em nenhuma outra situação, foi trazida a nosso conhecimento essa situação de que havia essa discordância com relação à gratificação. Tanto é que nas emendas que foram propostas, não dizia nada sobre isso. Então, assim, muitas das vezes, vereadora, a gente está aqui votando os projetos, nós também somos porta-voz da população. Todos os vereadores são porta-voz da população. E muitas das vezes a gente é subjugado, ou é tirado de contexto aquilo que a gente traz, por conta de conversas mal explicadas. Não estou dizendo que é o caso do que está acontecendo e que eu estou explanando o que aconteceu hoje cedo, mas eu acredito que a gente poderia ter resolvido essa situação desse projeto de lei há 2, 3 semanas,
5: se tivesse tido clareza nas falas, se tivesse, porque eu tenho certeza que nenhum dos colegas aqui é contra que um diretor receba mais por fazer sua função de diretor, porque envolve responsabilidade, envolve dedicação extra. Eu estava conversando hoje com a Meire pode confirmar o que eu estou falando, com relação à questão do ponto. Eu não acho que diretor tem que bater ponto. Ele não vai cumprir jornada em escala, e a divergência que há sobre a questão da gratificação ser embasada em hora relógio, hora aula, que no estatuto do magistério traz a previsão de pagar a gratificação embasada nas horas aulas, recebimento de hora aula, mas não necessariamente está afirmando que o diretor tem que cumprir essa jornada de hora aula, até mesmo porque nenhum cargo de gestão eles nunca cumpriram, e tem uma série de divergência documentária para trás, que eu espero que passem por cima disso, deixem isso para lá, e eu acredito que a gente tem que trabalhar para otimizar as coisas. E qualquer cargo de gestão, seja ele um diretor, um secretário, ele é impossibilitado de registrar o seu trabalho por ponto. Não dá, não tem condições, porque é um trabalho que exige dedicação, abdicação, acima de tudo, o empenho integral de quem ocupa aquele cargo, aquele posto. Então, essa questão de toda essa polêmica que aconteceu, eu acredito que se tivesse tido mais clareza nisso, há 3 semanas a gente já tinha votado esse projeto, tinha sido mais fácil. O principal objetivo, que era esse de alcançar uma gratificação melhor, talvez a gente tivesse conseguido resolver, né? Mas não veio emenda. Não veio emenda.
4: Vereador,
5: sim,
4: Mateus,
5: e assim,
4: a secretária já tem um projeto de lei.
5: Tá, mas o vereador, o que eu estou dizendo é que o seguinte, as pessoas que defenderam as emendas, elas também não trouxeram para nós essa discussão relacionada ao valor da porcentagem da gratificação. Não foi uma pauta que foi discutida via emenda, documentalmente falando, isso que eu estou explicitando. Então, eu acredito que se tivesse tido mais clareza, eu estou aqui à disposição para ajudar no que for preciso nesse sentido, a gente consegue melhorar sim, porque eu acho justo, eles têm que receber mais mesmo, é uma função pesada, é responsabilidade, é o CPF, é a gestão da escola, toda centralizada em um único CPF. Então, além do desgaste de carga horária, de disponibilidade, tem a questão da responsabilidade que é atribuída ao gestor. Eu não discordo em momento algum, só estou dizendo que, infelizmente, e qualquer um dos vereadores, do sindicato ou servidor pode atestar, não foi uma pauta que foi trazida documentalmente, foi discutida na audiência, mas nem secretária, nem sindicato, nem ninguém trouxe essa discussão da porcentagem para cá.
4: Vereador, no dia da audiência pública, a secretária ela só não apresentou esse projeto de lei aqui, porque não era falta da audiência, mas ela afirmou que já tinha, ela mostrou para nós, ela me mostrou o projeto, ela mostrou para o Cimeiro, enquanto representante do Sindicato Silvânia, o projeto, falou que em breve o projeto estará na casa, por isso não foi motivo de emenda, porque vai ser uma lei própria para tratar sobre essa gratificação.

0: Entendi. Obrigado. Então é isso, presidente. Finalizo minha manifestação. Eu tenho certeza que o projeto ele é bom, é positivo e vai ser uma boa atualização da legislação. E com relação à gratificação, eu tenho certeza que se for enviado para cá, ninguém vai se opor a nenhuma melhoria no que diz respeito ao ganho do servidor, não, porque realmente a responsabilidade custa mais tempo, custa mais dedicação, custa mais responsabilidade e tem que ser bem remunerado por isso. Obrigado, presidente.
1: Obrigado, vereador. Passo agora para a finalização dessa sessão. Só dizer aos vereadores que eu fui alertado hoje, na verdade, chegou um comunicado até a mim, que foi dada entrada num projeto de lei hoje nessa casa, de repasse para o Sindicato Rural. E a mensagem veio pedindo para que fosse votado reuniões extraordinárias para deliberar sobre essa matéria. O que cabe a essa presidência é convocar reuniões extraordinárias e cabe a cada vereador a deliberar sobre o tema, porque a urgência vem de lá, mas os vereadores vão deliberar sobre o tema. Então, vou estar vendo essa questão e caso realmente tenha chegado e seja realmente essa mensagem para que realmente convoque, a gente vai estar vendo isso. E vou estar passando a mensagem aos vereadores e vai caber a cada vereador, né, dessa temática, igual repito aqui, o que cabe a essa presidência é fazer uma convocação e aos vereadores deliberarem sobre a matéria da forma que
2: Presidente,
1: assim houvesse. Sim, vereador, por
2: eu
1: favor.
2: sei a pauta que é e o ofício que é, já vou adiantando, e essa eu não recuo, eu preciso de várias explicações para votar nesse projeto. É um projeto em que pede, depois que aconteceu a pecuária, depois que passou a festa, nós estamos esperando a prestação de contas, o executivo pede autorização para fazer uns repasses para o Sindicato Rural. Nem a prestação de contas anterior que o Júlio pediu foi feita, da festa passada, e fala que 200 e poucos mil é referente a patrocínios que passaram para a prefeitura. Por que que esses patrocínios não foram passados direto para lá? Por que que vem para cá, assim, e outra coisa, tem outro recurso lá que é 500 mil. 500 mil, ao meu ver, é o que precisa passar para a Previdência. A festa já aconteceu, então, assim, eu não concordo em votar sem que eles venham aqui, sem que eles tragam todos os documentos e todos os detalhes. Inclusive, esses dias eu falei com o prefeito. Ele falou para mim que a prestação estava quase pronta, só faltavam uns ajustes, mas a secretária de finanças estava de férias. Então, com todo esse projeto, não faltam só alguns ajustes. Esses dias também o secretário, o pessoal da SNT, o Rogério, me falou que a parte dele estava ok, a prestação estava quase pronta. Então, assim, precisa de muita discussão, muita transparência referente à matéria. Eu acho que tem que ser bem esclarecido e tem que vir muitos anexos junto a esse projeto, que eu sei que não tem. O que eu olhei ali já é 3, 4 folhas. Para uma proporção dessa, precisa de muitos documentos e muitos dados. Então, já é meu posicionamento referente a esse projeto.
3: Eu também
2: O
3: acho,
2: valor dá mais
3: presidente.
2: de 800 mil reais. E desenhado, desculpa, vereadora, é mais de 800 mil reais, 11 mil dias, 250 mil dias, 500 mil dias. E a festa já passou. Pode legalmente retroagir? Então, tem muitos questionamentos.
3: Presidente,
1: Por favor, vereadora.
3: é estranho que na pecuária passada, esta casa aprovou antes, né, o repasse para o sindicato. E depois houve um complemento ainda, depois que a festa passou. A gente entendeu que o gasto foi além do que realmente devia. Agora, é estranho que encaminhe esse projeto, agora exigindo de nós uma urgência ao votar, sendo que a urgência teria que ter sido deles antes da realização da festa. Então, acho que eu não voto nada correndo, ainda mais uma situação dessa aí. Eu não voto sem análise, sem os documentos que ele deve ter também, não.
1: Por favor, vereador Júlio
4: Presidente,
1: César.
4: eu também estou nessa mesma proposta. Eu acho que a urgência deveria ter sido em prestar conta. Por que que não prestaram conta nem da pecuária passada, prestaram conta? Eu tive que denunciar no MP e até hoje a prestação de conta do sindicato não foi feita. 950 mil reais. Nós repassamos 750, depois pós-festa mais 200. Agora vem, que tem que ter urgência. Eles têm que ter prioridade. E tem que ter urgência para prestar conta do que eles gastaram lá. Para depois vir aqui, que essa casa sai correndo e aprova um valor desse aí, Por que que não corre para aprovar valor para pagar a Previdência? Agora, para pagar a festa, vem aqui para fazer pressão? Não, não é assim que funciona, não. Acho que nós vamos ter que sentar, discutir. Eles têm que fazer a prestação de contas, provar para nós que realmente esse dinheiro foi, né, que está faltando. Aí depois sim a gente aprova. Eu acho que não tem esse negócio de fazer nada correndo aqui mais, não. E ainda mais na situação que está. Silvânia está indo aos trancos e barrancos, todo mundo está vendo. Então agora vem mais com essa, não. Eu sinto muito, mas se depender de mim, não faz assim.
1: Ok. Ok. Pois bem, nós estaremos verificando a situação e a gente estará tomando alguma deliberação com os vereadores. E é claro, extraordinário ou sem extraordinário, o vereador continua tendo todos os seus direitos de vista, de pedir documentos, de pedir reuniões, ou seja, não terá cerceamento de direito, né, dos vereadores. A gente vai pelo que os vereadores deliberarem, e até maioria ou minoria, ou seja, os direitos dos vereadores serão com certeza ponderados. O que cabe a essa presidência, igual que eu falei aos vereadores, é dar um segmento, e os vereadores é que vão decidir.
2: E já aproveitando que estão ouvindo, já pede para mandar tudo, que eles estão ouvindo a sessão com certeza, porque não manda.
1: Ok. Ok. Então, a próxima sessão ordinária está marcada para o dia 20 de outubro de 2026, às 13h30, no plenário da Câmara Municipal. Sob a proteção de Deus, declaro encerrada esta a 31ª sessão ordinária de 2026.
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11: 13h56.
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1: Uma pesquisa da Goldman Sachs revelou que mais de 60% dos trabalhadores nos Estados Unidos já tiveram uma atividade extra para aumentar a renda. Entre os mais jovens, o percentual chega a 80% na geração Z. O principal motivo é o aumento do custo de vida, especialmente com moradia, alimentação e outras despesas essenciais. O levantamento também mostra que 70% dos entrevistados adiaram alguma meta financeira, como comprar uma casa ou guardar dinheiro para a aposentadoria.
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Batman. Alô, meu povo, cheguei chegando nesta tarde, hoje terça-feira, dia 13 de outubro. Vamos iniciando nosso programa, bacana, claro, com a sua participação. Deixa de enrolação, Gil Oliveira, vamos com música, é uma festa, é assim pra você. Estou a cada dia mais apaixonado e eu tenho certeza que você também.

Mas essas músicas é só introdução, porque a primeira desta tarde você ouve agora. Nesse momento é modão para esse mundão afora. Lasqueira.

0: muito bem. Cada uma melhor que a outra. Eu gosto de modão, é pra lascar mesmo.
1: Muito bem!
0: E tem mais pra você, pra nós ouvir. É assim, ó.

Vamos seguindo com o nosso programa. Você pode ligar nesse número aqui, ó, no 99956-1155, falar com a telefonista e recepcionista Tele Cristina. Se quiser falar diretamente comigo, é nesse aqui, no 99996-9739. No zap da emissora é o 99674-1155. Fechou? Cadê aquela música do Canarinho Prisioneiro, Gil Oliveira? É assim? Oi!

0: Vamos para o nosso intervalo comercial. Em seguida, mais participações. Agora são 4 horas e 32 minutos.
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5: 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Essa onda de calor, somado a esses momentos de chuva, vão trazer novamente a proliferação muito importante do mosquito Aedes aegypti. 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
12: O ex-deputado federal Eduardo Bolsonaro teve um mandado de prisão incluído no Banco Nacional de Monitoramento de Prisões. A medida foi determinada pelo ministro Alexandre de Moraes do Supremo Tribunal Federal após a condenação se tornar definitiva. Eduardo foi condenado a 4 anos e 2 meses de prisão em regime inicial semiaberto pelo crime de coação no curso do processo. Segundo o STF, ele tentou interferir no julgamento do pai Jair Bolsonaro por meio de articulações nos Estados Unidos. Moraes também determinou o cancelamento dos passaportes brasileiros e a suspensão dos direitos políticos do ex-deputado. Eduardo Bolsonaro vive nos Estados Unidos desde 2025.
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14: Agora são 4:42. Essa é a Valéria Barros.

Esvaziando. Quem gosta muito dessa música é o Gordinho, trabalha lá na Fazenda Olaria, né, Gordinho? Como é que você tá, rapaz? Bom demais, hein, só a chuva. Gilberto Fernandes também me ouve lá no bairro Baú, o Tatim, né, várias pessoas me ouvindo, tanto aqui na cidade, em outras cidades também, e no meio rural. Estou tentando restabelecer aqui o sinal do WhatsApp da emissora, descarregou aqui a bateria e apagou tudo aqui, cara. Por isso que não tá chegando mensagens aqui pelo nosso WhatsApp, o 99674-1155, está inativo aqui. Mas você pode enviar mensagens nesse número aqui, ó, no 99996-9739. Você vai falar diretamente comigo aqui ao vivo, tá bom? Ou ligar lá na recepção. Liga nesse número aqui, ó, 99956-1155, fechou? Essa música é bacana, topíssima.

ótima tarde pra você, tudo de bom. Eu tenho aqui oferta de emprego lá no supermercado 07 Vianópolis, está contratando operador de caixa, açougueiro, empacotador, padeiro, ok? Interessados, deixar currículo lá no supermercado 07 Vianópolis ou ligar pelo esse WhatsApp aqui, ó, 99693-8510. Repito, 99693-8510. Repito aqui a mensagem: o supermercado 07 de Vianópolis está contratando operador de caixa, açougueiro, empacotador e padeiro. Interessados, deixar currículo lá no supermercado 07 em Vianópolis, ok? 99693-8510. Rick Renner chega pra cantar pra gente agora sim.

0: 8 minutos faltando para as 5 da tarde.
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7: Vermífugo pode ser usado de qualquer jeito?
8: Não. O uso sem critério, ele pode trazer problemas e até diminuir o efeito do produto com o tempo. O mais correto é avaliar a necessidade, a categoria do animal, o peso e o tipo de manejo da propriedade. Então, o controle bem feito é sempre melhor do que medicar sem planejamento.
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4: A Copa do Mundo Feminina de 2027, que será disputada no Brasil, já começou batendo recordes. A FIFA registrou mais de 161 mil inscrições para o programa de voluntários, com candidatos de 183 países. O número é mais do que o dobro da Copa de 2023 na Austrália e na Nova Zelândia, que teve 68 mil inscritos. As mulheres representam 58% das candidatas e os brasileiros são a maioria, com 83% das inscrições. Apesar da grande procura, apenas 6 mil pessoas serão selecionadas para trabalhar em áreas como transporte, tecnologia, comunicação e organização dos jogos. A Copa do Mundo Feminina terá 8 cidades-sede: Rio de Janeiro, São Paulo e Belo Horizonte no Sudeste, Brasília no Centro-Oeste, Recife, Salvador e Fortaleza no Nordeste e Porto Alegre no Sul. Nos próximos meses, os candidatos selecionados na triagem serão convocados para entrevistas.
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6: Agora são 5 horas, mais 9 minutos, horário oficial.

0: Boa tarde, Oliveira. Boa tarde, rapaz. Eu tô mandando mensagem, você não responde. Bateria do celular acabou, rapaz. Tudo na paz. A chuva mole a você aí.
1: Vem chuva, Oliveira.
0: Ei, chuva. Rapaz, meu Deus, meu Deus.

0: A chuva tá caindo, rapaz. Pois é, um abraço pra você, seu Eurípides, mora aqui no Parque Anchieta, né? Curtindo aqui o nosso programa. Muito bem. Eu restabeleci aqui o nosso WhatsApp. É, vamos lá. Quem mais está por aqui? É ela, Rosenira, participa todos os dias. Olá, Ju Oliveira, boa tarde para você. Estou ouvindo seu programa aqui no Bairro do Horto, em Juazeiro do Norte. É, muito bem. Lá no Estadão do Ceará.
1: Fala, menino Gil, a festa do teu rádio começou, Gil Oliveira chegou.
0: É.
1: Rapaz, esse menino tá voando igual um foguete. Tá nas gringas, sucesso total na Rio Vermelho. Ei, menino Gil, será que a chuva vem? Adorando, tá tudo bem, dessa vez vem.
0: Acredito que sim, Eliseu.
1: Ei, menino Gil, mandar uma moda boa demais pro pessoal, gente boa demais da conta, hein? Lá pra minha amiga Leque e o Justino na Fazenda Taquara. É, lá pro Sanches da Iraídes, lá na Água Branca de baixo. Aqui pro Nelson da Damaso, aqui na Fazenda da Grota. Lá pro Sertãozinho, ali na região da na Ponte Alta. Esse pessoal bacana, tudo aí. Pessoal do Breiada, a melhor pinga do Estadão de Goiás, a pinga do Breiada, hein?
0: Hein?
1: Vamos lá, a Jabuticana.
0: Isso é bom.
1: Viu? Vamos mandar pra esse povo aí, atenda o telefone. Pensa no modão bom, aquele que sacode e limpa a alma.
0: Essa é boa.
1: Viu? É sempre bom estar com o melhor na melhor. E eu fui. Tudo certo.
0: Esse é o Eliseu. É, mandando um abraço para todos os ouvintes aqui da Rio Vermelho FM, né? A todas as pessoas que você citou e os nomes, gratidão, meu parceiro. Tamo junto.
2: Quero falar. Fala, meu irmão Gil de Oliveira Tales, da dupla Tales e Júnior. Aqui em Via Nova, tá fazendo a fezinha na lotérica e curtindo a programação. Se eu puder tocar pra gente aí. Quem ama, perdoa, Jean Giovanni, beleza? Estamos aqui curtindo, forte abraço. Manda mais a foto.
0: É isso aí, esse é o cantor Tales, na cidade de Vianópolis. Fazendo aquele joguinho lá na casa lotérica. Um abraço a você e a Gisele. Tudo de bom, meu irmão. Tamo junto. Valeu. Modão bom é aqui com nós.

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18: Agora são 5 horas mais 28 minutos. Ótima tarde pra você. Que somente as melhores coisas lhe aconteçam.

0: Vamos aqui com as nossas participações. A Sueli tá dizendo assim: olá, boa tarde, meu grande amigo Gil Oliveira. Toca aquela música com a Teodoro Sampaio, Se a Casa Cair. Ela tá oferecendo para o esposo Benedito Venâncio. E também segue na mensagem nossa princesa Letícia. Ainda para o Cid e a Flávia, lá no São Sebastião. Obrigado, viu, Sueli? Mora no bairro Pedrinhas.
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2: Raul Gil.
0: Oi.
2: Aqui é a Maria Aparecida Barbosa.
0: Fala, Maria.
2: Raul Oliveira, aqui da Maria de Luz. Eu quero César e Maniquinho pro meu esposo, Carlinho.
0: Ah.
2: E pro Tom Doido, irmão dele. E o César aqui, meu amigo, aqui na Maria de Luz. César e Maniquinho.
0: Muito bem, deixa com a gente por aqui mais uma mensagem, vamos lá. Música boa, hein? Escrita aqui no perfil do WhatsApp, a Rosa. Olá, Gil, boa tarde.
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4: Quero a música Henrique Renner. Escuta os vagalumes, por favor.
0: Muito bem. Escrito aqui no perfil do Atos é o Simão. Já tá programada por aqui, amigo. Fechou. Nosso programa tá violento hoje. Várias participações. E a Dori Sampaio chegam pra cantar assim, ó.

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15: A inflação oficial do Brasil subiu 0,82% em setembro, segundo dados divulgados nesta sexta-feira pelo IBGE. O resultado representa uma revisão em relação a agosto, quando os preços haviam caído 0,32%. Com isso, a inflação acumulada em 12 meses chegou a 4,58%, superando o teto da meta de 4,5%. O principal responsável pela alta foi o preço da energia elétrica, que subiu quase 8% após o fim do desconto do bônus de Itaipu. Transportes e alimentação também pressionaram o índice, com aumentos nos combustíveis, passagens aéreas e alimentos como tomate, batata e cebola. No acumulado do ano, a inflação chegou a 3,95%.
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17: Agora faltando apenas 6 minutos para as 6 horas da tarde. Modambão.

Atenção, eu tenho oferta de emprego. É, anote aí o WhatsApp 996-93-8510. O Supermercado 07, lá na cidade de Vianópolis, está contratando operador de caixa, açougueiro, empacotador e padeiro, tá? Repito para você, o Supermercado 07, em Vianópolis, contrata-se operador de caixa, açougueiro, empacotador e padeiro. Os interessados pode deixar o seu currículo lá no Supermercado 07, em Vianópolis. Para maiores informações, você pode ligar nesse WhatsApp aqui, tá bom? É o 629-9693-8510. Muito bem, eu tenho aqui também, atenção, a mensagem do Ivan. Está à procura de uma fazenda ou chácara para trabalhar. Ele diz assim, sou casado e tenho um filho de 7 meses. Sei fazer de tudo um pouco. Estou precisando muito, pois estou desempregado já vai fazer 8 meses, né? E pra gente que tem filho pequeno, não pode ficar parado. Tá certo, meu irmão. Deus o abençoe e boa sorte. Ele está deixando aqui o contato, tá bom? O 629-9683-6326. 629-96-83-63-26. Se você tem aí chácara, sítio, fazenda, está precisando aí de um caseiro, de um casal, você pode ligar nesse número aqui e falar com Ivan. Bacana? Se você não conseguiu pegar aí o contato, é só você enviar uma mensagem aqui que eu passo o contato para você. Fechou? Vamos arrumar trabalho aqui para o rapaz. Boa sorte, meu amigo. Tamo junto. Deus o abençoe mais uma vez. Chegando música boa, uma das mais tocadas em todas as rádios do Brasil. Zezé de Camargo e Luciano, Irmão da Lua.

0: 6 minutos.
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0: Vermífugo pode ser usado de qualquer jeito?
2: Não. O uso sem critério, ele pode trazer problemas e até diminuir o efeito do produto com o tempo. O mais correto é avaliar a necessidade, a categoria do animal, o peso e o tipo de manejo da propriedade. Então, o controle bem feito é sempre melhor do que medicar sem planejamento.
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0: Agora são 6:15. Você sabe quem tá me ouvindo agora, rapaz? É ele.
1: Boa tarde, liderança. Aí, Júlio Oliveira. Graças a Deus, o encerramento já tá aqui no seu recinto. Limpando o franguinho caipira pra nós estourar agora mesmo. E eu gostaria de escutar uma moda aí, meu amigo. Não sei se você já pediu pra baixar ela, é tocar viola em Noite de Luar com Teodoro Sampaio. Não sei se você conseguiu baixar ela. E se você não tiver conseguido, você toca Decisão com Gini Geno. Tudo é modão bom, gente.
0: É só moda boa, hein? Tô em ferramenta.
1: A ferramenta oferece pra todos os ouvintes da Rádio Vermelho e principalmente pra sua esposa Suela. Ei. Pra cima, vamos manter a correia espichada.
0: Esse... apaixonado.
1: Tocar Noite de Luar ou Decisão.
0: Como sempre, apaixonado.
1: Rapaz, pra cima mesmo, viu, Gil? Tá doido. Essa não tem bom, viu? Pois é, rapaz. Cuidando desse porquinho aqui, espero que você tocar um modão desse aí pra nós torar o figuinho dele aqui.
0: Me viu aqui a foto de um porco, rapaz. Com as duas bandinhas. É um porquinho novo. Parecendo leitoa. Eita, hein? Rapaz, imagina um limãozinho. Uma cachaçinha da boa, hein, cara? Você não tá entendendo. Eu não tenho nenhuma música aqui que você pediu, mas, rapaz, tem que baixar essas músicas. Gil tá com rolo, tô em ferramenta. Não pediu pra baixar as músicas. Amanhã eu vou pedir. Mas eu vou trazer duas pra você aqui, muito boas. Goiânia e Paranaense, Nunca Mais Vou Te Esquecer. E em seguida, Gini Geno, Andarilho, pode ser? Ba-

0: Vou atender aqui também a participação da Nilvânia Melo. Tô dizendo assim, ô Gil Oliveira, a Nilvânia e o Paulinho fizeram 34 anos de casados no sábado passado. Muito bem, já sei quem é. É a Nilvânia e o Paulinho lá na região São João do Jurubatuba. Parabéns então para o casal. 34 anos de união matrimonial, né? Que Deus continue abençoando a Nossa Senhora à frente. Esse casal é maravilhoso, né? Pois é, saúde para vocês, boa sorte, sucesso e sempre com as graças, as bênçãos do nosso Criador.
1: Liderança, não tem base com você não, cara. Você é o cara mesmo, viu? Você tá doido, motorista. Pensa de duas motos bacanas. Meu Deus do céu. Misericórdia, como se diz aquela menininha minha do meio, a Natália. Misericórdia, papai. Pra cima, Gil, pra cima.
0: Aqui é o cara, rapaz, ó.

trazer mais uma moda boa para você que está curtindo aqui o nosso programa. A Bruna Mello e o Cláudio Codorna. Me ouve lá na região Estrela. Essa aqui também é boa, com a Marciano. Dama de Vermelho, hein? Que música!

0: Modão. São 6:30. 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
6: Automotors.
5: Automotors.
6: você chega a um carregador rápido e vê a bateria do elétrico subir rapidamente, né? Mas conforme ela vai ficando cheia, a potência de recarga pode diminuir. Não é defeito no carregador, não. As baterias possuem sistemas eletrônicos de gerenciamento que controlam fatores como temperatura, estado de carga e também a potência recebida. Numa recarga rápida, o veículo pode aceitar potências maiores em determinadas faixas e assim reduzi-las progressivamente conforme a bateria se aproxima de níveis mais altos. Por isso, os últimos pontos percentuais podem demorar proporcionalmente mais. A curva exata varia muito entre os modelos. A dica do Auto Motors é entender que potência máxima de recarga não significa essa mesma velocidade do 0 ao 100. O próprio carro decide quanto consegue receber a cada momento.
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9: Agora são 6:36. É, pé na estrada, Gil Oliveira.

alô aqui para o Divino Pereira. Vai ouvir a música com Tonique Tinoco, A Marca da Ferradura.

0: Amanhã tem mais quarta-feira, à tarde, o Paradão Sertanejo e a madrugada, às 5 horas, estarei aqui com o nosso encontro. Tem que ir pra igreja, né? Pois é, rapaz. Vamos lá. É hora da partida, é triste. Mas não fique triste. Amanhã nós nos falamos. Vou deixar aqui três músicas. Envelhecer não é fácil. Ouça a letra dessa música com atenção. Em seguida, Castelo e Mansão, Garça Branca. Uma linda música também. E para fechar, Tonique Tinoco, A Marca da Ferradura.
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0: Daqui a pouquinho, às 7 horas da noite, teremos A Voz do Brasil, as notícias que movimentou o país no dia de hoje, você confere aqui. Em seguida, às 20 horas, Show da Noite com José Roberto. Um grande abraço a você, fiquem todos com Deus. As graças de Nossa Senhora. É, Nossa Senhora que passa à frente, né? Ontem foi dia de Nossa Senhora Aparecida, a padroeira do nosso imenso Brasil, a protetora das nossas crianças e de todos nós, com nossas famílias.
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0: Aqui o nosso programa é lascado mesmo. É pra valer.
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0: Eu convido a você para o nosso encontro amanhã às 5 horas da madrugada. Irei fazer muitas brincadeiras. Quem sabe eu conto até um caos aqui pra você amanhã, viu? A gente tem mais tempo de madrugada, bem mais tranquilo. É. Você vai gostar do programa. E as modas são boas. Nem se fala, né? A verdadeira música sertaneja.

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17: Olá, boa noite.
16: Boa noite para você que nos acompanha em todo o país.
17: Terça-feira, 13 de outubro de 2026.
16: Vamos aos destaques do dia.
17: Direito do consumidor.
16: Medida provisória estabelece regras para identificar chamadas telefônicas e coibir fraudes e ligações indesejadas.
17: Decreto atualiza o funcionamento dos serviços de atendimento ao cliente. Luana Karen.
18: Em outra frente está a obrigação de ter sempre uma pessoa para atender demandas no serviço telefônico ou no canal digital.
16: Segurança pública.
17: Ação conjunta estabelece medidas para combater o uso irregular de telefones em unidades prisionais. Thaísa Vitória.
19: O decreto estabelece o bloqueio de terminais de comunicação móvel individualizados e também dos sinais de radiocomunicação no perímetro de segurança penitenciária cadastrado.
16: Comércio exterior.
17: Vendas vendas para países do Mercosul e União Europeia registram crescimento.
16: Exportações acumulam mais de 284 bilhões de dólares entre janeiro e setembro. Graziele Bezerra.
20: Atualmente, o Brasil tem 700 parceiros que aprovam as práticas sanitárias internas e compram dos produtores brasileiros.
17: Hoje, na apresentação da Voz do Brasil, eu, Mariana Jungmann e Luciano Seixas.
16: E acompanha a gente ao vivo, acesse radiogov.ebc.com.br ou o canal Gov na sua TV aberta.
17: Foram publicadas hoje duas medidas que regulamentam a relação entre empresas e consumidores.
16: A primeira delas visa combater fraudes e ligações indesejadas com regras mais severas às operadoras.
17: A segunda medida é um decreto que aprimora os serviços de atendimento ao consumidor para produtos e serviços públicos.
18: Para combater fraudes telefônicas, a medida provisória publicada nesta terça-feira estabelece que as operadoras envolvidas em uma ligação têm a obrigação de assinar digitalmente as chamadas. Com isso, será possível saber, antes de atender ao telefone, se aquela chamada vem de um número certificado. Como detalha o secretário nacional de Direitos Digitais, Victor Fernandes.
21: Se aquele número de telefone não corresponder ao número de uma pessoa real, e a Anatel vai ter um cadastro dos números a partir dos blocos de numeração, se aquela chamada não for autenticada, o nosso celular não vai nem tocar. É uma espécie de direito do consumidor de não ser importunado. A gente começa a ter uma segurança maior de que aquela ligação é uma chamada legítima.
18: Além disso, a MP estabelece um limite percentual para chamadas curtas, que são aquelas com menos de 6 segundos de duração. Quem fizer ligações em massa poderá sofrer um bloqueio temporário de 15 dias. A Anatel regulamentará os detalhes em até 60 dias e as operadoras que descumprirem a medida poderão ser punidas. Em outra frente, um decreto estabelece regras para aprimorar o serviço de atendimento ao consumidor. Entre elas, está a obrigação de ter sempre uma pessoa para atender demandas no serviço telefônico ou no canal digital. Quem explica é o secretário nacional do consumidor, Ricardo Morishita.
22: A gente está cuidando daquilo que é o mínimo, daquilo que é o essencial, e permitir que o consumidor fale com uma outra pessoa, tenha as informações e possa encaminhar as suas demandas. 7 dias por semana, das 8 às 8.
18: O decreto também determina a continuidade do atendimento e estabelece prazos máximos de espera para falar com um atendente, até 20 segundos para, no mínimo, 80% das demandas atendidas. O ministro da Justiça e Segurança Pública, Wellington César Lima e Silva, falou do esforço conjunto para pôr em prática as medidas de proteção ao consumidor.
23: Envolve diversos ministérios, muitas agências, para chegar num ponto de compreensão de todos os setores que demandam e que também não haja a inobservância das formalidades legais e do acolhimento das legítimas pretensões dos diversos setores da sociedade.
18: A Secretaria Nacional do Consumidor será responsável por fiscalizar e aplicar sanções às empresas que descumprirem as regras. Reportagem Luana Karen.
16: Combate à comunicação ilícita dentro dos presídios brasileiros.
17: Um decreto publicado hoje cria um programa nacional para bloqueio de celulares e de sinais de rádio nas unidades prisionais de todo o país.
16: Para que os bloqueios sejam realizados, os estados e o Distrito Federal precisam aderir de forma voluntária ao programa.
17: Com a adesão, poderão solicitar a aplicação da medida junto à Agência Nacional de Telecomunicações, a Anatel.
19: Foi publicado nesta terça-feira no Diário Oficial da União o decreto que cria o Programa Nacional de Neutralização de Comunicações Ilícitas em Estabelecimentos Penais. Na prática, a medida cria as condições para o bloqueio de celulares utilizados irregularmente em presídios e de sinais de radiocomunicação nos perímetros de segurança penitenciária. Para garantir que não haja comunicação ilícita de dentro dos presídios, o decreto estabelece o bloqueio de terminais de comunicação móvel individualizados, identificados pelo Código Internacional de Identificação

0: por planejar, coordenar e fiscalizar o uso dos equipamentos. O mesmo decreto cria também o Cadastro Nacional de Perímetros de Segurança Penitenciária. Por meio dele, serão fornecidas informações como as coordenadas georreferenciadas do perímetro de segurança, a descrição da unidade e de seu entorno. Assim, será possível preservar o sinal para núcleos habitacionais e equipamentos públicos próximos. Thaisa Vitória para a Voz do Brasil.
1: O agronegócio e a indústria brasileira firmam novos parceiros comerciais.
2: Os Emirados Árabes Unidos são o mais recente destino das exportações do país, com envio de pescados de captura e cultivo.
1: Além disso, o agronegócio brasileiro diversificou parcerias com a venda de frutas e grãos para a Ásia, África e América Latina.
2: Os Emirados Árabes são os mais novos parceiros comerciais do Brasil, que passou a exportar pescado de captura e de cultivo para o país do Oriente Médio. Kuwait, Nicarágua, Síria, Bangladesh, Costa Rica, Malásia e Nigéria são outros parceiros recentes da agroindústria brasileira e importam principalmente mamão, berinjela, maçã e milho em grãos. Atualmente, o Brasil tem 700 parceiros que aprovam as práticas sanitárias internas e compram dos produtores brasileiros. As exportações brasileiras tiveram alta de 10,4% neste ano, segundo o ministro do Desenvolvimento, Indústria, Comércio e Serviços, Márcio Elias. Em relação aos países membros do Acordo Mercosul-União Europeia, o aumento das exportações foi de 30%. Para o ministro, essa expansão de mercado se deve à articulação de diversos setores da economia brasileira e à busca por diversificação.
3: A atuação ou uma política de desenvolvimento para o agro, ela não envolve só a produção agropecuária, envolve muito mais do que isso. Por isso que a missão número um da nova indústria Brasil é justamente a agroindústria e todas as cadeias, ou toda a cadeia produtiva que ela envolve, de máquinas, fertilizantes, tecnificação, serviços, tecnologia. Eu falo, vai da semente à indústria espacial, vai da semente à previsão do tempo, à meteorologia, ao radar, ao sistema de irrigação. Tudo isso envolve a agroindústria. E quando a gente fala...
2: No acumulado de janeiro a setembro de 2026, as vendas externas ultrapassaram 284 bilhões de dólares. Os setores que mais exportam são indústria de transformação, que vende matéria-prima para indústria, indústria extrativista e agropecuária. Reportagem Graziele Bezerra.
4: Encerrou neste domingo a Operação Nossa Senhora Aparecida 2026, que fiscalizou as rodovias federais de todo o país.
1: A Polícia Rodoviária Federal concentrou esforços na rodovia Presidente Dutra, que dá acesso à cidade de Aparecida, em São Paulo, e também na BR-316, que dá acesso a Belém, no Pará.
4: A ação da PRF buscou coibir acidentes no entorno desses municípios, por conta da grande movimentação de pessoas que caminharam pelas estradas em direção ao Santuário Nacional de Aparecida e Auxílio de Nazaré.
1: Foram registrados 926 acidentes, com 68 mortes e mais de 900 feridos. De acordo com a porta-voz da PRF, Natália Guimarães, foram cerca de 45 mil testes de alcoolemia aplicados nas estradas durante o feriado.
5: Em todo o país, a PRF fiscalizou mais de 124 mil pessoas e veículos, o que gerou quase 44 mil testes de alcoolemia e 747 infrações envolvendo embriaguez. Nós também tivemos quase 4 mil ultrapassagens irregulares, o que geram justamente as colisões frontais, acidente que mais gera morte nas rodovias, e também 22 mil infrações por excesso de velocidade.
4: E uma correção, a operação Nossa Senhora Aparecida foi encerrada na segunda-feira, dia do feriado. A PRF apreendeu ainda mais de 2 toneladas de maconha e 34 quilos de cocaína. Ao todo, 356 pessoas foram detidas.
1: O Amazonas registrou 549 focos de incêndios florestais nos últimos 2 dias, mais da metade do total contabilizado em todo o mês de outubro do ano passado.
4: O Ministério da Integração e do Desenvolvimento Regional reconheceu situação de emergência em 36 municípios por conta dos episódios.
1: Uma força-tarefa entre a União, governo estadual e municípios atua no combate aos focos e na assistência às pessoas atingidas.
6: Os ministros do Meio Ambiente e Mudança do Clima, João

0: Paulo Capobianco e da Integração e do Desenvolvimento Regional, Valdez Góes, sobrevoaram áreas atingidas pelo fogo na região de Altazes, no Amazonas. A comitiva também acompanhou as operações no Centro Integrado de Comando e Controle em Manaus. O ministro do Meio Ambiente e Mudança do Clima, João Paulo Capobianco, anunciou o reforço das ações de combate ao fogo.
1: Nós estamos trabalhando em parceria com o governo do Amazonas e todos os estados da Amazônia, conforme hoje o comandante apresentou para nós, para ampliar a rede de ação do Corpo de Bombeiros.
0: Foram encontrados focos de incêndio em áreas de floresta preservada de difícil acesso, o que indica a possibilidade de ação humana intencional. O ministro da Integração e do Desenvolvimento Regional, Valdez Góes, destacou a mobilização conjunta dos governos federal, estadual e municipal. Ressaltou ainda que, além de combater os incêndios, é necessário garantir assistência às pessoas atingidas.
2: Uma coisa é enfrentar em todas as frentes e empregar toda a força que puder, governo federal junto com o estado e municípios, para apagar o fogo. A outra é assistir pessoas que já estão, de alguma forma, precisando de ajuda humanitária, de assistência médica, com resultado do incêndio.
0: Ao todo, o governo federal mobilizou 11 aeronaves e 250 brigadistas. 6 aeronaves já chegaram ao estado e outros 40 brigadistas estão a caminho. Desde o início da temporada, o IBAMA extinguiu 236 incêndios no Amazonas e ainda atua no combate a outros 22 focos ativos. Reportagem Pablo Mundim.
3: E diante do aumento das queimadas no Amazonas, o Ministério da Saúde mobilizou a Força Nacional do SUS para reforçar os serviços de saúde na região.
4: A equipe técnica da pasta desembarcou no estado para mapear as principais demandas e garantir atendimento à população, incluindo as comunidades indígenas.
3: Uma das principais preocupações é com o aumento das doenças respiratórias causadas pela exposição à fumaça, principalmente em crianças e idosos.
4: Com o diagnóstico, o Ministério da Saúde vai planejar a disponibilidade de profissionais para atuar na região, além de insumos e transporte de pacientes que precisam de atendimento prioritário.
3: Pela primeira vez no país, produtos artesanais de higiene pessoal e cosméticos têm regras específicas para a produção e comercialização.
4: As novas diretrizes foram aprovadas pela Agência Nacional de Vigilância Sanitária, Anvisa, e publicadas no Diário Oficial da União.
3: Agora, esses produtos contam com normas específicas mais simples, que levam em consideração a realidade dos produtores artesanais.
5: Há cerca de um ano, Juliana Viola fez uma transição de carreira para se dedicar ao que realmente gosta: produzir sabonetes, shampoos, difusores de ar de forma artesanal. Ela conta que tem todo o cuidado ao comprar matéria-prima para garantir que seus produtos não provoquem danos à saúde de seus clientes.
6: Todos os óleos essenciais que eu utilizo, toda matéria-prima, elas têm a certificação. Então, e as ervas que eu compro são de ótima procedência, só compro em locais que me certificam da segurança.
5: Quem fabrica de forma artesanal produtos de higiene pessoal, como sabonetes em barra, óleos e manteigas corporais, shampoos sólidos, perfumes, desodorantes naturais, sais de banhos e outros produtos similares, assim como Juliana, não vai mais precisar seguir as mesmas exigências aplicadas às grandes indústrias nacionais. É que a Agência Nacional de Vigilância Sanitária, Anvisa, resolveu simplificar a vida desses produtores artesanais. O diretor substituto da Agência Nacional de Vigilância Sanitária, Anvisa, Marcelo Moreira, explica o que muda para esses produtores.
7: Eles deverão controlar adequadamente as matérias-primas que são utilizadas na fabricação desses produtos, eles devem evitar contaminações, manter os produtos organizados e devem avaliar a qualidade do produto final, antes de colocá-lo à venda da população. Produtos, eles deverão informar o consumidor a composição do produto, a data da fabricação, o prazo de validade, o endereço de produção, contatos do produtor e a identificação clara de que esse produto trata-se de um produto artesanal.
5: As normas se aplicam a quem produz em pequena escala, de forma predominantemente manual, com domínio completo de todas as etapas, como, por exemplo, a escolha dos ingredientes até a embalagem, sem terceirizar nenhuma parte do processo. Sobre a comercialização, a norma prevê que o produtor poderá fazer vendas em loja própria, feiras de artesanato, redes sociais e sites de marketplace próprios. As regras entram em vigor 60 dias após a publicação. Reportagem Cleide Lopes.
4: Falta de conhecimento sobre direitos das pessoas com deficiência pode gerar situações de constrangimento.
3: É o caso daqueles que sofrem do transtorno do espectro autista e outras condições ocultas que não se manifestam por traços corporais, as chamadas deficiências não visíveis.
4: A legislação brasileira estabelece regras para o atendimento prioritário e obriga estabelecimentos a identificarem essas prioridades.
3: Saiba mais na reportagem de Luciano Colares de Holanda.
8: Pessoas com deficiência, autistas, idosos com mais de 60 anos, gestantes, lactantes, pessoas com crianças de colo, pessoas obesas, indivíduos com mobilidade reduzida e doadores de sangue têm prioridade no atendimento garantida por lei. Mas muitos deles ainda passam por constrangimentos em serviços públicos e estabelecimentos comerciais. Camila Matricardi, de Brasília, tem um filho autista de 18 anos. Caio é nível de suporte 1 e, segundo a mãe, os dois enfrentam uma série de dificuldades no dia a dia.
9: Teve uma vez que eu estava no supermercado e a gente estava na fila, eu entrei na fila de atendimento prioritário. E as pessoas da fila começaram a me olhar. E nisso, uma mulher que estava já quase para pagar, fez um comentário do rapaz do caixa. Realmente, o que é visível, as pessoas já automaticamente têm que respeitam, tipo, ah, não, tudo bem. E o dele teve ali aquele julgamento por um tempo ali. E eu tava assim, que são esses olhares para mim, sabe?
8: Diferente de deficiências com marcadores visíveis, o transtorno do espectro autista e outras condições ocultas não se manifestam por traços corporais. Por isso, a comprovação pode ser feita apresentando documentos oficiais, como a carteira de identificação da pessoa com transtorno do espectro autista, como explica Edilson Barbosa, advogado e presidente do movimento Orgulho Autista Brasil.
10: Ela é uma carteirinha que tem que ser emitida no seu município para gratuitamente para pessoas autistas. Então a gente pede, se no seu município não está emitindo, cobre e faça a sua CIPTEA, porque com ela aí você garante aí o seu direito de atendimento prioritário. Não basta só falar que é autista, às vezes você tem que mostrar. E para mostrar, em vez de andar com laudo, aquele papel que o médico emite, você mostra sua carteirinha.
8: Estabelecimentos privados e órgãos públicos devem adequar placas e painéis de sinalização para incluir todos os grupos contemplados pela lei. Em caso de descumprimento da prioridade, a denúncia pode ser feita ao PROCON do município, do estado ou do Distrito Federal, se for em estabelecimentos comerciais. Já para descumprimentos em qualquer instituição, pública ou privada, é possível acionar o Disque Direitos Humanos, Disque 100. Reportagem Luciana Colares de Holanda.
11: Dicas do Enem.
12: Oi, meu nome é Antônia Barbosa e a minha dúvida é: o que eu devo fazer nos últimos 30 dias antes do Enem?
13: Tá faltando pouco, né? Dia 8 de novembro já é o primeiro dia das provas. O professor de História, Fábio dos Santos Reis, disse que nesse momento, na reta final, é hora de fazer revisão do conteúdo.
14: Agora o importante é fazer revisão de exercícios ou mesmo das antigas provas para que o candidato ele possa ter uma dimensão melhor daquilo que é cobrado no Enem. Chegou ali 4 semanas antes da prova, é exercício. Ou exercícios inspirados nas provas do Enem ou diretamente a resolução de provas anteriores mesmo. Então, muitos dos alunos, inclusive, fazem muitos simulados, aqueles que às vezes têm um pouco mais de possibilidade, às vezes conseguem imprimir esses simulados para irem fazendo em casa. É aplicação prática, é realmente aquela ideia de aplicando os conhecimentos mesmo.
13: É isso aí. Se prepare e acompanhe as nossas dicas toda terça-feira aqui na Voz do Brasil e também na radiogov.ebc.com.br.
4: A educação digital e midiática foi instituída ano passado como elemento curricular obrigatório prevista na Base Nacional Comum Curricular.
3: A ideia é acompanhar a evolução tecnológica e promover o uso de dispositivos digitais nos espaços escolares, com incentivo a práticas éticas e igualitárias.
4: Para guiar essas diretrizes, o Ministério da Educação criou duas estruturas para fortalecer ações na rede pública de ensino sobre conectividade, educação digital e midiática. E inteligência artificial.
13: O Ministério da Educação instituiu duas estruturas para fortalecer a implementação das políticas de educação digital e midiática, inovação e conectividade nas redes públicas de ensino. O Comitê Nacional de Educação Digital e Midiática, Inovação e Conectividade e a Rede Nacional de Articuladores. A iniciativa busca aproximar o MEC das secretarias estaduais e municipais de educação e fortalecer a cooperação entre os diferentes níveis de governo. O Comitê Nacional de Educação Digital e Midiática, Inovação e Conectividade tem caráter consultivo. Entre as suas atribuições estão acompanhar e apoiar ações de conectividade, infraestrutura tecnológica, educação digital e midiática, além de inovação pedagógica. Já a Rede Nacional de Articuladores vai fortalecer e articular ações estratégicas de apoio à implementação curricular. Suas atribuições incluem a implementação de ações de monitoramento, formação continuada, produção de materiais orientativos e, principalmente, um espaço estruturado para trocas de experiências. A rede vai contar com articuladores nacionais, territoriais, estaduais e das capitais. Para mais informações, acesse o portal gov.br/mec. Locução, Thalita Albuquerque. Reportagem, Flávia Fernanda.
3: O Instituto Nacional de Estudos e Pesquisas Educacionais Anísio Teixeira, o INEP, liberou para consulta o cartão de confirmação para quem teve o pedido aprovado para a reaplicação da prova nacional docente.
4: O documento já está disponível no sistema PNT, dentro da página do participante. É pelo cartão que o candidato confere as informações mais importantes, como o local e o horário do exame.
3: A reaplicação da prova acontece no próximo domingo, dia 18 de outubro.
4: Para mais informações, acesse pnd.inep.gov.br. Repetindo, pnd.inep.gov.br.
3: E essas foram as notícias do governo federal.
4: Uma realização da Secretaria de Comunicação Social da Presidência da República.
3: Com produção da empresa Brasil de Comunicação.
4: Fique agora com as notícias do Poder Judiciário e do Congresso Nacional. Boa noite.
3: Boa noite e até amanhã.
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16: Evento do Supremo Tribunal Federal promove debate sobre constitucionalidade digital.
17: Justiça do Trabalho em Alagoas condena empresa de telemarketing por restrições ao uso do banheiro e assédio moral.
16: Superior Tribunal de Justiça mantém indenização à comunidade indígena do Rio de Janeiro por reportagem que a associou ao tráfico de drogas.
17: Boa noite, eu sou Marcela Luiza.
16: E eu sou Walter Lima.
17: O presidente do Supremo Tribunal Federal, ministro Edson Fachin, recebeu nesta terça-feira, em audiência solicitada pela Polícia Federal, o diretor-geral da instituição, Andrei Rodrigues. Entre os temas tratados estão as investigações relacionadas ao Banco Master, ameaças dirigidas a ministros do STF e o andamento dos inquéritos relacionados ao INSS e ao Banco Master.
16: O presidente do Supremo pediu celeridade da Polícia Federal para o fim do inquérito 4781, tendo a Polícia Federal adiantado que vai analisar as eventuais diligências pendentes.
17: Ocorreu na manhã de hoje, no Supremo Tribunal Federal, a quarta edição do programa Diálogos Institucionais.
16: O projeto debate os limites da constitucionalidade. Marcelo Della Libera.
18: O tema do encontro foi constitucionalismo digital e os impactos das novas tecnologias na vida das pessoas. Como destacou o professor universitário e integrante do Centro de Estudos Constitucionais do STF, Ingo Sarlet.
19: É que a Constituição passou a ser também um instrumento que deve estabelecer um marco sobre justamente essas questões que envolvem a transformação digital, os desafios que ela representa, inclusive em termos de risco e até mesmo de violações sistemáticas de direitos, como acontece com a desinformação, especialmente no processo eleitoral.
18: O diretor do Centro de Estudos Constitucionais do Supremo, Fernando Facuri Scaff, destacou que o diálogo constitucional entre os poderes é importante para que todos falem a mesma língua.
20: A importância desses encontros envolve uma participação do Congresso Nacional nas duas casas e também do sistema de justiça, porque muitas questões destas estão pendentes de regulação, por um lado, porque são fatos extremamente novos, tudo que se refere ao mundo digital, a regulação dessas matérias e, por outro lado, uma parte delas já está judicializada.
17: Superior Tribunal de Justiça mantém condenação da editora Globo a indenizar por danos morais a comunidade Guarani de Bracuí, em Angra dos Reis, no Rio de Janeiro.
16: Em reportagem, os indígenas foram associados ao tráfico de drogas. Fátima Uchoa.
21: Na reportagem da editora Globo, também foi afirmado que a comunidade receberia cachaça em troca de maconha. A indenização foi fixada em R$50 mil pela Justiça Federal Fluminense. No STJ, ao manter essa indenização e reconhecer que o Ministério Público é parte legítima para a propor ação em favor da comunidade indígena Guarani de Bracuí por danos causados pela publicação jornalística, o relator ministro Ricardo Vilas Boas Cueva apontou que a liberdade de expressão e de imprensa devem ser conciliadas com o direito de proteção à honra e à dignidade, o que não ocorreu nesse caso.
17: Justiça do Trabalho em Alagoas condena a empresa de telemarketing por restrições ao uso do banheiro e assédio moral.
16: Trabalhadora vai receber R$15 mil de indenização. Simone Moura.
22: A justiça entendeu que a política de pausas da Alma Viva Experience S.A. em Maceió prejudicava especialmente as mulheres, por desconsiderar necessidades como a do período menstrual, da gestação e do pós-parto. Depoimentos mostraram que as pausas eram limitadas a 5 minutos e podiam prejudicar as metas dos funcionários. A Nona Vara do Trabalho também reconheceu assédio moral e rescisão indireta do contrato. Cabe recurso.
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17: Uma boa noite.
16: E até amanhã.
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24: Eu sou Paula Groba.
25: Eu sou Humberto Pinheiro.
24: E estes são os destaques de hoje do Jornal do Senado, que começa agora.
25: PEC da Segurança Pública pode ter votação concluída em comissão na quarta-feira.
24: Projeto prevê aquecedores solares obrigatórios em habitações do programa Minha Casa Minha Vida.
25: Comissão pode votar alívio na contribuição previdenciária dos militares.
24: Boa noite.
25: Boa noite.
24: Mais recursos, maior integração entre as forças policiais e regras mais rigorosas para combater facções criminosas, milícias e outras organizações. Esses são alguns dos principais pontos da PEC da Segurança Pública, que pode ter votação concluída pela Comissão de Constituição e Justiça na próxima quarta-feira.
25: A proposta busca reforçar o combate ao crime no país. O texto base foi aprovado pela Comissão de Constituição e Justiça do Senado, com mudanças propostas pelo relator, senador Rogério Carvalho, do PT de Sergipe. Repórter Bruno Lourenço.
0: A proposta de emenda à Constituição, já aprovada na Comissão de Constituição e Justiça, institucionaliza o Sistema Único de Segurança Pública e confere à União a competência para estabelecer diretrizes gerais para o setor. A PEC expande ainda atribuições da Polícia Rodoviária Federal ao permitir o policiamento ostensivo de ferrovias e hidrovias federais. Prevê um regime especial mais rigoroso para chefes de organizações criminosas e admite a criação de polícias municipais de natureza civil. A CCJ vota nesta quarta-feira algumas sugestões de alterações no texto base. O senador Carlos Portinho, do PL do Rio de Janeiro, por exemplo, quer incluir as Forças Armadas entre as beneficiárias dos recursos destinados à segurança quando militares atuarem em atividades de proteção e defesa civil, contra delitos transfronteiriços e na garantia da lei e da ordem.
1: A ausência de previsão expressa quanto à destinação de recursos do Fundo Nacional de Segurança Pública para essas operações gera insegurança jurídica e limita a capacidade de resposta do Estado frente às ameaças do alcance nacional. Aqui falamos de soberania.
0: O relator, senador Rogério Carvalho, do PT de Sergipe, no entanto, recomenda a rejeição da emenda.
2: As Forças Armadas têm o seu próprio regramento de financiamento, que é um outro debate que precisa ser feito num outro lugar. E se ele for convocado, deverá ter reforço orçamentário naquilo que é o lugar do financiamento da segurança pública.
0: A PEC assegura para o desenho das ações de segurança pública receitas vinculadas ao Fundo Nacional de Segurança Pública e ao Fundo Penitenciário Nacional, vedados os contingenciamentos.
24: E militares aposentados que recebem até o teto do regime geral podem ficar isentos da contribuição previdenciária.
25: É o que determina um projeto de lei que está pronto para ser votado na Comissão de Assuntos Econômicos. Raíssa Abreu conta mais.
6: Está pronto para votação na Comissão de Assuntos Econômicos o relatório do senador Efraim Filho, do PL da Paraíba, a um projeto de lei que alivia a cobrança previdenciária de militares aposentados e seus pensionistas. Apresentada pelo deputado Cabo Gilberto Silva, também do PL da Paraíba, a proposta determina que a contribuição só vai incidir sobre a parte da remuneração que ultrapassar o teto do regime geral da Previdência. O senador Efraim Filho é favorável ao projeto. Ele destacou que a mudança vai corrigir uma distorção histórica que vem corroendo as remunerações dos militares inativos. O senador explicou que os militares são a única categoria do serviço público que paga contribuição previdenciária sobre o total dos vencimentos, o que prejudica quem ganha menos. Depois de passar pela Comissão de Assuntos Econômicos, a proposta vai ser analisada pela Comissão de Assuntos Sociais.
24: Empresas poderão ajudar os funcionários a comprar medicamentos em troca de descontos no imposto de renda.
25: O projeto que cria o Programa de Medicamentos do Trabalhador está pronto para votação na Comissão de Assuntos Econômicos. Repórter Marcela Cunha.
7: O projeto permite que empresas ajudem a pagar os medicamentos de seus funcionários e dependentes. A proposta do senador Everton, do PDT do Maranhão, cria o Programa de Medicamentos do Trabalhador, que funcionaria de forma semelhante ao Vale Alimentação. As empresas que aderirem ao programa poderão dividir com os empregados os custos dos remédios e receber incentivos fiscais. O Everton afirma que a iniciativa poderá aliviar o orçamento das famílias.
9: A empresa que aderir ao programa tem desconto no imposto de renda. Isso vai ajudar muito as pessoas que precisam comprar medicamentos que não estão na farmácia popular.
7: O relator na Comissão de Assuntos Econômicos, senador Nelsinho Trade, do PSD de Mato Grosso do Sul, apresentou parecer favorável ao projeto, mas sugeriu mudanças. Entre elas, um limite de R$ 90,00 mensais por funcionário para o cálculo do incentivo fiscal concedido às empresas. Se aprovado na Comissão de Assuntos Econômicos, o projeto seguirá para a Comissão de Assuntos Sociais, onde poderá receber a decisão final do Senado.
24: O Senado também pode votar uma proposta que estimula o uso de aquecedores solares de água em residências. O texto está sob análise da Comissão de Meio Ambiente.
25: Uma das ideias é tornar o equipamento obrigatório em obras do programa Minha Casa Minha Vida. Repórter César Mendes.
8: O projeto cria o Programa Nacional de Incentivo ao Uso de Aquecedores Solares de Água, PRONASOL, prevendo que o governo federal defina localidades em que será obrigatória a instalação desses equipamentos pelo programa Minha Casa Minha Vida. O saque do FGTS, uma única vez, para a compra de aquecedores solares destinados à residência própria, também está previsto. O autor, senador astronauta Marcos Pontes, do PL de São Paulo, disse que a adoção das medidas propostas vai contribuir para a economia de energia elétrica e para a redução dos impactos ambientais.
10: Num país como o nosso, localizado com bastante insolação, sem dúvida nenhuma isso aí vai ser um ganho grande também para a construção civil na utilização desses sistemas.
8: Após a análise da Comissão de Meio Ambiente, o projeto seguirá para a Comissão de Infraestrutura.
24: Senadora Damaris Alves, do Republicanos do Distrito Federal, defendeu a investigação de condutas de ministros do Supremo Tribunal Federal pelo Senado. Ela rejeitou a possibilidade de acordos para evitar tensões entre as instituições e citou suspeitas de corrupção, decisões judiciais e medidas de censura.
25: Para Damaris, as condutas dos ministros devem ser apuradas na próxima legislatura.
11: Não serei fiadora de impunidade e vou trabalhar incansavelmente para que a lei valha para todos. Ninguém vem com essa história de diálogo pela governabilidade, de diálogo para não ter tensão entre esta casa e a outra. E o recado é claro, não tem acordo.
24: Já o senador veneziano Vital do Rego, do MDB da Paraíba, destacou as manifestações populares ocorridas em diversos estados do país nos últimos dias. Estudantes e movimentos sociais participaram da mobilização em defesa de pautas como educação e garantia de direitos sociais.
25: Durante os atos, os participantes também pediram o fim da chamada escala 6x1, a proposta que reduz a jornada de trabalho para 40 horas semanais, sem redução salarial, está em discussão no plenário do Senado Federal e pode ser votada em primeiro turno ainda nesta semana. Veneziano Vital do Rego defendeu que a população continue mobilizada.
12: Quero enaltecer a presença às ruas dos milhões de brasileiros que ganharam a Avenida Paulista, que ganharam Copacabana, que estiveram em Pernambuco, em João Pessoa, no Rio Grande do Sul, em Campina Grande, em Santa Catarina, em todas as partes.
24: E senadores concluíram nesta terça-feira a quarta sessão de debates sobre a PEC que acaba com a escala 6x1. A proposta reduz a jornada para 40 horas semanais, com duas folgas e sem redução salarial. Defensor da mudança, o senador Paulo Paim, do PT do Rio Grande do Sul, afirmou que a medida é uma questão de direitos humanos por garantir mais tempo para o descanso e o convívio familiar.
25: A última sessão de debates está prevista para esta quarta-feira. Em seguida, o plenário poderá votar a PEC em primeiro turno. A liderança do governo já recolhe assinaturas para pedir agilidade na votação em segundo turno. Paim defendeu a aprovação unânime da proposta e classificou como uma conquista de dignidade para os trabalhadores.
13: Asseguramos que o direito ao tempo não seja uma pauta meramente econômica. É uma causa civilizatória. É uma causa de direitos humanos.
25: Com edição de Paulo Groba e trabalhos técnicos de Eliseu Caires, o Jornal do Senado fica por aqui. Acompanhe agora as notícias da Câmara dos Deputados. Boa noite.
24: Boa noite e até amanhã.
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26: Parlamentares analisam medidas de apoio às pessoas com deficiência.
27: Um dos projetos implanta delegacias para atendimento especializado.
28: Outra proposta cria qualificação de pessoas com deficiência na cultura.
29: Boa noite.
3: A Câmara aprovou medidas de apoio para a qualificação profissional de pessoas com deficiência no setor cultural. A repórter Paula Bittar acompanhou a votação.
4: A Comissão de Constituição e Justiça da Câmara aprovou um projeto que prevê recursos para a formação e qualificação profissional de pessoas com deficiência no setor cultural. A proposta inclui dispositivo na lei que criou a Política Nacional Aldir Blanc de Fomento à Cultura para prever que entre as ações e projetos culturais que recebem apoio e fomento da União, estados e municípios estejam ações e iniciativas culturais que promovam a formação e a qualificação das pessoas com deficiência para atuação no mercado cultural. O relator, deputado defensor Estélio Denner, do União de Roraima, recomendou a aprovação por entender que o projeto se harmoniza com os inúmeros dispositivos constitucionais que concedem especial proteção às pessoas com deficiência. O projeto, que prevê recursos para a formação e qualificação profissional de pessoas com deficiência no setor cultural, segue agora para a análise do Senado. Da Rádio Câmara, de Brasília, Paula Bittar.
5: Direitos Humanos.
17: Jandira Fegali, do PCdoB do Rio de Janeiro, defende a política de direitos sociais do país. Ela faz um alerta sobre os riscos para o bem-estar da população que podem ser causados por mudanças constitucionais sem fundamento na realidade.
3: Jandira Fegali considera que a proteção das conquistas sociais dos brasileiros deve estar no centro do debate nacional. A parlamentar cita o SUS e a educação pública entre as políticas que precisam ser fortalecidas, independentemente de quem estiver no poder.
5: Segurança Pública.
17: Avança na Câmara a proposta que cria as delegacias especializadas no atendimento às pessoas com deficiência. A repórter Silvia Munhato explica.
18: A Comissão de Defesa dos Direitos das Pessoas com Deficiência da Câmara dos Deputados aprovou o projeto que cria nos estados e no Distrito Federal as delegacias especializadas no atendimento às pessoas com deficiência. Pela proposta, o Poder Executivo deverá regulamentar a instalação gradual das delegacias, de acordo com a demanda de cada região. Por recomendação da relatora na comissão, a deputada doutora Alessandra Haber, do Podemos do Pará, foi aprovada a versão da Comissão de Segurança Pública para o projeto do deputado Juninho do Pneu, do PSDB do Rio de Janeiro. A principal mudança em relação ao texto original foi a previsão de financiamento pelo Fundo Nacional de Segurança Pública. Segundo a relatora, essa alteração dá à proposta maior viabilidade administrativa e financeira. De acordo com o texto aprovado, as delegacias deverão contar com equipes multiprofissionais formadas por delegados, investigadores, escrivães, psicólogos, assistentes sociais, intérpretes da língua brasileira de sinais e profissionais de apoio. A proposta que cria as delegacias especializadas no atendimento às pessoas com deficiência será analisada agora pela Comissão de Constituição e Justiça. Da Rádio Câmara de Brasília, Silvia Munhato.
5: Ciência e Tecnologia.
3: Uma comissão da Câmara aprovou regras para reforçar investigações de crimes cometidos pela internet. Saiba mais com a repórter Maria Neves.
19: A Comissão de Segurança Pública da Câmara aprovou o projeto do deputado Domingos Neto, do PSD do Ceará, que institui medidas voltadas a inibir crimes na internet e aumentar a pena para quem comete esse tipo de delito. Além de criar um tipo penal para organização criminosa digital, a proposta determina que a Justiça suspenda ou bloqueie perfis e contas usados para praticar crimes de forma continuada. Atualmente, a lei prevê a retirada de conteúdos específicos por meio de ordem judicial, mas não trata do bloqueio de contas, perfis ou canais na rede de computadores. A medida define organização criminosa digital como grupo de 3 ou mais pessoas que use a tecnologia para cometer crimes com pena máxima superior a 4 anos ou que atue em mais de um país. Pelo texto aprovado, apresentado pelo relator, deputado Capitão Alberto Neto, do PL do Amazonas, a pena para quem integrar, organizar, chefiar ou financiar organização criminosa digital será de 4 a 8 anos de reclusão, além da punição correspondente ao crime praticado. As penas serão aumentadas de 1/3 a 2/3 quando os criminosos utilizarem ferramentas avançadas para dificultar a identificação dos autores. O mesmo acréscimo é previsto para ataques a instituições financeiras, serviços públicos essenciais ou infraestrutura crítica, como os sistemas utilizados pelo mercado financeiro. Ainda de acordo com a proposta, empresas de tecnologia, provedores de internet e instituições financeiras serão obrigadas a colaborar com as autoridades na identificação de suspeitos de cometer crimes virtuais. Outro ponto permite ao Banco Central determinar o bloqueio temporário de contas, valores ou transações financeiras sempre que houver indícios de lavagem de dinheiro, fraudes financeiras ou outros crimes com risco imediato de dissipação dos recursos. O projeto, que prevê medidas para coibir crimes virtuais, ainda será analisado pela Comissão de Constituição e Justiça e terá de ser votado pelo plenário. Se aprovado, poderá seguir para análise do Senado. Da Rádio Câmara de Brasília, Maria Neves.
0: Economia.
1: Mauro Benevides Filho, do União do Ceará, questiona a proposta de orçamento da União para 2027, estimada em 7,5 trilhões de reais, e alerta para o impacto dos juros da dívida pública, que, segundo ele, devem alcançar 1 trilhão e 300 bilhões de reais no ano.
2: O legislador também contesta os valores divulgados sobre as despesas previdenciárias. Mauro Benevides Filho teme que o governo federal descumpra a regra constitucional que determina o limite de tomada de empréstimos, sob o risco de tornar insustentáveis as contas públicas.
1: Luiz Lima, do Novo do Rio de Janeiro, critica a política econômica vigente no país. Ele classifica como preocupante a perda do poder de compra da população e aponta o preço dos alimentos e os baixos salários como sinais das dificuldades enfrentadas pelos brasileiros.
2: Luiz Lima também avalia que o aumento do número de beneficiários de programas sociais reflete a falta de oportunidade de trabalho. Para o parlamentar, é preciso priorizar a geração de empregos, reduzindo a dependência da população em relação aos incentivos assistenciais.
1: Bongás, do PT do Rio Grande do Sul, defende as medidas do governo federal para ajudar os micro e pequenos empreendedores com ampliação do limite de faturamento, renegociação de dívidas bancárias e acesso a mais recursos.
2: De acordo com Bongás, apoiar pequenos negócios amplia investimentos e favorece o crescimento econômico, beneficiando trabalhadores e parcelas mais amplas da população, em conformidade com as políticas públicas de promoção de oportunidades para os brasileiros.
1: Ricardo Maia, do MDB da Bahia, ressalta a necessidade de manter as políticas sociais e econômicas em vigor, priorizando os problemas concretos da população, como o fim da fome, do endividamento e o acesso à saúde, à educação e ao mercado de trabalho.
2: Ricardo Maia também critica o discurso de ódio e a polarização, lamentando que a política tenha sido transformada em disputa entre torcidas, alheia às condições reais de vida da maioria dos brasileiros e à luta por um futuro promissor.
0: Saúde.
1: A Câmara está debatendo a alternância entre medicamentos biológicos e biosimilares. Saiba mais sobre os usos dessas substâncias com a repórter Agui Pontes.
15: A Comissão de Saúde da Câmara dos Deputados aprovou uma proposta que permite a troca entre medicamentos biológicos e biosimilares. Para que a troca seja possível, é necessário haver critérios técnicos observados, acompanhamento clínico e de efeitos colaterais. A principal diferença entre esses medicamentos é a origem. Os biológicos são naturais e os biosimilares são sintéticos. A deputada Silvia Cristina, do PP de Rondônia, relatora da Comissão de Saúde, explica como se deu as discussões sobre o projeto.
16: Antes nós tínhamos um entrave, né, porque os biosimilares eram de complexo ativo, mas passado com o tempo, viu-se que podia ser feita essa dispensação, porque já não teria mais problemas, especialmente com parte da vigilância sanitária. Então, nós fizemos um relatório pela aprovação, então essa dispensação ela é possível para garantir, é claro, um desenvolvimento melhor com relação à saúde.
15: Os medicamentos biológicos são produzidos a partir de células ou organismos vivos. Por virem dessa fonte, as moléculas geradas são grandes e complexas, como um anticorpo, por exemplo. Por causa dessas características, os medicamentos biológicos tendem a se degradar mais facilmente, com mudanças pequenas, como a de temperatura, e não permitem cópias idênticas. Por outro lado, os biosimilares são medicamentos desenvolvidos de forma artificial para apresentar semelhança com um medicamento biológico original. trazendo o mesmo efeito e obedecendo a normas técnicas específicas. Quando surgiram, trouxeram junto muitas dúvidas sobre sua segurança e, principalmente, sobre a segurança em fazer a alternância entre os medicamentos biológicos e biosimilares. A relatora Silvia Cristina explica que, hoje em dia, essa inquietação foi superada, dado o acúmulo de estudos, não só por parte da Agência Nacional de Vigilância Sanitária, a Anvisa, mas de órgãos como a Organização Mundial da Saúde e a Agência Europeia de Medicamentos. Ela defende que a proposta procura estabelecer na legislação os tipos de medicamentos e prever a segurança da alternância entre os dois tipos, desde que tenha acompanhamento técnico. A proposta que permite a troca entre medicamentos biológicos e biosimilares espera análise na Comissão de Finanças e Tributação. Da Rádio Câmara, de Brasília, Agui Pontes.
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6: Trabalho.
7: Gilvan Alencar, do PSB do Ceará, defende o fim da escala de trabalho 6x1, com a adoção de 2 dias de descanso por semana. O congressista critica parlamentares que, segundo ele, mudaram de posição sobre o tema durante o período eleitoral.
9: E Gilvan Alencar questiona a proposta de negociação direta entre patrões e empregados para definir a jornada de trabalho. O parlamentar considera que a mudança na legislação deve priorizar os direitos dos trabalhadores, independentemente das disputas políticas.
7: Benedita da Silva, do PT do Rio de Janeiro, defende a aprovação do fim da escala de trabalho 6x1, destacando a mobilização nacional em favor de 2 dias de descanso por semana. A deputada avalia que a pressão popular tem levado parlamentares contrários à mudança a rever suas posições.
9: Benedita da Silva considera que a participação dos movimentos sociais é fundamental para ampliar os direitos dos trabalhadores. A parlamentar ressalta a atuação de estudantes e representantes da classe trabalhadora na mobilização pela redução da jornada.
7: Reginaldo Lopes, do PT de Minas Gerais, é favorável ao fim da escala 6x1 e defende as garantias legais para assegurar tempo livre além do expediente. O deputado alega que a mudança pode melhorar a qualidade de vida e a saúde mental dos trabalhadores.
9: Em contrapartida, Reginaldo Lopes rechaça a jornada intermitente de trabalho e as negociações individuais, alegando que trabalhadores e patrões têm poderes desiguais de barganha. Ele conclama os eleitores a acompanhar as votações que ocorrerão no Senado sobre o fim da escala 6x1.
7: Alencar Santana, do PT de São Paulo, defende o fim da escala 6x1, atribuindo o avanço da proposta à mobilização popular e ao apoio do governo federal. Ele lembra ainda o governo anterior e alguns senadores que eram contrários à matéria, alegando prejuízos a empresas e à economia.
9: Na avaliação de Alencar Santana, a aprovação da PEC que acaba com a escala 6x1 vai representar uma conquista dos trabalhadores, especialmente da juventude e das pessoas que dependem do próprio trabalho para garantir o sustento.
6: Votação.
7: A Câmara aprovou um aumento do limite anual para a admissão de bombeiros militares no Distrito Federal. A repórter Paula Bittar acompanhou a votação.
4: A Comissão de Constituição e Justiça da Câmara aprovou uma proposta que aumenta o limite anual para o ingresso de efetivo no Corpo de Bombeiros Militares do Distrito Federal. Segundo o texto, em vez das atuais 377 nomeações por ano, a corporação poderá admitir anualmente até 714 novos integrantes, dos quais 94 oficiais e 620 praças. Segundo a autora do projeto, deputada Érica Cocai, do PT do Distrito Federal, os atuais limites de ingresso não são capazes de fazer frente às demandas da população nos próximos anos.
10: Nós precisamos de mais profissionais no Corpo de Bombeiros aqui do Distrito Federal. São profissionais que não apenas protegem o patrimônio, mas são profissionais que protegem a vida ou as vidas da população. Todas as vezes que nós temos algum tipo de situação emergencial, nós lembramos dos bombeiros e nós chamamos os bombeiros. Então, são profissionais sociais que são fundamentais para a nossa cidade.
4: A proposta é que aumenta o limite anual para o ingresso de efetivo no Corpo de Bombeiros Militares do DF já pode seguir para o Senado, a menos que haja recurso para votação antes pelo plenário da Câmara. Da Rádio Câmara de Brasília, Paula Bittar.
8: Eleições.
11: Reeleito com mais de 52 mil votos, Bebeto, do PP do Rio de Janeiro, agradece o apoio dos eleitores de mais de 88 municípios do estado e atribui a vitória à fé em Deus. Ao dizer que apresentou mais de 32 projetos, ele reforça estar entre os 10 deputados fluminenses mais atuantes.
12: O congressista destaca sua atuação na defesa de obras de mobilidade urbana na Baixada Fluminense, com a duplicação da rodovia Presidente Dutra e a revitalização da ferrovia em São João de Meriti. Bebeto promete seguir atuando em benefício do estado.
11: Charles Fernandes, do PSD da Bahia, agradece os quase 90 mil votos recebidos que o conduziram para o seu terceiro mandato na Câmara e reafirma seu compromisso em defender a agricultura familiar, o agronegócio e os municípios baianos na próxima legislatura.
12: Ele destaca investimentos na área de saúde do estado, incluindo mais de 20 hospitais e 27 policlínicas. Charles Fernandes defende ainda a soberania nacional, a autonomia dos povos e as relações internacionais baseadas na cooperação e nas relações harmoniosas entre nações.
11: O Tony de Paula, do PSD do Rio de Janeiro, critica posicionamentos do Tribunal Superior Eleitoral, alegando haver diferença de tratamento aos candidatos à presidência da República no que diz respeito à retirada de publicações nas redes sociais.
12: O Tony de Paula pede que os ministros não protejam candidatos supostamente ligados às milícias, ao citar contratações de familiares de milicianos em gabinetes parlamentares, influências em hospitais federais e repasses de emendas a entidades ligadas a esses grupos.
11: Paulo Soares, do Podemos de São Paulo, faz um balanço dos seus 4 meses de mandato e destaca a apresentação de 31 propostas e a atuação em 7 relatorias. Entre os resultados, ele cita um projeto já transformado em lei voltado à prevenção da saúde da mulher.
12: Paulo Soares também agradece os votos recebidos e afirma que vai continuar acompanhando as demandas do interior paulista, mesmo sem mandato. Ele defende uma atuação política focada em áreas como saúde e educação, com menos disputas ideológicas e mais atenção aos problemas da população.
11: Luiz Couto, do PT da Paraíba, agradece os mais de 60 mil votos recebidos, embora não tenham sido suficientes para garantir sua reeleição. Com 5 mandatos como deputado federal e 2 como estadual, ele afirma que sua trajetória foi dedicada à justiça social e à defesa dos direitos humanos.
12: Luiz Couto também reafirma o compromisso de continuar servindo ao povo paraibano, mesmo fora do Congresso. Para ele, o fim do mandato não encerra sua atuação em defesa da população, guiada, segundo ele, pela fé, pela honestidade e pelo compromisso com o próximo.
11: Geraldo Rezende, do União de Mato Grosso do Sul, diz que respeita o resultado das urnas e que vai seguir trabalhando até o último dia do seu mandato. No balanço de sua trajetória, ele destaca participação na criação da Universidade Federal da Grande Dourados.
12: Geraldo Rezende menciona ainda sua contribuição para a construção do Hospital Regional de Dourados e a implementação do primeiro SAMU indígena do país. O deputado também cita a construção de creches em aldeias e a defesa da regionalização dos serviços públicos.
11: Ismael, do PL de Santa Catarina, agradece os mais de 70 mil votos que recebeu, mas lamenta não ter alcançado a reeleição. Após 4 anos na Câmara e 37 anos de vida pública, o parlamentar faz um balanço da sua trajetória política e enaltece a experiência adquirida no Congresso.
12: Além disso, Ismael cita participação em comissões e frentes parlamentares, entre elas a de amparo às comunidades terapêuticas. O deputado conclui que pretende seguir em frente, agradecendo à família, aos amigos e aos eleitores pelo apoio.
11: Termina agora o Jornal Câmara dos Deputados, produzido pela Rádio Câmara, com trabalhos técnicos de Rafael Santos e apresentação de Márcio Aquilissardi e José Carlos Andrade. Uma ótima noite para você.
12: A Voz do Brasil volta amanhã. Boa noite.
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0: Olá, amigos da Rio Vermelho, boa noite, estamos chegando para mais um show da noite. De agora até a meia-noite, de agora até as 22, o modão sertanejo deitando e rolando. Das 22 à meia-noite, matando saudades e machucando os corações. Jovem Guarda, sucessos internacionais, MPB e muito mais. Tudo isto aqui, na Suba Rio Vermelho, 96.7 FM. Hoje, terça-feira, 13 de outubro do ano 2026. Uma terça-feira de muito trabalho para aqueles que gostam de pegar no pesado, de muita água e sombra fresca, para aqueles que não querem nada, nada, nada mesmo com a dureza. E vamos começando o nosso show da noite, 20 horas 2 minutos, trazendo os primeiros modões. Os primeiros modões a todos que ligaram o rádio agora e com certeza ficarão comigo até a meia-noite, porque até as 22, aqui é assim, um modão vai, outro vem, aqui a peteca não cai. Vamos começando com Valderi e Misael, Bicho do Mato, Jade Jefferson, Saco de Ouro, Chitãozinho e Chororó, Coração Vazio. Vamos lá, conferindo a hora certa, para você não perder a sua condução e nem mesmo o seu compromisso.
1: 8:02.
0: É em Silvânia, Cidade Saudade, 20 horas, 2 minutos.

0: Show da noite, comunicando o amigo José Roberto, o modão sertanejo, deitando e rolando até as 22 horas.
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boa noite aos nossos amigos trabalhando nos bares, lanchonetes, pit dogs. Olha, amigos, um ótimo trabalho a todos. Obrigadão aí pelo rádio ligado. E os modões seguintes mando a todos vocês. Boa noite a você no centro da cidade, bairro de nossa cidade e zona rural. Olha, na zona rural, do mais simples ranchinho à mais alta mansão, aceite o abraço do Zé Roberto. Fico feliz em tê-los em nossa companhia. Querendo participar comigo? Ah, você já sabe. É só você discar o 999-56-1155 e pedir o seu modão sertanejo até as 22. Boa noite aos nossos amigos gente no batente. Começaram no trabalho ao anoitecer e vai terminá-lo ao amanhecer. Os nossos amigos vigilantes. Ótima noite, ótimo trabalho e fico feliz da vida em tê-los em nossa companhia. E hoje toda a programação aqui do show da noite dedico a minha netinha Thalia Rafaele dos Santos Monteiro, completando mais um ano de vida hoje. Tá lá na cidade de Anápolis, ao lado da sua mãe. Thalia, um abração para você e que essa data se repita por muitos e muitos anos, tá? Muita paz, muito amor, muita saúde para você, toda a família. Ei, a saudade que ficou. Cleito e Cristiane, dona do meu mundo, do ano de 87. Vamos chegando com mais modões, porque no show da noite é assim. O tempo não para, o tempo não espera, e o tempo voa. É num piscar de olhos, o show da noite vai embora. Vamos chegando aí com Belmonte Amaraí. Coisas do coração. Tá indo lá pro Sr. Wilson, a Rosilene, lá no DF, Taguatinga. Ótima noite pra vocês. Em seguida, Adalberto e o Adriano do fundo do meu coração. Tá indo lá pro José Antônio, lá na chácara Divino Pai Eterno, lá na região, na Chácara Ponte Funda, ali na região da Estrela. E por último, Ronaldo Viola e Praiano, molhada de amor, tá indo lá para Maria Ribeiro de Paula, em Cristianópolis, Goiás. Boa noite, Maria, ótima noite para você, toda a família. Vamos lá então, 20 horas 25 minutos, Belmonte Amaraí, Coisas do Coração.

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16: E você chega a um carregador rápido e vê a bateria do elétrico subir rapidamente, né? Mas conforme ela vai ficando cheia, a potência de recarga pode diminuir. Não é defeito no carregador, não. As baterias possuem sistemas eletrônicos de gerenciamento que controlam fatores como temperatura, estado de carga e também a potência recebida. Numa recarga rápida, o veículo pode aceitar potências maiores em determinadas faixas e assim reduzi-las progressivamente conforme a bateria se aproxima de níveis mais altos. Por isso, os últimos pontos percentuais podem demorar proporcionalmente mais. A curva exata varia muito entre os modelos. A dica do Automotors é entender que potência máxima de recarga não significa essa mesma velocidade do 0 ao 100. O próprio carro decide quanto consegue receber a cada momento.
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0: Boa noite aos nossos amigos do Setor Sul, Vila Mutirão, Conjunto Habitacional Leonides Cutrim, Parque Anchieta, Ermida Santo Antônio, Bairro Pedrinhas e Conselheiro Manuel Caetano. Olha, onde você estiver e querendo participar comigo, é fácil. É só você discar o 999-56-1155, ali no zap também. Você pode pedir o seu modão sertanejo até às 22. Boa noite aos nossos amiguinhos, amiguinhas que levantam bem cedinho, com a vassourinha na mão, deixando as ruas de nossa cidade bem limpinhas. Estou falando dos nossos amigos garis. Ótima noite, ótimo descanso e os modões seguintes mando a todos vocês.
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0: Aê, o André e Adriano, pior que a solidão.

0: Vamos lá, vamos chegando, 20h46. Boa noite aos nossos amigos na Avenida Dom Bosco, Avenida Padre Leandro Calimã e aos amigos na Mário Ferreira. Vamos chegando aí com Batão e Matias, Vidro Quebrado, Odão Este e daindo aos amigos lá no São Sebastião 1. São Sebastião 1, tá indo lá para o Cândido, o Pezão, a Vilma, lá para o Divino Chapa também, o professor Ismael do Som, ótima noite para vocês. Em seguida, chegando aí Tunico e Tinoco, Murão da Porteira, Odão Este aí, vou atendendo aqui o nosso amigo. Ah, vamos ver ali quem pediu o Morão da Porteira. É o nosso amigo Robson. Boa noite aí, amigo Robson.
1: Boa noite. Eu ouvi uma música com Lourenço Lorival, Morão da Porteira. Mandar aqui na chácara pra mim, é pro Robson e a Leila. Nós ouvimos o rádio, um modão. Toda noite nós estamos com vocês aí no rádio. Manda pra nós aqui.
0: Tá legal, ótima noite pra vocês. Muito obrigado aí pela companhia. E eu não tenho aqui com o Lourenço Lorivaldo, mandando o Morão da Porteira, com o Tunico e Tinoco. Muito obrigado aí a vocês aí pela companhia, amigos. E por último, Lourenço Lorival, Menina da Aldeia. Vou atendendo aqui o nosso amigo Antônio, que pediu a música A Menina da Aldeia. Vamos ver aqui, assim, o Antônio que pediu e tal, e também tá oferecendo. Boa noite aí, Antônio.
2: Boa noite, Zé Roberto. Zé Roberto, toquei pra nós Menina da Aldeia. Oferecer lá pro Manezinho, lá do Cal, pra família, né? Oferecer lá pro seu beijo, mais uma faca. Pra todos que estiver ouvindo aí o rádio. Ô, modão, hein? Arroz.
0: Tá legal. Ótima noite pra vocês. Obrigadão aí pela companhia. Menina da Aldeia também, tá indo lá para o senhor, a dona Neri, na Henrique Silva. Vamos lá, 20h48. Vamos chegando aí com Batão e Matias, Vidro Quebrado.

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